0: sequer viajaram para o Uruguai. Matheus Bidu sofreu uma pancada na partida de domingo contra o Botafogo lá no Rio de Janeiro. Foi, de certa forma, preservado também. Ficou fazendo tratamento no CT Joaquim Grava. E o Memphis Depay é uma situação à parte, né? Porque já são 14 jogos de ausência. Ele, que a princípio voltaria já 3 rodadas atrás, depois o prazo foi estendido para hoje. Então, o segundo prazo seria para voltar hoje contra o Peñarol pela Libertadores. Mas, novamente, ele voltou a sentir dores na perna direita e foi preservado também, não viajou para o Uruguai. E o que se diz ali nos bastidores é que ele tem poucas chances de atuar antes da Copa do Mundo, ou seja, até a convocação dele pela seleção holandesa, o técnico Ronald Koeman, o que se fala também, o que se noticia, é que ele tem dúvidas com relação à convocação, até a ida dele para a Copa do Mundo está ameaçada. Então não é apenas o Corinthians que sofre com a ausência do Memphis Depay, Weber.
1: E aí, Celso, essa situação do Memphis Depay, pelo que a gente ouve, escuta e tudo, você acha que ele continua no Corinthians, ele atua novamente com a camisa do Corinthians, ou você acha que terminou a passagem de Memphis Depay à frente, com a camisa no timão, Celso?
2: O Weber, eu tinha uma certa expectativa do Memphis Depay continuar no Corinthians, até pelo desejo dele de fazer uma redução no que ele ganha, pela identificação com a torcida, pela identificação com o clube. Mas é que tem muita gente no Corinthians que não o quer lá. Muita gente incompetente, muita gente que tem melindre, porque você vai se lembrar quando o Corinthians ganhou a Copa do Brasil, diante do Vasco, o discurso dele foi que o Corinthians precisa melhorar internamente para ser o gigante que a torcida merece. E muita gente nos bastidores do Corinthians torceu o nariz para isso. E desde então começou uma campanha. Ah, porque o Memphis é muito caro, que o Memphis não vale o que se investe. Olha só, tem muito mais jogador, muito mais fraco que ele, que se você limpar o elenco, tirar esses dois, três que ganham muito e não rendem, você paga muito bem o Memphis e ainda sobra. E é um cara que entrega. Foi um cara que, se você pegar os números do Memphis do Corinthians, deu muito certo. Então, teoricamente, eu entendo que o Memphis deveria ficar. Mas, pelo que a gente tem acompanhado, e como o presidente é muito influenciado por conselheiros, por esses aspones que ficam ali dando palpite, não me parece que essa renovação vai ocorrer, não. O Corinthians vai perder o Memphis Depay.
3: Fala, Gabá. Não, só informação, o Esportes da Sorte, né, que é a patrocinadora que pagava uma parte do salário do Memphis, já declinou. Já falou que não paga mais, então isso já dificulta uma renovação do Memphis. E outra informação é a convocação dia 27 da seleção holandesa. 27 de maio cai na quarta-feira, que seria o jogo...
1: É o dia da escalação, é o dia da apresentação da seleção brasileira na Granja Comari.
3: É, e o Corinthians vai jogar com o Platense. Né? Então não se sabe se ele vai jogar ou não, sei lá. Se ele
1: tem condições, né, também, né?
3: É, se ele for convocado, né, acho que ele não vai. Agora, se ele não for, de repente ele vai querer pegar alguns minutos lá Itaquera. Então, mas assim, pelo que o Ronald Koeman falou... Ele não vai ser convocado, porque ele queria o Memphis em atividade, com consequência de jogos. E, pelo jeito, o Memphis não está confiante para voltar, porque ele está com medo de a contusão voltar e ele acabar realmente aí zerando as chances dele de ir para a Copa do Mundo. Então, ele está correndo um risco aí, que a gente sabe, né? Diferente daqui, né, Weber? Os caras lá na Europa são diferentes, eles são mais exigentes, tem menos questões comerciais... menos exigência, menos pressão, até a torcida holandesa, estava vendo até uma reportagem, está dividida em relação à questão da convocação do Memphis, né? Vamos ver o que vai acontecer aí, até porque a Holanda tem alguns bons jogadores na posição, como o Gakpo, por exemplo, né, Weber?
1: É, realmente, né? O Depay acabou se machucando, depois teve uma outra lesão nesse período de recuperação que atrapalhou demais a vida do atleta holandês que, lógico, quer disputar o que seria a sua última Copa do Mundo.
3: Outra coisa, Weber, o Augusto Melo gabaritou, hein, velho? Ele contratou todo mundo e não pagou ninguém, só faltava o Martínez. Agora acabou, ele gabaritou, Félix Torres, Garro, todos têm dívidas, né? Não pagou ninguém, contratou todo mundo parcelado e não pagou ninguém, tá estourando tudo agora, acho que tem Félix Torres para chegar, o Garro, o Marcelo Paes foi para Argentina, né, fazer uma negociação, parece que deu certo, mas impressionante, hein? Eles foram pro all-in, né, vamos dizer assim, vão comprar todo mundo e a gente vê como paga depois, né? Impressionante como Augusto Melo deixou o Corinthians ainda mais afundado em dívidas.
1: É, era um falastrão, né? A gente falou isso por várias vezes, era um falastrão. É, e um o falastrão, né?
3: Semana que vem vem novidades, lembra da?
1: É, exato. Ah,
3: semana que vem tem novidades.
1: Se prepare, né? Como é que é? Se prepare.
3: Flamengo. A farra acabou.
1: A farra acabou.
3: Você é do Rubão, né? Você é do Rubão.
2: Eu me lembro, Weber e Gamarra, um programa no YouTube que eu tinha com o Flávio Prado e com o Paulo Sérgio. E a gente entrevistou os dois candidatos a presidente do Corinthians na ocasião. O André Negão e o Augusto Melo. Isso. Quando terminaram as duas entrevistas, eu me lembro de ter comentado ali no bastidor, o Corinthians está ferrado, ganhe um ou ganhe outro.
1: É, não isso importa. Você falou já algumas vezes.
2: Não, né? Importa quem ganhar, o Corinthians está fadado ao fracasso. E é isso que está acontecendo.
3: Eu tive essa mesma impressão no debate que eles tiveram lá no Mesa Redonda.
1: Verdade, também.
3: Que foi, olha, foi uma várzea de uma falta de conhecimento, falta de time, de responder perguntas simples, né, dos repórteres, inclusive alguns especializados em Corinthians, né? Ali também eu tive essa mesma impressão, que o Corinthians estava perdido.
1: Outra coisa que eu não...
3: Como está, né?
1: É, outra coisa que eu não gosto, né, de falar desse tipo de coisa, porque eu entendo a situação da questão da educação do nosso país, está tudo certo. Mas colocar essa imagenzinha de um português bigodudo no canto da tela e cada vez que houvesse um... ou acontecesse um erro de
3: uma
1: português...
3: Uma gafe, alguma coisa, né?
1: Se tivesse uma rapaz, esse portuguesinho ia sair apanhando feio lá do
3: debate.
1: Do debate.
3: É.
1: Ia sair, mas não, isso daí eu não acho legal, não, mas é que eu acho que pro cara ser presidente de um clube, ele tem que ter um pouquinho, né, de instrução para entender, né, como é que funciona.
3: Minimamente noção de gestão.
1: Exato.
3: Coisa que entendeu? Ele não tinha, nenhum dos dois tinha.
1: É difícil. Nos clubes hoje do Brasil... a maioria está por oportunidades ali, o oportunismo, né? A gente pode falar assim, mas gestão.
2: Vaidade.
1: Mesmo, também,
3: o que deu certo é até difícil de explicar, né, Weber? O André Sanches, por exemplo, não tinha conhecimento nenhum de gestão. Deu certo, acho que por um aborto da natureza ali. De repente, o conhecimento de futebol que ele tinha minimamente que fazia alguma diferença, ou ele era bom em negociação, mas gestão mesmo, gestão de números, gestão do que você tem que gastar para não criar uma dívida lá na frente e tal. O Corinthians não teve, eu não me lembro. Não me lembro, desde o Vicente Matheus, inclusive, que era ali um personagem e tal, mas não era um cara de gestão, né? Apesar que nos clubes brasileiros como um todo, né, a maioria não tem esse tipo de noção. Se fala muito do Flamengo e tal, o Palmeiras teve a partir do Paulo Nobre, né, que era um banqueiro, que Sim. tinha conhecimento de financeiro espetacular e fez o que fez o Palmeiras hoje ser uma potência hoje. E o Flamengo. Mas assim, o restante, os outros clubes, você pode pegar aí. É tudo aventureiro, é os caras que querem, de repente, ter algum cargo no clube para depois se candidatar, ser deputado, senador, porque o clube dá essa alavanca, né? E leva essas pessoas a esses cargos porque eles ficam conhecidos, né? Populares e tudo mais, né? Inclusive o André Sanches foi, se eu não me engano, foi deputado federal, né? O André foi eleito.
1: Sim, sim.
3: Depois de ter gerido o Corinthians por duas vezes. Então eu acho que não existe aquele negócio de você, eu vou presidir o clube porque eu tenho conhecimento, eu quero fazer o bem para o clube, nada disso, é tudo interesse para uma situação posterior ou para ser candidato para algum cargo público, algo desse tipo, né?
1: Com certeza, é o que eu vejo, né? O amor pelo clube, como eu disse aqui, isso daí eu não gosto de ficar falando, até porque o Casares era um cara super... culto, né? Preparado.
3: Gestão, tinha noção de gestão, marketing, né?
1: Exato. E aí o amor ao clube dele foi o que a gente viu, né? O que significa o amor ao clube do senhor Casares.
3: E no São Paulo, você pode me corrigir, mas o presidente é remunerado, né?
1: Sim.
3: Não tem nem a desculpa no caso do Corinthians, que não é. Né? Porque que o Stabile, por exemplo, quando ele vai no Corinthians, ele tem que ir depois do meio-dia. Ele passa na empresa dele primeiro. No caso do São Paulo, não. O Casares poderia se dedicar porque ele recebia um salário do São Paulo para presidir o clube. Né? Então o problema também está aí. Mas eu acho que as facilidades brilharam os olhos do Casares e de sua diretoria e deu no que deu. E foi expulso do clube, né?
1: E você vê que o amor do Casares é tão grande que ele largou um salário de 6 dígitos por um de 5. E ó, haja amor para fazer isso. 9:14, você fica agora na audiência da Nova Brasil com Peñarol e Corinthians, com as reportagens de Lucas Basílio, os comentários de Celso Cardoso e a narração na emoção do nosso gerador de emoções, Cleiton Gamarra.
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26: Para você ligado aqui na Rádio Nova Brasil, do Nova Brasil em Campo. E aí, tudo certo? Vamos juntos para mais uma jornada esportiva. A partir de agora você confere Taça Libertadores da América, quinta rodada, Grupo E. O Peñarol recebe a equipe do Corinthians, do campeão del siglo. A bola vai rolar dentro de instantes para você aqui na Nova Brasil. A equipe do Peñarol está na quarta colocação com 2 pontos somados, mas ainda com chances de classificação. Precisa vencer hoje, vencer o seu jogo posterior e torcer pro Corinthians vencer o Platense, e aí sim consegue a segunda vaga do Grupo E. Já o Corinthians, classificado com 10 pontos somados, está buscando a liderança do grupo e também a liderança geral da Libertadores, a campanha, a melhor campanha da Libertadores da América. Essa história que nós vamos contar a partir de agora para você aqui na Nova Brasil, nesse dia 21 de maio de 2026, 21 horas e 21 minutos, dentro de 9 minutos, a bola vai rolar no campeão del siglo lá no Uruguai. Jogão de bola. E para você que tá ligado conosco no dial, mande a sua mensagem através do WhatsApp. Para você que tá nos dois canais do YouTube, no Jornalismo Nova Brasil e no Nova Brasil em Campo, deixa o seu like, envie sua mensagem através do chat e se inscreva nos dois canais aqui na Rádio Nova Brasil, no Nova Brasil em Campo, no Jornalismo Nova Brasil. Vamos com os primeiros destaques, começando com o Peñarol. Lucas Basílio, boa noite, boa jornada para você, seja bem-vindo. O destaque do Peñarol.
0: Grande noite a você, Gamarra, um forte abraço, abraço especial para quem curte o futebol Nova Brasil em Campo mais uma vez. O Peñarol, que joga a vida na Libertadores da América, depois de 2 empates e 2 derrotas em 4 rodadas, vem precisando desses 3 pontos para se manter vivo, para se manter com chances de avançar à fase oitavas de final. E o seu torcedor compra a briga, lota a capacidade do estádio Campeón del Siglo em Montevideo para empurrar os atletas da equipe anfitriã para cima do Corinthians em busca dessa primeira vitória na competição continental. Para o jogo de hoje, técnico Diego Aguirre, figura conhecida aí do futebol brasileiro também, ex-treinador de Internacional e São Paulo, promete um time ofensivo, escala o que tem de melhor para partir para cima do Corinthians, Gamarra.
26: É isso, já as escalações para você de Peñarol e Corinthians. Agora vamos destacar o Timão, o todo-poderoso Timão, em busca da liderança geral da Libertadores da América. Lucas Basílio, destaque do Corinthians.
0: Corinthians, que é líder do grupo E, invicto na competição, 3 vitórias e 1 empate até aqui, tem a chance de se garantir não apenas na próxima fase, mas como líder em caso de vitória Itália na noite de hoje. Mas o técnico Fernando Diniz não se esquece do Campeonato Brasileiro. Torneio nacional em que o Corinthians aparece na zona de rebaixamento. Timão ainda tem como objetivo não fazer a pausa para a Copa do Mundo, né? Não passar esse período de paralisação no futebol brasileiro dentre os quatro piores, né? Então precisa de pontos, precisa de um desempenho melhor no torneio nacional. Portanto, prioriza o Brasileirão e vai com reservas para encarar o Peñarol nessa noite fora de casa, Gamarra.
26: Tá certo, agora o destaque no comentário. Celso Cardoso, boa noite, boa jornada para você, seja bem-vindo. O que tem de positivo e negativo nessa escalação de Fernando Diniz? O que você acha que pode dar certo ou que pode dar errado, Celso?
1: Bom, ele mantém ali no miolo da zaga os jogadores titulares, Gabriel Paulista e Gustavo Henrique, então isso traz uma certa solidez. O Anguilheri pelo lado esquerdo é um jogador que marca bem, então ele vai ser muito útil também para completar essa linha de quatro. E o Pedro Milans conhece bem o Uruguai, né? Um ex-jogador do Peñarol, inclusive. Então vai se sentir em casa e vamos ver como vai ser o Hugo Souza depois da notícia que ele não vai fazer parte da seleção brasileira na Copa do Mundo. No meio você tem o Alan e o André, que jogam um bom futebol. O André caiu um pouquinho de produção desde que não deu certo, né, a transferência dele para o futebol italiano. E o Matheus Pereira, que é um cara que tem boa saída. O Pedro Raul, o torcedor não tem muita expectativa em relação a ele. Ele já viveu um momento bom, marcando gols especialmente de cabeça, quando esteve à frente do Goiás, né? No Vasco. O
26: Ceará também muito. Foi bem ano passado.
1: O Ceará,
26: né?
1: Foi razoavelmente bem. Tem o Caio César, e sim, a grande esperança para quebrar linhas no um contra um. E tem o Labiá, que é um jogador mais tático do que habilidoso, e é um jogador que de repente tem uma oportunidade e pode fazer o que o Lingard tem feito como titular. E se algo der errado, o Diniz tem no banco, tem Garro, tem Bidon, tem Yuri Alberto, tem Carrídio. Então ele pode mudar, ele pode fazer 5 alterações. 5 alterações é meio time. Então se as coisas não andarem bem, ele ainda pode substituir e colocar alguns titulares em campo. Peñarol joga a vida no campeonato uruguaio, não está na liderança. O Aguirre corre risco, inclusive, se não vencer o Corinthians, fala-se em demissão. E olha que ele é muito respeitado no Uruguai, especialmente pelo torcedor do Peñarol. Casa cheia, a última vez que o Corinthians jogou aí, Gamarra.
26: Sim.
1: Tomou 4-0.
26: Olha, será?
1: 4-0.
26: E a camisa do Peñarol, espetacular. Linda! Camisa amarela e preta, espetacular. Vamos com o destaque no plantão. Weber Lima, boa noite, boa jornada pra você. O destaque, os resultados dessa quinta-feira de jogos, Weber.
2: Vamos lá, Cleiton Gamarra, boa noite a você. Boa noite ao ouvinte da Nova Brasil. Nesta quinta-feira já tivemos a vitória do Independiente Rivadavia, fora de casa. Bateu La Guaira por 2-1, foi a 13 pontos e tem uma das melhores campanhas, só fica atrás de Flamengo e Rosário Central, e também já garantiu no pote 1. Para você ter uma ideia, o Rivadavia é o primeiro do grupo, tem 13, o segundo é o Bolívar com 5, o Fluminense também com 5 pontos, o terceiro. Daqui a pouquinho, lá em San Carlos de Apoquindo, tem o Universidade Católica do Chile contra o Barcelona de Guayaquil. Torcedores de Boca e Cruzeiro de olho nessa partida. Esses os jogos da Libertadores, Gamarra. Tivemos há pouco 2 partidas do grupo do Atlético Mineiro na Copa Sul-Americana, grupo B. O Atlético bateu o Cienciano por 2-0. Puerto Cabello e Juventud ficaram no empate 1-1. Então vai tudo para a última rodada. Puerto Cabello 7, Cienciano 7, Atlético Mineiro 7 pontos e Juventud 6. Vai ficar tudo para a última rodada. Neste momento, bola rolando lá na Argentina, Racing e Caracas, 27 minutos do primeiro tempo, 1-1, e daqui a pouquinho tem Blooming e Carabobo do grupo do Bragantino, que ontem, Gamarra, vencia até os 47 do segundo tempo no Monumental de Núñez e tomou o empate do River Plate, 1-1, Gamarra.
26: Tá certo, vamos escalar as equipes, começando com Peñarol. Lucas Basílio escalou Peñarol
0: com seu estádio lotado para empurrar a equipe da casa para cima do Corinthians. Vem assim o Peñarol, escalado por Diego Aguirre. O quase xará dele, goleiro, veste a 29, Aguirre. Aguirre. Franco Escobar é o número 2. Ex-Atlético Mineiro, Maurício Lemos, 3. Goulart, 4. E Oliveira, o capitão, com a 15. Trindade, 21. Darias, número 13. Umpierres, 32. E Laxalt, número 93. Togni, número 23. E Arezzo, camisa 19. Esse é o Peñarol de Diego Aguirre.
26: É isso, Peñarol escalado e definido. Vamos escalar o timão. Lucas Basílio escala o Corinthians.
0: Buscando seu segundo título da Libertadores, o Corinthians vem a campo com Hugo Souza no gol 1. Pedro Milans, número 20. Gabriel Paulista, 3. Gustavo Henrique, hoje o capitão, com a 13. Ian Rileri veste a 26. Alan, número 29. Matheus Pereira, 23. André, camisa 49. Zacaria Labial, marroquino, 52. Caio César, 37. E Pedro Raul, camisa 18. Esse é o Corinthians de Fernando Diniz.
26: Tá certo, vamos saber agora quem apita o jogo, Basílio.
0: Equipe de arbitragem toda do Chile. O dono do apito atende pelo nome de Piero Maza. Ele será auxiliado por Cláudio Rutia e por Juan Serrano. Quarto árbitro, Matias Riquelme. E no VAR, na salinha com os monitores e com ar-condicionado, está posicionado Juan Lara.
26: Palpite para o jogo, Weber.
2: Da Corinthians, 1-0.
26: Celso Cardoso.
1: Corinthians, 2-1.
26: Lucas Basílio.
0: Tô com o Weber, 1-0 Corinthians.
26: Petraço mandou aqui no ouvido, 3-0 pro Corinthians. Quando nesse momento apita o árbitro, a bola está rolando no campeão de siglo no Uruguai.
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26: Lançamento aqui pelo setor esquerdo, desce o Peñarol para o campo de ataque pela linha ofensiva, recolhe o Pierres, ele tenta o passe por ali, a bola desvia na marcação e sai. É lateral, favorecendo o Togni, que estava por ali, a lateral, Caio César, bloqueou o passe, a bola saiu, a lateral. Oliveira vai repor a bola em jogo, deixa a bola para o Togni. Togni já cobra a bola pela linha, toca a bola para o Pierres, volta a bola para o Togni, pelo setor esquerdo, Caio César, ele domina, toma a frente da jogada, leva a bola até a linha de fundo, tá apertado, tá marcado, gira, consegue no pé direito, tirar essa bola com o Pedro Raul, abre a bola pelo setor direito do gramado com o Matheus Pereira, adianta a bola, não tem velocidade, a bola saiu, a lateral arremessou para a equipe do Peñarol lá pelo setor esquerdo, é o início de partida para você no Uruguai, o estádio campeão del siglo completamente lotado em o Peñarol, domínio de bola pelo setor esquerdo do gramado, domínio de bola pela linha, vem chegando com Trindade, recua a bola pela linha, reconectando a jogada pela quarta zaga, vai chegando com Goulart. Goulart recepcionou, pisou na bola com o pé direito diante da marcação, ele puxa a bola pro pé direito, tá apertado, tá marcado. Volta a bola aqui pela esquerda com Oliveira. Levanta a bola pelo comando. Chega na cobertura, rebate, tira dali. A Gabriel Paulista, a bola voltou, reboteada ainda pela meia. Trindade solta a bola pela linha. Aqui pelo setor de ponta esquerda para a equipe do Peñarol. Tenta passar da marcação, a bola sai a lateral. Arremessou para a equipe do Peñarol na contenção ali do Pedro Milans, que hoje está na lateral direita da equipe do Timão. Oliveira, recepciona, arremesso, toca a bola para Toguini. Recua a bola pela linha. Lá pela quarta zaga, toca a bola que é para Maurício Lemos. Abre pelo setor direito do gramado. Vai chegando com Escobar. Escobar rolou a bola para Trindade, devolve a bola para Lemos. Lemos domina por sua vez a esquerda no círculo central, bate a bola da esquerda para a direita, recomeça a jogada aqui pela linha defensiva com Escobar. Escobar na lateral direita do campo, recua a bola para o Goulart. Goulart recebe a bola pela linha defensiva, levanta a bola para ataque buscando Escobar. Lá pela ponta, Gustavo Henrique cortou, tira essa bola de cabeça, a bola sai, é lateral favorecendo a equipe do Peñarol. Capitão hoje, Gustavo Henrique, lateral para a equipe do Peñarol lá pelo setor direito do gramado. Olha para a direita, olha para a esquerda, Escobar já repõe a bola em jogo aqui, é para o Darias. Darias volta para Escobar, recua a bola pela linha, reconectando a jogada pela linha com Goulart. Goulart recepciona, toca a bola aqui para o setor de metade do campo para Darias, levantou a bola para o comando, chega na cobertura, corta, tira dali Pedro Milans, a bola voltou reboteada ainda para a equipe do Corinthians, espirrou, Gustavo Henrique recua a bola para o goleiro Hugo Souza, de pé canhoto ele levanta a bola na linha intermediária defensiva, toca de cabeça, corta a zaga, corta mal, tentou o domínio ali, o Pedro dominou na canela, perde a bola, recupera a equipe do Peñarol, tenta sair jogando aqui pela meia direita também, perde, recupera novamente a equipe do Corinthians com o Alan. Levantou a bola esmo por ali pra ninguém. Fica com a bola de graça a equipe do Peñarol. 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
26: Fala, Basílio.
0: Você citou aí de passagem o Pedro Milans, né? Que hoje ganha uma rara oportunidade no time titular do Corinthians. E coincidentemente, a chance que ele ganha é justamente contra a sua ex-equipe. Ele foi contratado junto ao Peñarol na temporada passada pela equipe uruguaia, fez 112 jogos, 3 gols e conquistou 3 títulos.
26: E vem o Pedro Raul, escapou da marcação de 2, mas cometeu falta. Segundo o árbitro, por ali ele atingiu o Laxalt. Jogo tá parado, posse de bola para a equipe do Peñarol, mas dá cotovelada no queijo do Laxalt, que caiu praticamente desacordado, hein, Basílio?
0: É verdade que pode ser interpretado o lance como um lance casual, porque o Pedro Raul fazia apenas um movimento ali para adiantar a bola, mas que ele foi no mínimo imprudente, né, deixando o braço no queixo do Laxalt. E isso aqui no Brasil poderia até render uma análise do VAR, render algum possível cartãozinho, porque realmente foi imprudente o atacante do Corinthians.
26: É isso, falta para a equipe do Peñarol, que vai repor a bola em jogo com o goleirão Aguirre. Aguirre vai levantar a bola para o comando, é isso que ele faz. Levanta a bola para o comando para Torghini. Torghini toca de cabeça lá por dentro da área para Arezzo. Não teve domínio, perdeu, recupera a equipe do Corinthians. Matheus Pereira recua a bola para o Gabriel Paulista. Abre a bola para o setor esquerdo. Ih, rapaz, perdeu a bola o Corinthians do campo defensivo. Pierres tenta a abertura lateral, perde a bola, recupera a equipe do Corinthians. Anguileri dominou pela lateral esquerda, enfiou a bola para o Pedro Raul. No meio do caminho, chegou bem na cobertura, a quarta zaga, fica com a bola Maurício Lemos, ele chuta a bola, bate na marcação do Pedro Raul, cometeu mais uma falta, o árbitro não marcou, deu vantagem para a equipe do Peñarol, carrega em progressão, vem dominando o Trindade, ele conduz a bola em progressão, chega o Alan na contenção, chuta a bola para fora, segundo o árbitro, a bola bateu por último no jogador do Peñarol, portanto o lateral para a equipe do Corinthians, para Pão de Alhozinho, com Pão de Alhozinho, dá jogo!
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26: Corinthians com a bola, aqui para o setor esquerdo, com Anguileri, recepcionou pela linha defensiva, centraliza o passe para Alan, domina por sua vez com o pé direito, linha intermediária defensiva, puxa a bola para o pé canhoto, abre a bola pela quarta zaga, recomeça a jogada com Gustavo Henrique, tem André pedindo a sua frente, tem ao seu lado Alan, ele prefere retornar a bola para Alan, Alan novamente para Gustavo Henrique na linha intermediária defensiva, lançamento longo cumprido para Pedro Raul no costado da zaga, a bola quicou no gramado, Pedro Raul evitou a saída de bola pela linha lateral, cruzou, passa a bola por toda a extensão da área, não tinha ninguém por lá, chega na cobertura, corta a zaga da equipe do Peñarol, que sai mal, recupera o Corinthians, Matheus Pereira rolou por dentro para Labiá, para Matheus Pereira, bateu em cima da marcação, a bola desviou, caiu na linha de fundo, lado esquerdo, é para Pedro Raul, recua a bola pela lateral esquerda do campo com Anguileri, chama na tabela, toca para Labiá, Labiá volta a bola para Anguileri, toca para Alan, pela meia esquerda, pisa na bola com o pé canhoto, campo de ataque, centraliza o passe, manda a bola para André, André na meia direita para Gabriel Paulista, ele voltou para André, pela meia direita, tenta escapar, adianta a bola, chega na cobertura, na contenção, Goulart, corta para a equipe do Peñarol, o Corinthians se mantém no campo de ataque aqui pela lateral esquerda do campo, vai dominando o Anguileri, solta a bola pela meia para Matheus Pereira, rodopia para cima da marcação, próxima metade do campo, recua a bola até Alan, Alan na perna canhota, abre a bola para Gabriel Paulista, ele avança até o campo de ataque, acessa a meia direita e volta a bola para Alan, e vamos girar o tempo e o placar do Nova Brasil em campo. Chega na marca de 6 minutos e meio da primeira etapa. Copa Libertadores da América, Grupo E, quinta rodada. No estádio Campeão del Siglo tem Peñarol 0, Corinthians também 0, Eber Lima.
1: Cleiton Gamarra pelo Grupo C, já encerrado no Olímpico de La UCV. O La Guaira tomou atropelo do Independiente Rivadavia 4-2.
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26: Domina por dentro, vem Trindade, solta a bola pela meia direita com Darias, Darias puxa a bola para a perna da canhota, recua a bola pela linha defensiva, recomeça a jogada pela linha, vai chegando com Escobar, toca a bola aqui pela linha defensiva, vai chegando com Maurício Lemos, abre a bola para Oliveira, Oliveira pelo lado esquerdo, devolve a bola novamente aqui é para Maurício Lemos, na perna direita ele quebra a bola para o comando, a bola subiu, desceu na cabeça do Gustavo Henrique, desvia, a bola cai na esquerda, Branguileri de perto da canhota, levanta a bola em direção ao meio de campo, Pedro Raul não pega, fica com a bola de graça novamente, Escobar Neymar dominou, rolou a bola por dentro, toca a bola para Trindade, Trindade levantou a bola pela ponta esquerda, matou no peito, vem o Togni, Togni domina, balança diante da marcação, vai para cima do Pedro Milanza, ainda Togni, recua a bola para Oliveira, Oliveira bate à frente, toca para Darias, Darias dominou pela ponta esquerda, linha de fundo, puxou, abriu para o cruzamento no pé direito, levantou para a área, André cortou, Laxaldi bateu para o gol, passa a bola por todo mundo, Hugo Souza, faz a defesa, Basílio.
0: O André tirou de cabeça o cruzamento que veio da esquerda, mas o Laxalto pegou a sobra de primeira, né? Do jeito que ela veio, ele emendou de perna esquerda, ela foi sem direção, à esquerda da meta defendida pelo goleiro Hugo.
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26: Domina o Corinthians com Gabriel Paulista. Abre a bola até Alan, lá pelo setor esquerdo, à esquerda do círculo central. Leva a bola até o meio de campo, solta a bola para Angileri na lateral esquerda. Volta a bola para Alan de primeira. Ainda Alan conduz a bola lateralmente. Novamente puxa para o seu pé canhoto. Levanta a bola para Pedro Raul. Ligação direta pelo comando. Corta a zaga, chega bem na cobertura. Interceptação defensiva. Fica com a bola. O Penharol passe errado. Escanteio Corinthians. Na pressão do Zacaria Labiá, conseguiu descolar o escanteio, Basílio.
0: É verdade que o marroquino apertava ali para cima da marcação, mas o passe do Escobar foi uma paulada para trás, né? Realmente o Maurício Lemos não estava esperando, ele até busca a bola, se direciona a ela, mas ela foi muito forte, não teve o domínio. Escanteio Corinthians.
26: Labiá cruzou para dentro da área, Guerre. Faz, o Labiá não vai para a Copa, né? Não vai ser adversário do Brasil.
0: Não, não vai.
26: Ah, então tá bom. Sai jogando pelo setor direito, contra-ataque da equipe do Penharol, lá pela linha ofensiva, vem com o Pierres, ele tenta escapar, consegue manter ali a posse de bola pela meia direita, rolou por dentro, toca a bola pela linha, vai chegando com Darias, escapa na marcação, conduz a bola na contramão, volta a bola pela linha defensiva para Trindade, muda o lado da bola para Oliveira, Oliveira de cabeça, manda para Togni, tenta escapar, perde a bola na bola, chegou o Corinthians, corta Pedro Milans, ficou com a bola a equipe do Corinthians com Caio César, recua a bola pelo setor esquerdo, toca a bola para Angileri, vai conduzindo a bola em direção ao meio de campo, opção de passe lá pela ponta, espetado pela ponta esquerda, Zacaria Labiá, Labiá rolou a bola por dentro para Alan, tem um certo espaço, ataca o espaço, vai para cima, recua a bola pela meia direita para a chegada do Gabriel Paulista, tem Alan pedindo na linha de passe, ele viu, rolou para Alan, pendendo pro lado esquerdo do gramado, abre a bola para Angileri, tem Zacaria Labiá ao seu lado, ainda Angileri pisa na bola com o pé canhoto, volta a bola para Labiá, Labiá solta para Alan, Alan pelo lado esquerdo, Gabriel Paulista pede bola aqui pela direita, circula a bola, o Corinthians ainda pela esquerda com Labiá, Labiá volta a bola aqui é para Alan, Alan para Gustavo Henrique, Gustavo Henrique na perna direita, solta a bola para Gabriel Paulista puxa a bola pro seu pé direito, muda o lado da bola da direita para a esquerda para Alan, Alan domina pela meia esquerda para a equipe do Corinthians, puxa a bola para o pé canhoto, solta a bola para Labiá, levantou para Pedro Raul, tentou o toque de cabeça, ajeitada aqui é para André, para Pedro Raul, dominou no queixo por ali, perde a bola, corta a zaga da equipe do Penharol, Celso Cardoso, 10, quase 11, primeira etapa, 0-0 é o placar, pinta o quadro do início do jogo, Celso Cardoso.
1: Bom quadro desse começo de jogo, é um Penharol que começou um pouco mais forte, ficando mais com a bola, tentando empurrar o Corinthians para trás, aos poucos o Corinthians fica um pouco mais com essa bola, tenta trabalhar com troca de passes. Para você ter uma ideia de como ficou esse Corinthians, o Labiá ele faz o papel do Lingard, mais aberto pelo lado esquerdo, o Matheus Pereira faz o papel do Garro, jogando mais como articulador pelo meio, com o Alan e o André fazendo a dupla de volantes. E quando o Corinthians não tem a bola, o Corinthians chega a se defender numa linha de 5, e o Alan acaba fazendo um papel de terceiro zagueiro ali, completando essa linha de 5 quando sem a bola. Portanto, é um Corinthians que joga bem, apesar de não estar com força máxima. A única finalização até aqui foi do Matheus Pereira, um chute bloqueado, foi o que aconteceu nesses primeiros 11 minutos.
26: Tá certo, vem Arezzo para a equipe do Penharol, tenta o passe, foi bloqueado pelo Pedro Milans. A bola caiu reboteada para a equipe do Corinthians, lá pela meia, Caio César pede a falta, o Arthur não marca, apenas lateral para a equipe do Penharol e vamos girar o tempo e o placar do Nova Brasil em campo. Chegando a marca de 12 minutos da primeira etapa. Copa Libertadores da América, Grupo E, quinta rodada no Campeão Del Siglo, tem Penharol 0, Corinthians também 0, Eber Lima.
2: Cleiton Gamarra, Copa Sul-Americana, o Racing faz o segundo na partida com Adrián Martínez. Agora 41 da primeira etapa, Racing 2, Caracas 1.
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26: É isso. É, rapaz, quase o Corinthians entregou a paçoca ali na saída de bola, escanteio. O árbitro pede novamente ali pro jogador, o camisa número 21 Trindade, colocar a bola no quarto de círculo por ali, né? Tem que colocar ali a bola no quarto de círculo na linha, não fazer igual o Garro fez lá no Rio de Janeiro, que teve até o gol, mas foi invalidado, né, Basílio?
0: Pois é, e eu não entendo por que que o jogador faz questão de não colocar em cima da linha, que diferença que faz. Aí acaba tomando um gol que não vale, né?
26: E vem o cruzamento pra área, fechado, a bola bateu na marcação, cortou a zaga, a bola saiu, escanteio. Agora escanteio pelo lado direito para a equipe do Peñarol, Basílio.
0: Hugo Souza reclama bastante, dizendo que o toque por último foi do jogador uruguaio, a arbitragem não viu assim, anota outro escanteio, agora lá do outro lado. Enquanto isso, Maurício Lemos e André trocam carinhos ali dentro da área.
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26: Agora a pequena resenha lá no interior da grande área, hein, Basílio?
0: E o André que tome cuidado, porque ele já tem histórico, hein?
26: É, não vai mexer na coquilha, hein? Vem pra cobrança, cruzamento fechado pra área, tira Pedro, Raul cortou, a bola voltou, ainda reboteada, tenta o Laxaldo devolver a bola pra área, corta a zaga definitivo, chega Alan, tira, a bola voltando, reboteada ainda pela meia, vai chegando Darias, levantou a bola em direção à área, subiu Gustavo Henrique, cortou, a bola caiu, ainda reboteada para a equipe do Peñarol, recuo de bola pro Laxaldo, Laxaldo pela meio, o árbitro já parou, lance do impedimento, impedimento marcado, anotado, jogo paralisado, e aí

0: da alegria de um locutor é ver o circo pegar fogo. É, rapaz, você quer ver o Corinthians pegar o Palmeiras? Um
1: Sim.
0: abraço.
1: Um abraço.
2: Boa noite, Weber Lima, Gamarra, Celso, Lucas Basílio, que é o Edson no Rio de Nagoya. Hoje, Pinharol 0, Corinthians 1. Um bom jogo e boa transmissão para vocês. Abração.
1: Um abraço, Edson Hira. O Gamarra gosta também de ver o circo pegar fogo.
3: É o único ouvinte que tem vinheta na rádio, né? Em todas as rádios do planeta, ele entra, o Edson Hira, e tem a vinhetinha dele. É isso, Weber. Para participar, Weber.
1: 11-943-805-100. Gamarra.
3: É isso, tiro de meta para a equipe do Corinthians. Você ligado conosco, 15 minutos, primeira etapa. 0-0 é o placar no estádio Campeão del Siglo, no Uruguai. O Corinthians vai empatando por enquanto o jogo com o Peñarol, que precisa desesperadamente da vitória. E o Corinthians repõe a bola em jogo de forma curta com Gustavo Henrique. Levanta a bola para Pedro Raul, quebra a bola pelo comando, chega na cobertura, corte da zaga, Labiá. Tentou disputar, a bola perdeu, recuperação defensiva, fica com a bola por ali, o Piernes tenta escapar da marcação, perdeu a bola, recupera, o Corinthians vem pela meia, perde a bola o Pedro Raul, volta a bola para Darias, para a equipe do Peñarol, abre a bola para Oliveira, pelo setor esquerdo da Togni, Togni leva a bola até a metade do campo, pisa no campo de ataque, corredor esquerdo, puxa a bola para o pé canhoto, volta a bola pela linha, e começa a jogada com Darias, centraliza o passe para Trindade, Trindade abre a bola para Escobar, Escobar recepcionou, domínio, prendeu, não vê opção, tá todo mundo marcado, ele recua a bola para Maurício Lemos. Vem o Lemos, solta a bola aqui na esquerda para Oliveira. Oliveira na perna canhota, volta a bola na quarta zaga para Lemos. Vai conduzindo a bola em progressão em direção ao meio de campo. Pisa na bola com o pé direito, com o mesmo pé. Ele volta a bola na esquerda para Oliveira. Oliveira soltou a bola para Togni. Togni para Oliveira. Oliveira domina pelo setor esquerdo. Linha intermediária defensiva da equipe do Peñarol. Volta a bola para Maurício Lemos. Lemos voltou aqui, é para Oliveira. Perna canhota, levantou para o Arezzo, lá para o comando. A bola quicou no gramado, perdeu velocidade e saiu do gol. Hugo Souza faz a defesa. Basílio.
4: É, o Hugo Souza deu mais um susto, né? Agora há pouco ele chutou a bola pra onde tava virado, numa bola recuada na fogueira ali do Gabriel Paulista, e agora ele ficou esperando, né? Ele sai, fica no meio do caminho, sorte dele que ela quica no gramado e tira o próprio atacante do Peñarol da jogada. Aí se oferece nas mãos dele, que sai jogando com tranquilidade.
3: Sai jogando Alan, recepcionou pela linha defensiva da equipe do Corinthians, solta a bola frente para Labiá, enfiou boa bola para André. André, passada as largas, atacou espaço, rolou para Pedro Raul na esquerda, Bran Hilaire chega na cobertura, corta Escobar, a bola voltou para André, que perde na dividida, volta a bola reboteada para a equipe do Peñarol, levantamento para Arezzo, no contra-ataque o Peñarol chega, Hugo Souza como se fosse um zagueiro de cabeça corta, ajeita a bola para Gustavo Henrique, bate a bola pela ponta para Zacaria Labiá, se atrapalhou ali no domínio, saiu com bola e tudo, era o Matheus Pereira que estava por ali, é lateral para a equipe do Peñarol, para Pão de Alhozinho, jogo rolando, Pão de Alhozinho da jogo.
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3: É o Nova Brasil em campo para você na Libertadores da América. Lembrando que final de semana, muitos jogos pelo Brasileirão. E desceu agora com perigo lá da esquerda, cruzamento lá para dentro da área. Corta a zaga. Togni tentou, bloqueou ali o Pedro Milanzo, o cruzamento. Escanteio Peñarol, Lucas Basílio.
4: Capitão Maxi Oliveira ficou reclamando ali de um empurrão do Caio César, mas a jogada seguiu porque... era o Trindade que estava do lado esquerdo tentando o cruzamento, então o Peñarol levou vantagem, né? Ela pegou ali nas pernas do Pedro Milans, se perdeu a linha de fundo, escanteio, vem bola na área do Timão.
3: Trindade vem para a cobrança, Trindade levantou a bola para a pequena área, o toque de cabeça, a bola vai entrando, pinta, emoção!

0: Uruguai, o Max Oliveira é embaçado, o Oliveira é muito embaçado, Oliveira sinistro, marca aos 19 minutos passados da primeira etapa. Agora no estádio campeão Del Siglo tem Peñarol 1, Corinthians 0, Lucas Basílio.
1: Cruzamento de escanteio muito bem realizado, né? A bola foi na cabeça do Max Oliveira, mas o demérito foi dos zagueiros corintianos, né? E dentre os zagueiros eu menciono também o Pedro Raul, porque era justamente ele quem estava na marcação do Max Oliveira, e ele aí na movimentação do capitão do Peñarol, ele acaba se desvencilhando, ficando livre. O Pedro Raul até pula, mas passa longe da bola. Nenhum outro defensor conseguiu interceptar. E o Oliveira cabeceou como manda cartilha, né? De maneira direcionada lá pro canto esquerdo do goleiro Hugo, que só torceu. O Anrileri estava perto da trava ali também. Também só ficou acompanhando a trajetória da bola com os olhos. E ela foi morrer no fundo da rede. É o primeiro do time uruguaio que abre a contagem com 21 minutos, 1 a 0 para o time da casa.
0: Celso Cardoso, Peñarol abre o placar 1 a 0, Celso.
2: E na bola parada, né, que é justamente o caminho que o Peñarol tem para conseguir alguma coisa. Com bola rolando, o Peñarol tem muitas limitações, não consegue trabalhar essa bola, diferentemente do Corinthians, que trabalha bem, troca bem passe, mas não consegue também finalizar. Teve só uma finalização do Matheus Pereira, o Corinthians até meio acomodado. O Peñarol na bola parada chegou, e o curioso é que o Max Oliveira nem é dos mais altos, né? 1,82, o Pedro Raul tem 1,90. E os caras não conseguem fazer a marcação decente. Bola parada é erro defensivo. Portanto, o Corinthians vacila e toma o primeiro gol do Uruguai.
0: É isso, e vem o Corinthians por campo de ataque. Alan levantou a bola para a mão do goleiro Aguirre, que faz a defesa. E vamos girar o tempo e o placar no Nova Brasil em campo. Chega na marca de 22 minutos da primeira etapa. Copa Libertadores da América, Grupo E, quinta rodada no campeão Del Siglo tem Peñarol 1, Corinthians 0, Eber Lima.
3: Cleiton Gamarra tem gol e é do cara bobo para cima do Blooming. Com isso vai dificultando cada vez mais a classificação do Bragantino até para os playoffs da próxima fase da Sul-Americana.
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0: Sai jogando a equipe do Peñarol pela linha defensiva, placar de 1 a 0, Peñarol que se mantém vivo aí na disputa, hein? Precisa ganhar esse e o próximo jogo e torcer pro Corinthians ganhar do Platense em Itaquera semana que vem, para aí sim o Peñarol conseguir a classificação da segunda vaga. Domínio de bola com o Alan para a equipe do Corinthians, domina pelo setor esquerdo, solta a bola para Matheus Pereira, recua a bola para Anrileri, recua a bola pro goleiro Hugo Souza, solta a bola por dentro para Alan, a esquerda da meia lua da sua grande área, puxa a bola pro pé canhoto, avalia as opções. São dois na marcação, o Peñarol aperta a saída de bola, mesmo assim o Ala conseguiu passe para Gabriel, Gabriel Paulista recepcionou com o pé direito, vai conduzindo a bola em progressão, solta a bola para Matheus Pereira, ele vai conduzindo a bola em direção ao meio de campo, Matheus Pereira, e inverteu o passe aqui pela ponta, buscou Caio César no meio do caminho, chega bem Togni, corta para a equipe do Peñarol, recua a bola para Max Oliveira, toca a bola aqui para a linha para Darias, Darias para Max Oliveira, volta a bola para Lemos, Maurício Lemos, tem o Escobar pedindo lá pela lateral direita, tem Goulart pedindo ao seu lado. Ele prefere o passe pela linha, tocando para Trindade. Trindade levantou a bola para Arezzo, não teve domínio. A bola passou por ele e saiu. É lateral para a equipe do Corinthians. Para Pão de Alhozinho. 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
0: Vamos agora, parada para reidratação, pausa para reidratação, Weber Lima. Tem gente com a gente, Weber.
3: Sempre tem, Gamarra, sempre tem no 11 943 805 100. O Guilherme Rosa de Embu Guaçu, um abraço para você. O José Carlos de Sergipe, ouvindo, ah, um abraço para você. Deixa eu ver quem mais aqui conosco participando. O pessoal que envia a sua mensagem participa conosco, José Carlos de Sergipe, eu já li aqui. O cantor Muriá de Hortolândia. São Paulo é horrível, mas será campeão da Sula. Não acredito. É, também de o Eanes, o Alan Eanes, é isso? De Acaju, Sergipe. O Abel vai treinar um time com Brenner e Tietê para você ver o que é reclamar. Vascaíno pelo jeito, tá bravo. O César de Atibaia, um abraço para você. São as mensagens que estão chegando aqui no WhatsApp. Mande áudio. O WhatsApp é para áudio. Mande áudio, eu quero ouvir a sua voz. Nós queremos ouvir a sua voz aqui no futebol da Nova Brasil. O Jefferson Silva no Nova Brasil em campo. Que misto congelado esse do Curica, hein? Tá dizendo aqui. E também o... Cadê? O Márcio, falando Gamarra. Márcio MR. Falou Gamarra, abraço, meu amigo. Vai, Corinthians. Tá falando 2-0.
0: Abraço, Marcão.
3: É, 2-0, fora os ameaços. Brasil, defesa. Corinthians sofrendo outro transfer ban? Sim. Cris Aires, vai Corinthians. Esse é o pessoal também no Jornalismo Nova Brasil, Gamarra.
0: E revendo o lance ali, o Pedro Raul não marcou ninguém, né, Celso?
2: Não, ele vira de costas ainda, de maneira estranha. Eles tomam um gol numa falha de marcação na bola parada, incrível. E repito, né, o Pedro Raul tem 10 centímetros a mais que o cara e não consegue sair do chão. E aí o Corinthians toma um gol. Agora vai ter que correr atrás e vai ser difícil.
0: E vem o Corinthians agora reiniciar a partida com Alan voltou a bola para Gustavo Henrique abre a bola para Gabriel Paulista pelo lado direito do gramado, solta para Matheus Pereira, dominou com o pé canhoto, solta a bola para Caio César, tenta o passe, Laxaldi corta para a equipe do Penharol, a bola subiu, desceu da cabeça aqui do Alan, levanta a bola para Caio César, tenta o passe lá pela ponta, no meio do caminho, chega bem na interceptação defensiva, a equipe do Penharol aperta na marcação, Matheus Pereira de calcanhar, boa bola para Alan conduz a bola em direção ao meio de campo, levanta a bola pela ponta esquerda, tentativa de passe para o Caio César, chega na cobertura, corta a zaga, chega Max Oliveira, o capitão do time, não dá bola pela linha lateral, arremesso Corinthians, já cobrado, recepcionado pelo Alan, estica a bola para Pedro Milans, devolve a bola para Alan pela meia direita para Matheus Pereira conduz a bola em direção à intermediária ofensiva, lança a bola para Labiá, boa bola de primeira para Caio César, vai para cima da marcação, escapou no primeiro, levou a bola para o fundo, cruzou para a área, passa a bola por toda a extensão dela, cai na esquerda para Anguilleri, se mantém no Gabriel, ataca a equipe do Corinthians, tenta o cruzamento, a bola desvia na marcação e vai pro goleiro, a Guerra faz a defesa, Lucas Basílio.
1: Boa jogada do Caio César pelo lado direito, né, ele se livra de dois marcadores, faz o cruzamento, mas não encontra ninguém dentro da grande área, né, impressionante como o Pedro Raul não consegue nem chegar perto dessas possibilidades de gol, e aí na sequência do outro lado, a bola chegou na esquerda, o Anguilleri tentou o cruzamento, ela desviou no Escobar e se ofereceu às mãos do goleiro Aguerre.
2: Aí o Corinthians precisa, o Caio César precisa participar mais do jogo, tá? Até para falar, porque com 27 minutos ele quase não apareceu. Na primeira vez que ele pegou a bola e foi no 1-1, ele conseguiu o espaço para fazer o cruzamento. Então tem que se apresentar mais pro jogo o Caio César, e o Corinthians também tem que procurar um pouquinho mais o ponteiro direito.
0: Anguilleri, domina pelo setor esquerdo, solta a bola pelo meio de campo com o Alan, levantou a bola lá pelo comando para o Caio César, no meio do caminho, o Laxaldi cortou, a bola voltou ainda para a equipe do Corinthians com Gustavo Henrique na linha defensiva, lado esquerdo, apertado pelo Arezzo, consegue descolar o passe, recuando a bola para o goleiro Hugo Souza, domina para a equipe do Corinthians, abre a bola para Gabriel Paulista, solta a bola à frente para Matheus Pereira, domina com o pé direito, conduz a bola em progressão com o pé canhoto, solta a bola lá pela ponta, domina Caio César, vai para cima, coloca velocidade cara a cara com seu adversário, rolou para André domina, enfia a bola para Pedro Raul, desvia a bola na marcação, chega na cobertura, corta Trindade, a bola voltou na esquerda para Anguilleri, recua a bola pela meia esquerda para Matheus Pereira, puxa a bola para o pé canhoto, solta a bola para André voltou a bola para Matheus Pereira pela ponta esquerda, campo de ataque, recua a bola para Gustavo Henrique, os dois zagueiros do Corinthians do campo de ataque, lançou no pivô para Pedro Raul, girou, foi seguro, caiu na meia lua da grande área, nada marcado, a bola volta para Gabriel Paulista, abre a bola pela ponta para Pedro Milans, voltou para Caio César, para Milans dominou, tentou o passe, vai, bate a bola na marcação, bloqueia bem ali o bate Oliveira, cortou, mandou a bola pela linha lateral, arremessou para a equipe do Corinthians. 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
0: Anguilleri na área, dominou, bateu pro gol em cima da marcação, volta a bola reboteada para a equipe do Corinthians, se mantém no Gabriel ataque com o Matheus Pereira, voltou para Anguilleri, lado esquerdo, cruzou, a bola desviou na marcação, Laxaldi, corta, tira para a equipe do Peñarol, sai jogando pelo setor direito, tentativa de passe com Arezzo, voltou para Laxaldi, lá na perna canhota, ele levanta a bola em direção ao meio de campo, chega Gabriel Paulista, tirou, tocando a bola de cabeça para Alan, manda à frente, foi desarmado, a bola voltou ainda para a equipe do Corinthians, Matheus Pereira abre a bola para Anguileri, recua a bola para Alan, Alan domina com o pé direito de pé canhoto, ele centraliza o passe para Gabriel Paulista, conduz a bola em progressão, tem até um certo espaço, ele recua a bola pela meia esquerda para Gustavo Henrique, bate a bola pela ponta esquerda, vai chegando a equipe do Corinthians, recuando a bola com Alan, Alan domina pela meia esquerda, conduz a bola em progressão, abre a bola para Labiadi, primeira pela ponta, vai chegando o Corinthians, vai pintar o cruzamento para a área, chega na cobertura, Laxaldi bloqueia o cruzamento, manda a bola pela linha de fundo, escanteio Corinthians, Lucas Basílio.
1: Por enquanto, o Fabrício Anguileri não foi feliz nas tentativas de cruzamentos, né? Todas elas pararam no marcador, dessa vez o Laxaldi foi quem se esticou todo para interceptar o levantamento, ela se perdeu a linha de fundo, escanteio, Zacaria Labiá se apresenta para a cobrança.
0: Vem Zacaria Labiá para a cobrança, lado esquerdo, pé direito, olhos fixos lá para dentro da área. No momento que o Pedro Raul se desentende por ali com o seu marcador, e o Arthur vai tentar apartar a situação por lá. É o Goulart e o Pedro Raul, né, Basílio?
1: É, o Alan também está se metendo ali no meio, o goleirão também, o glorioso Aguerre também. É, toma as dores, enfim, tá tendo trabalho pra segurar a galera ali, o Piero Maza, árbitro do jogo.
0: Vem pra cobrança Zacaria Labiá, um bolo de jogadores no, na pequena área.
1: Aí desabou um ali,
0: o Goulart,
1: o próprio zagueiro Goulart, né, que tava envolvido no, na confusão.
0: É, o negócio tava, a briga tá boa ali, né, a questão física tá tentando imperar lá dentro da área. Labiá cruzou, a bola fechada pra dentro da área, Guerra cortou, a bola volta reboteada, vem pro contra-ataque agora, pro comando, dominou Arezzo, puxa a bola pro pé direito, faz a proteção, recua a bola, tentativa de passe, passe errado, vai na placa de publicidade, é lateral para a equipe do Corinthians, para pão de alhozinho, com pão de alhozinho dá jogo. Vem o Corinthians, Matheus Pereira vai conduzindo a bola em direção ao meio de campo, passa do meio de campo, avança para o campo de ataque para a equipe do Timão, acessa a meia esquerda, abre a bola pela ponta, vai chegando, dominando e prendendo com Zacaria Labiá, escapa na marcação, puxa a bola para o pé direito, ainda Labiá, Labiá soltou para Matheus Pereira, curtinha pela lateral esquerda para Alan, a Gustavo Henrique solta a bola para Zacaria Labiá, ameaça o passe à frente, foi fechada a linha de passe, então ele recua a bola para Gustavo Henrique, bate a bola para Gabriel Paulista, rolou a bola pela meia esquerda para Matheus Pereira, de primeira para Paulista, Gabriel Paulista lança a bola no pivô de novo para Pedro Raul, ele tenta o lançamento curtinho para Caio César no meio do caminho, Maurício Lemos cortou, a bola voltou reboteada para Paulista, Paulista pela meia direita para Matheus Pereira, ele puxa a bola para o pé canhoto, linha de passe fechada pelo Arezzo, ele volta a bola para Caio César, tenta escapar a marcação, escapou no primeiro, dominou, escapou no segundo, derrubado, é falta! Falta para cima do Caio César lá pela direita, Basílio!
1: Caio César mais uma vez pedalando para cima dos marcadores, né? Do primeiro ele conseguiu escapar, mas daí quando driblou novamente o Togni, acabou derrubado ali com o pé esquerdo, no seu pé esquerdo que foi atingido, né? Falta marcada. Tem oportunidade de levantar a bola na área o time corintiano.
0: Vem pra cobrança a equipe do Corinthians, tenta o empate. 32 minutos, vamos pra 33. Placar de 1 para a equipe do Peñarol, 0 para a equipe do Corinthians. Quem marcou? É, rapaz, foi o Max Oliveira. Marcou aos 19, por enquanto é só. Vem pra cobrança Zacaria Labiá. A bola ali próxima à quina da grande área, aqui no bico da grande área, pelo lado direito. Preparou Labiá, levantou a bola pra área. A bola ficou viva, pedido de toque de mão. Chega na cobertura, corta areia. A bola voltou reboteada ainda para a equipe do Corinthians, corre atrás da bola, Caio César aqui pelo setor esquerdo, ele vai conduzindo a bola em progressão, solta a bola pela meia esquerda, se recompõe a equipe do Peñarol, Caio César acionado pela lateral esquerda do campo, preparou, puxou, pé direito, tentou o corte, abriu, volta a bola pela meia esquerda, no recuo de bola para Alan, Alan para Anguileri, vai cruzar, preparou, mandou por baixo, o toque de cabeça para fora, linha de fundo, tiro de meta para a equipe do Peñarol e vamos gerar o tempo e o placar do Nova Brasil em campo. Chega na marca de 34 minutos da primeira etapa. Copa Libertadores da América, Grupo Eno, campeão del siglo no Uruguai tem. Peñarol 1, Corinthians 0, Eber Lima.
3: Cleiton Gamarra, Copa Libertadores da América no Chile, Universidad Católica e Barcelona e Guayaquil, 32 do primeiro tempo, 0-0.
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0: Sai jogando o Corinthians, Pedro Raul foi atingido por ali, o árbitro deu uma pequena vantagem que não teve, ele não marcou falta, fica com a bola, Togni, levantamento pro Arezzo, ganhou na dividida do primeiro, chega na cobertura, na limpeza, Gustavo Henrique. O árbitro para o lance por ali, e me parece que dá posse de bola para a equipe do Peñarol, Basílio.
1: É, os jogadores do Corinthians ficam inconformados, né, queriam falta ali pra cima do Gustavo Henrique, que deu uma bicuda, mas eu acho que mais caiu de mau jeito do que qualquer outra coisa. E aí, na sequência, Henri Lery, Gabriel Paulista, todo mundo ficou reclamando da trombada do Arezzo pra cima do capitão corintiano.
0: É isso, ele não deu nenhuma nem duas faltas, né? Uma no Pedro Raul, outra no Gustavo Henrique. Na verdade, me parece que ele só deu lateral para a equipe do Peñarol no momento que o Gustavo Henrique sente ali a altura da costela. E o jogo tá parado. E aí, Celso Cardoso, 35 minutos, permanece 1-0 Peñarol e o jogo.
2: O lance que a gente vê, o Gustavo Henrique, ele cai, né? Meio com o cóccix, seria o cóccix ali? A lombar ali, ele cai com todo o peso do corpo, por isso que ele tá sentindo. É um Corinthians que depois do gol passou a ficar mais com a bola, jogando mais, tentando o empate, falta um pouco mais de criatividade.
0: Vem a batida pro gol, nada valendo, pode seguir.
2: Então, o Pedro Raul, ele joga de costas para os zagueiros, fazendo pivô, tá até insistindo muito nisso, só que fica muito manjado, né? Pode também tentar variar um pouquinho o repertório, mas claramente o Pedro Raul é utilizado como um pivô, ele jogando de costas para os zagueiros, tentando ajeitar para quem pode bater pro gol. O Corinthians, ele melhorou quando o Caio César entrou no jogo, é um cara habilidoso, trabalha muito pelos lados, tem o drible fácil, a finta fácil, portanto, pode ser um caminho pro Corinthians chegar ao empate. O Corinthians está melhor na partida agora.
0: Alan domina pela linha defensiva da equipe do Corinthians, recua a bola pro goleiro Hugo Souza, para Pão de Alhozinho, jogo rolando, Pão de Alhozinho, dá jogo.
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0: Corinthians no ataque, dominou Labiá, soltou a bola pela linha, passe errado do Labiá, ficou com a bola pelo setor esquerdo, tenta escapada por ali, Laxal deixou o passe para o Darias, falta marcada, jogo parado, posse de bola para a equipe do Peñarol. 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
0: Jogo parado, falta para a equipe do Peñarol, resultado importantíssimo, vem Max Oliveira, levanta a bola para ataque da equipe do Peñarol, para Togni, tenta o toque de cabeça por ali, a bola sai, a lateral para o Corinthians, lá pelo setor direito, me parece não, para o Peñarol, o Arthur deu pro Corinthians, o auxiliar mudou ali a marcação, portanto a lateral para a equipe do Peñarol, pelo setor esquerdo vem o Oliveira de novo para cobrança, vai arremessar a bola lá pro interior da grande área, o Arezzo já se coloca ali no interior da grande área juntamente com o Togni, todo mundo lá na boca do gol, Max Oliveira preparou, levantou a bola curta para dentro da área, cortou Pedro Milans, a bola voltou ainda para a chegada do Goulart, tenta o passe, a bola sobrou, reboteada, batida pro gol do Darias, bate a bola na marcação, caiu pro Laxa no rebote, escapa na marcação pela ponta esquerda e conseguiu arrumar o lateral para a equipe do Peñarol, lá pelo setor esquerdo, lateral para a equipe da casa, o Laxaldo reclama. Aí o árbitro deu pro Corinthians, os caras estão invertendo tudo, hein, Basílio?
1: É, realmente agora eu tive a impressão que ela teria pego por último ali no Pedro Milans, mas o árbitro indica que ele saiu com bola e tudo ali, o Laxalt, posse de bola pro Corinthians.
0: Alan domina pelo setor esquerdo do gramado, abre a bola para Gustavo Henrique, conduz a bola em progressão pela meia esquerda, bate a bola pela ponta, carrega em progressão a equipe do Corinthians com André de Costas pro seu adversário, apertado, marcado, solta a bola para Zacaria, Labiá, para Henri Lery, para Labiá, Labiá, Alan pela meia esquerda, na aproximação, devolve a bola para Labiá, Zacaria Labiá, frente a Henri Lery, tudo apertado, tudo marcado, linha de passe fechada, ele recua a bola para o Alan, que volta a bola para sua defesa, tem Gustavo Henrique pedindo ao seu lado, tem Gabriel Paulista aqui pela direita, ele insiste lá com Labiá, Labiá volta a bola para Alan, Alan centraliza o passe finalmente aqui pela metade do campo com Gustavo Henrique, leva a bola até a metade do campo, pisa no campo de ataque para a equipe do Corinthians, organiza o time, toca a bola para Labiá, enfiou a bola, era em direção aqui à direita, quarta zaga, fica com a bola novamente, a equipe do Peñarol com o Laxaldo, recua a bola pela quarta zaga, vai chegando o Maurício Lemos, levanta a bola pro comando, tentativa de toque, chega bem na cobertura, Gabriel Paulista já interceptou, ficou com a bola, Caio César escapou no primeiro, perdeu pro Laxaldo na segunda, fica com a bola a equipe do Peñarol no pé canhoto, levantou a bola no comando para Arezzo, saiu do gol Hugo Souza, atento o zagueirão, o goleiro zagueiro, hein, Basílio?
1: Já não é a primeira vez no jogo de hoje que ele atua como um líbero, né? Defesa do Corinthians com linha linhas muito altas, acaba tomando o lançamento nas costas e o goleiro Hugo tem que estar esperto para sair de líbero ali, afastando. Primeiro ele tocou de cabeça e agora com o pé direito mandou para longe, arremesso lateral para os anfitriões.
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0: Desceu o Peñarol com perigo, a batida pro gol!
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0: Gol! Impedimento marcado. O auxiliar marca impedimento do Arezzo no início da jogada. Por ali ele participou claramente, ajeitando a bola de cabeça. Uma falhada do Hugo que eu vou te falar, hein, Basílio?
1: Observação, Gamarro. O gol já foi anulado, o jogo já foi até reiniciado. Estava bem impedido o Arezzo, mas o Hugo merece atenção, porque é claro que ele vem aí baleado, né, por conta do baque de não ter sido convocado para a Copa do Mundo, mas ele não costuma falhar desse jeito. A bola passou por baixo dele, por entre os braços do camisa 1 corintiano.
0: É, rapaz, eu vou falar uma situação aqui que o Celso vai comentar já já. Desce o Corinthians, lançamento para a área, pro André, dominou, rolou, vem a batida, Milans, para fora! A bola passa à direita, raspando o poste, na grande jogada de pivô do André pro Milans, teve desvio, a bola raspa no poste e sai caprichosamente, não entra, Basílio!
1: Boa jogada pelo lado esquerdo, né? O Zaccaria Labiac foi cortando pra dentro e encontrou o André, que foi o responsável por fazer o pivô agora, né? O Pedro Raul não participou do lance, o André fez o pivô, jogou de lado e o Milans bateu de perna esquerda, ela caprichosamente bateu na trave e foi embora.
0: Cruzamento para área, escanteio batido, passa a bola por toda a extensão da área, cortou a zaga, a bola bateu no Pedro Milans e vai se perdendo pela linha lateral. Arremesso pro Peñarol e vamos girar o tempo e o placar do Nova Brasil em campo. Chega na marca de 42 minutos da primeira etapa. Copa Libertadores da América, quinta rodada, Grupo E, no estádio Campeão del Siglo tem Peñarol 1, Corinthians 0, Weber Lima.
3: Cleiton Gamarra, ontem pelo Grupo F, na Arena do Verdão, Palmeiras foi derrotado pelo Cerro Porteño por 1-0. No mesmo grupo, o Júnior Barranquilla em casa bateu o Sport Cristal por 3-2.
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0: 42, o Corinthians leva o susto, Celso Cardoso, gol que foi marcado em impedimento e na sequência quase empata, Celso.
2: É, e é prevalecer a lei do ex, né, o Pedro Milans, olha só, o Corinthians tem trabalhado muito a questão do pivô, né, não só o Pedro Raul, você vê a jogada começa num passe do Labiat, o André faz o pivô de costas pro zagueiro, ajeitando para a chegada do Pedro Milans, houve o desvio ali, por muito pouco o Corinthians não empatou, foi a melhor chance do Corinthians no jogo, o Corinthians que teve até agora 4 finalizações e nenhuma no gol. Até aí o Peñarol também só acertou uma. Um jogo de poucas chances, poucas finalizações. Corinthians jogando um pouquinho mais com a bola, mas o Peñarol é muito perigoso nesse contra-ataque, né? É um time que é muito aguerrido. É o time do Aguirre, mas sem nenhuma intenção de fazer o trocadilho. Mas é muito aguerrido, muito forte fisicamente, mas pouco técnico.
0: Pedro Raul erra o passe de cabeça por ali, a bola voltou reboteada ainda para a equipe do Corinthians, Gabriel Paulista, corta a marcação do primeiro pela meia direita, centraliza o passe, toca a bola para Alan, bate a bola na esquerda, boa bola para a chegada do apoio do Angileri, Angileri lançou a bola para Labiat pela ponta esquerda, entra a linha lateral do campo, a linha lateral da grande área, recua a bola na esquerda para Angileri, levantou a bola para a área, o toque de cabeça, defendeu a Guerri! Caio César, o baixinho, livre de marcação, toca de cabeça e a bola vai pro goleiro, Basílio.
1: Se ele se desse conta do quão livre ele estava, talvez ele pudesse até matar essa bola no peito, ajeitar o corpo e finalizar com os pés, porque ele não tinha nenhum marcador, tinha um ali no André, outro no Pedro Raul e o Caio César estava sozinho, ele pequenino, tentou cabecear, não conseguiu colocar força, né? O Pedro Raul estava mergulhando atrás do Caio César, só que ele estava mergulhando para trás, Ele não tinha a menor condição de acertar aquela cabeçada. Impressionante o desempenho de Pedro Raul.
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0: Sai jogando o Corinthians de novo lá pelo setor de meia esquerda. Caio César abre a bola pela lateral esquerda. Brangelera encarou a marcação, cortou, vem pela meia esquerda, recua a bola pela linha, volta a bola pro Gustavo Henrique. Gustavo Henrique é Alan, tem Labia pedindo ao seu lado, ele solta a bola na diagonal curta para Labia, levantou a bola pra área no costado, Pedro Milan soltou pra trás, a bola bateu no Pedro Raul e não entrou. O André bateu pro gol e o Pedro Raul deu de zagueiro. Vem ele de novo, Pedro Raul pro André, meia lua da grande era, soltou a bola, aqui é pro Pedro Milans, corta a zaga, chega bem na cobertura, na limpeza, tira Maurício Lemos, inacreditável, Pedro Raul deu de zagueiro, Basílio.
1: Eu não tenho nem a convicção, Gamarra, que essa bola iria na direção do gol pra estufar as redes do goleiro uruguaio, mas de todo jeito o Pedro Raul, vocês vão falar que a gente pega no pé, mas é verdade, no lugar errado, na hora errada, o Pedro Raul não só não ajuda, como atrapalha também em alguns momentos. A finalização do André, quase dentro da pequena área, pegou no camisa 18 o corintiano.
0: E vem de novo a equipe do Corinthians com Guilherme. Pedro Raul tá na área pedindo bola. Levantamento pra ele. Pedro Raul passa a bola por ele. A bola voltou reboteada lá pelo setor esquerdo. Chega na cobertura. A quarta Trindade. Levanta a bola. O Corinthians pressiona nessa reta final. Ele deu mais dois, né, Basílio?
1: Isso. Dois acréscimos. Vamos até os 47 no primeiro tempo.
0: Domina a equipe do Corinthians. Matheus Pereira rolou. É pra Caio César. Conduz a bola. Chegou na tabela. Matheus Pereira pro Caio César. Passe errado no Matheus. Fica com a bola. Laxaldi. Deixa o corpo. O contato vem. Veio e a falta tá marcada. Jogo parado, um minutinho pra terminar. É, rapaz, eu queria rever o lance lá do Pedro Raul, viu, Celso Cardoso? Tive a impressão que ele tirou o gol do Corinthians. Você teve essa mesma impressão, Celso?
2: Tive a mesma impressão. O Corinthians que vive o melhor momento do jogo, não tava conseguindo finalizar, agora chegou três vezes com perigo, três grandes possibilidades de empatar o jogo, não soube aproveitar, teve chance com o Milans, e nesse lance o André, ele ia... Para mim, o Lucas Basílio não tem a convicção. A gente não viu a imagem novamente. Mas para mim, essa bola é em direção ao gol. E o Pedro Raul tirou.
0: Por mais que não vá em direção ao gol, ele teria que ter empurrado pro gol, não tirado do gol, né, Sérgio?
2: É, também. 60 jogos com a camisa do Corinthians. Sabe quantos gols ele fez?
0: Quantos?
2: Quatro.
0: Que beleza, hein? Quando nesse momento apita o árbitro... Termina o primeiro tempo no campeão del siglo. Por enquanto, Peñarol vai vencendo aos 19. Oliveira marcou. Peñarol 1, Corinthians 0. Com reclamação dos corintianos por ali para cima do quarto árbitro. Vamos agora para o intervalo Nova Brasil com a apresentação dele. Ele vem aí. Vai daí, Weber Lima!
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3: 10 horas e 17 minutos, você está no intervalo Nova Brasil com pão de alhozinho, resenha boa, tem pão de alhozinho, dá jogo, 10 e 18, terminou o primeiro tempo, 1 a 0 para o fraquíssimo Peñarol para cima do Corinthians. E uma transmissão cheia de cornetas hoje aqui, é, rapaz. Mas vamos lá, Lucas Basílio, seu destaque no primeiro tempo, Lucas. Nem o Hugo Souza escapou hoje.
1: E eu entendo a surpresa do Weber Lima, porque ele não está acostumado a esse tipo de coisa, né? Ele é um cara que não costuma fazer esse tipo de cornetagem, então ele realmente... Nossa,
3: me surpreende esse tipo de coisa.
1: Não faz parte, né, da nossa transmissão. Não. Mas enfim, fato é que na saída... Do gramado ali, os jogadores do Corinthians reclamaram bastante com o Juan Lara, quarto árbitro. Aliás, não é o Juan Lara. Juan Lara é o árbitro do VAR. É o Matias Riquelme, que é ali o quarto árbitro. E também com o próprio Piero Maza, né? Ambos chilenos. Eu não entendi, ó, pra falar a verdade, Weber, qual é a reclamação específica dos corintianos, mas até jogadores do banco ali, o Breno Bidon, também o Rodrigo Garro, jogadores que estão na reserva, reclamando bastante com a arbitragem, mas não ficou claro o motivo dessa reclamação. Fato é que o Corinthians, apesar de estar insatisfeito com a arbitragem, sai também insatisfeito com o placar. Afinal de contas, vai perdendo, por enquanto, a primeira derrota corintiana na Libertadores da América, mas, por outro lado, a terceira partida seguida sem nenhuma vitória do time alvinegro. Se quiser mudar esse cenário para o segundo tempo, técnico Fernando Diniz tem no banco goleiro Cauê, os defensores Mateuzinho e André Ramalho, os meio-campistas Ranieri, Charles, Carrilho e Breno Bidon, além do Rodrigo Garro, e os atacantes Dieguinho, Lingard, Guinegão e Yuri Alberto, por enquanto. Tá 1-0 para o Peñarol no Uruguai, Weber.
3: Maravilha, Celso Cardoso, o seu destaque neste primeiro tempo, vitória por enquanto do time uruguaio, Celso.
2: O Corinthians não faz um jogo ruim, não, o Peñarol tem muitas limitações, tanto que chegou na bola parada e não criou nada de perigo. O Corinthians, quando conseguiu acertar um pouco mais o passe, criou oportunidades para empatar a partida. Imagino que o Fernando Diniz vai mandar para o segundo tempo Garro, Lingard ou Yuri Alberto. Eu imagino que sejam esses três jogadores que devem entrar no segundo tempo para trazer um pouco mais de qualidade para o Corinthians. Quando ele jogar certinho, não sai derrotado do Uruguai hoje, não. Porque o Peñarol, como você já disse, e eu ratifico, subscrevo, assino embaixo. O Peñarol, apesar da camisa tradicional, é um time muito limitado.
3: Com certeza, muito limitado, sim, o time do Peñarol, mas está batendo o Corinthians, um time reserva, e está batendo o timão. É o seguinte, a gente vai para um rápido break, na volta a gente traz o gol do Peñarol na voz de Cleiton Gamarra e a sua participação através do WhatsApp 11 943 80 500, também pelo chat no YouTube, youtube.com/jornalismo Nova Brasil, youtube.com/Nova Brasil em campo. Deixe o joinha, tapa no dedão e dê essa força ao futebol da Nova Brasil, que está arrebentando. Agradecendo toda a audiência da Nova Brasil em Ribeirão Preto, Campinas, Mococa, São José dos Campos, Araçatuba, lá na Rádio Nova Brasil Mantiqueira, em Andradas, no sul de Minas Gerais, tem no Rio de Janeiro, Vitória, Brasília, Recife, Salvador, Fortaleza, João Pessoa, Maceió e Aracaju. É o futebol da Nova Brasil que vai pro rápido break e volta já já com pão de alhozinho, com pão de alhozinho. Dá jogo!

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0: Cruzamento veio na primeira trave, lá na quina da pequena área, pro Max Oliveira, que mete a cabeça na bola. A bola cai na lateral da rede, no canto esquerdo do Hugo Souza, que só olhou, que só olhou. O Peñarol abre o placar. Max Oliveira faz a festa na torcida do...
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2: Você fica agora com o segundo tempo de muita emoção no futebol da Nova Brasil, com as reportagens de Lucas Basílio, os comentários de Celso Cardoso e a narração com o nosso gerador de emoções, Cleiton Gamarra. Mas antes, só o seguinte, ó, o Marcelo e Lucas... É, só escrevem aí, vocês estão ouvindo no aplicativo, no dial, onde vocês estão no rádio, onde vocês estão, tá bom? Mande aí pra gente verificar isso que vocês estão escrevendo aqui, tá bom? Aí vocês dão uma força aqui pra gente entender melhor o que está acontecendo. Você tá no aplicativo, às vezes, né? A gente já tenta resolver o problema, tá bom? 10 horas e 32 minutos com o nosso gerador de emoções, Cleiton Gamarra.
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0: Vamos juntos para o segundo tempo. Nesse momento, o Corinthians vai retornando para o gramado. Vamos ver se vai ter alguma movimentação de alteração e tudo mais. E já já a bola vai rolar para você. Peñarol e Corinthians. Só um parênteses aqui, a seleção inglesa foi convocada, hein? Rapaz, se não ganhar esse ano, também não,
2: não vai
0: mais,
2: para lugar nenhum. Isso daí não
0: vai.
3: Nem Phil Foden e...
0: Não.
3: E Palmer?
0: Não.
3: Nenhum dos dois. A seleção inglesa se dá o luxo de deixar de fora por opção técnica, hein? Não foi por lesão.
0: Mas é um meio campo que eu vou te falar.
2: Não adianta nada.
0: Dá pra fazer um monte de coisa aqui.
4: O Palmer cairia muito bem na seleção brasileira.
0: Ah, com certeza.
3: O Foden também, com certeza.
0: Vai começar, campeão da Siglo. O árbitro vai autorizar vai apitar aí pro início do segundo tempo. Tudo pronto, hein? O árbitro olhou pro cronômetro, também olhei pro meu para não esquecer aqui, né? Apita o árbitro! A bola está rolando para o segundo tempo no campeão da Siglo.
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0: Corinthians sem alterações, né, Basílio?
3: É a mesma formação do primeiro tempo, Gamarra.
0: E sai jogando o Labiá lá pela ponta esquerda, domina, puxa a bola pro pé direito, 2 na marcação, ficou difícil. Foi desarmado, a bola saiu em linha lateral. Você acha que o Diniz vai colocar algum titular com 15, 20? Será que é isso?
4: Ah, parece até que existe um protocolo, né? Uma orientação com 15 minutos do segundo tempo, você mexe no time. Imagino que sim, que a partir dos 15, dependendo até do que estiver rolando na partida, ele muda.
0: Ou seja, dependendo se já é desesperado, ele vai mudar.
4: É, agora se o Corinthians empatar nesses primeiros 15 minutos, imagino que ele vai segurar um pouquinho.
0: Caio César dominou pela ponta direita, leva a bola pela meia com o pé canhoto. Ele domina, centraliza o passe, recomeça a jogada pela linha com Gustavo Henrique, o zagueirão no campo de ataque, vai pra cima, abre a bola aqui pela esquerda, ele toca a bola para Anguileri, ameaça o cruzamento, prefere o passe aqui na ponta, vai pintar o cruzamento venenoso, Matheus Pereira, a bola desviou na marcação, André deu de zagueiro, hein? Olha que eu vou te contar uma coisa, não tá fácil não.
4: Ô, Gamarra, desculpa, os caras têm medinho da bola?
0: É.
4: Tem medinho da bola. Foge dela, meu amigo. Tá na área, mata ali, tenta fazer alguma coisa. Não foge da bola.
0: É controle de carga, é medo da bola, eu vou te falar, hein? E vem de novo Labiá, solta a bola pela ponta esquerda, toca a bola para Anguileri, devolve a bola para Labiá, tocou para Matheus Pereira, ele conduz a bola em progressão com o pé canhoto, ele abre a bola pela lateral, vai chegando a equipe do Corinthians com Zacaria, Labiá, linha de fundo, tenta o cruzamento, a bola bate na marcação e sai. É escanteio Corinthians, Lucas Basílio.
3: Tava muito marcado, né? O Labiá não tinha o que fazer ali na ponta esquerda, pertinho da bandeira de escanteio, ele encheu o pé esquerdo para justamente a bola explodir nas pernas do Goulart e se perder linha de fundo. Escanteio próprio marroquino na cobrança.
0: Vem pra cobrança Zacaria Labiá pelo lado esquerdo, ele vem de pé direito, olhos fixos lá para dentro da área, vai preparando e calibrando, e mais uma vez a resenha lá na área, Basílio.
3: Dessa vez é o Gustavo Henrique que tá discutindo ali com um jogador bem mais baixo que ele, o Trindade, que não para de agarrar o zagueiro do Corinthians.
0: Vem pra cobrança, meu Deus, hein? É uma agarração danada. Cruzamento pra área, o toque de cabeça pra defesa do goleiro. Mas a defesa, a guerra, mas eu vou falar, uma várzea lá dentro da área, hein, Basílio?
3: É, um empurra danado. O Gustavo Henrique ficou muito visado pelos gols recentes que ele fez, né? De cabeça, na bola aérea. E aí, ele é agarrado de tudo quanto é jeito. Cruzamento pra área, foi o Gabriel Paulista quem desvia de cabeça fraquinho. O Pedro Raul até tenta alcançar a bola e aí acaba atingindo bem levemente o goleiro uruguaio, que quis o que conseguiu o que queria, né? Encostou no atacante do Corinthians e desabou para ganhar momentos preciosos.
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0: E vem o Corinthians cortando a bola com Gabriel Paulista, responde na mesma moeda a zaga aqui da equipe do Peñarol por intermédio do Maurício Lemos. Abre a bola pela ponta esquerda, tentativa de passagem, chega bem na cobertura Pedro Milans, a bola saiu à lateral, arremesso, vem para cobrança Max Oliveira, lá pelo setor esquerdo do gramado para a equipe do Peñarol. Olha para a direita, olha para a esquerda, não tem tanta pressa para repor a bola em jogo aqui o Oliveira, capitão do time, levantou a bola em direção ao comando de ataque, chega na cobertura, corta Gabriel Paulista, complementa o corte por ali, o Matheus Pereira, bola quicou no gramado, todo mundo marcado, levantamento veio para a área, foi atingido o jogador do Peñarol, o árbitro pediu para dar sequência no lance, nada marcado, Hugo Souza fez a defesa, já repõe para Angileri, toca a bola para André, devolve a bola para Angileri, pelo setor esquerdo, linha defensiva, recua a bola pela quarta zaga, reconecta a jogada com Gustavo Henrique, muda o lado da bola da esquerda para a direita para Gabriel Paulista, ele domina, vai conduzindo a bola em direção ao meio de campo no pé direito, ele pisa na bola, breca a jogada, abre a bola para Pedro Milans, devolve a bola para Gabriel Paulista, ele domina por sua vez com o pé direito, vai conduzindo a bola lateralmente, avalia as opções, espera o time se reorganizar por ali, tem por dentro a opção de passe próximo à meia lua com Alan, ele toca a bola para Alan, bate a bola para o setor esquerdo para Gustavo Henrique, o Corinthians sai no passe, Matheus Pereira pede a bola, devolve para Gustavo Henrique, de primeira para Angileri, ele puxa a bola para o pé canhoto, escapa da marcação, recua a bola para Gustavo Henrique, é para Matheus Pereira, domina, dá um chapéuzinho de cabeça e erra o passe, a bola saiu, é lateral, favorecendo a equipe do Peñarol, para pão de alhozinho, com pão de alhozinho, dá jogo!
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0: Lateral para a equipe do Peñarol, lá pelo setor direito, já cobrado, recebe a bola Arezzo na referência, a bola bateu na mão do André, nada marcado, fica com a bola ainda a equipe do Corinthians, a bola bateu por último no jogador Escobar, lateral para a equipe do Corinthians e vamos gerar o tempo e o placar do Nova Brasil em campo. Chega na marca de 5, em 5 minutos da segunda etapa. Copa Libertadores da América, quinta rodada, Grupo E, no estádio Campeão Del Siglo, tem Peñarol 1, Corinthians 0, Eber Lima.
2: Cleiton Gamarra na Libertadores da América, início de segundo tempo lá no Chile, Universidade Católica e Barcelona e Guayaquil 0-0, e na Copa Sul-Americana, 30 da segunda etapa, na Argentina, Racing 2, Caracas 1.
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0: Matheus Pereira, acho que é o Zidane, não é possível. E vem chegando, dominando e prendendo a equipe do Peñarol, ele inverteu errado, deu contra-ataque para o Peñarol aqui com Trindade, escapou na marcação, rolou para Darias para Trindade, para Darias na ponta direita, boa bola pela linha, vai pintar o cruzamento, dominou Escobar, soltou para Darias, bateu cruzado para dentro da área, o toque para trás, chega na cobertura, Gabriel Paulista tira e já manda a bola para o Caio César, ele carrega contra-ataque da equipe do Corinthians, já pisa no campo de ataque, são 3 na marcação. Ele escapou na marcação do primeiro, do segundo, rolou, boa bola para o Matheus Pereira, abre a bola para o setor esquerdo, é para o Zacaria Labiá, puxou, pé direito, bateu para o gol, para fora! A bola passa à esquerda com perigo, o Aguirre foi, a bola pegou velocidade e a bola passa raspando o poste esquerdo, Lucas Basílio.
3: O goleiro Aguirre até tava nela, né? Mas fato é que a batida do Zacaria Labiá fez menos curva do que o marroquino queria, né? Ele bate aquela colher, né? Aquela bola curvada pra ela morrer no cantinho esquerdo do goleiro. Só que ela não fez a curva que ele gostaria, acabou batendo pra fora. Boa oportunidade do Corinthians que quase chega ao gol de empate.
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0: Corinthians no ataque, vem pelo setor ofensivo, corredor central, Matheus Pereira fatia a bola no peito do Aguilera, pela lateral esquerda faz a bola dormir, o gramador recua a bola pela meia para Gustavo Henrique, muda o lado da bola da esquerda, lá para a direita para Pedro Milans, ele carregou em progressão, tem opção de passe com Alan, que estocou para Alan, pé canhoto, muda de novo o lado da bola para Aguilera, dominou fintando, escapou, levou a bola pela meia esquerda, tocou para Gustavo Henrique, ele volta a bola para Zacaria Labiá, puxa a bola para o pé direito do centro para a direita, abre a bola para a chegada do Caio César, encarou a marcação, dois na marcação ainda, Caio César domina, puxa a bola para o pé canhoto, recua a bola pela meia para Alan, bate a bola na lateral direita para Pedro Milans, devolve a bola para Alan, Alan na perna canhota, vai conduzindo a bola lateralmente, pisa na bola com o pé canhoto, solta a bola por dentro para Pedro Milans, rolou para André, para Pedro Milans, escapou na marcação, Caio César, grande jogada, enfiou a bola para o Zacaria Labiá, que tentou o calcanhar, chega bem na cobertura, tira dali Maurício Lemos, para a equipe do Peñarol, que sai jogando com o Max Oliveira, lançou para o Arezzo, Arezzo vai no corpo da marcação do Gustavo Henrique, tirou parcialmente de cabeça e de pé direito, descarrega, corta, fica com a bola o Corinthians, Zacaria Labiá, próxima metade do campo, recua a bola para Angileri, na perna canhota, ele solta a bola por dentro para Matheus Pereira, domina com o pé canhoto, abre a bola para Labiá, ainda pela linha defensiva da equipe do Corinthians, retorna a bola para Angileri, bate a bola por dentro para Alan, Alan solta a bola pela meia direita para Gabriel Paulista, passa um pouquinho da linha de passe, ainda Gabriel resgata a bola, abre a bola pela ponta, vai chegando com Pedro Milans, rolou a bola para Alan, Alan domina para o setor de meia direita, perna canhota, muda o lado da bola da direita, grande bola para a esquerda para Labiá, enfiou a bola para o Matheus Pereira, tá com o freio de mão puxado ali, olha, tá pesadinho o Matheus Pereira, Lucas Basílio.
3: Ele que chegou com o moral do Fortaleza, né, jogador revelado pelo Corinthians, rodou, passou por vários clubes e aí no Fortaleza se destacou e foi contratado de volta pela equipe corintiana. Chegou até com certa moral, com Dorival Júnior chegou a ostentar alguns jogos como titular, mas vai perdendo espaço a cada partida e aí em jogos que ele entra a gente percebe o porquê que ele vai perdendo espaços, né? Ele realmente tem errado muito mais do que acertado no jogo de hoje.
4: Aliás, ele é candidato a deixar o campo agora no 15º minuto, com certeza para a entrada do Garro ou do Bidu, mas provavelmente o Garro, porque ele realmente não consegue organizar o time do Corinthians, erra muitos passes e tem uma jornada muito abaixo hoje.
0: Lançamento aqui pelo comando para Pedro Raul, para o Matheus Pereira, volta a bola para Labiá, tentou escapar, Matheus Pereira deu sorte na jogada porque a bola bateu na mão do Goulart, portanto falta para a equipe do Corinthians lá pela meia esquerda, para Pão de Alhozinho, jogo rolando, Pão de Alhozinho dá jogo!
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0: Corinthians no ataque, batida de falta com Alan, bate a bola para Zacaria Labiá, mandou na ponta esquerda, toca a bola pela linha para Matheus Pereira, devolve a bola para Alan, conduz a bola lateralmente, de pé direito ele muda o lado da bola da meia esquerda para meia direita para Gabriel Paulista, rolou para Caio César, no mano a mano, dominou, puxou, pé canhoto, bateu, a bola saiu, teve desvio, auxiliar marcou, o árbitro confirmou, escanteio Corinthians, Basílio.
3: Jogadores do Peñarol reclamam, né, dizendo que a batida foi diretamente para fora, mas ela desvia claramente na perna esquerda do Laxalt. Bola, linha de fundo, escanteio. Já se apresenta Zacaria Labiá para cobrança.
0: Vem para cobrança a equipe do Corinthians. Labiá lá pelo setor direito do gramado. Zacaria Labiá. Pé direito, lado direito. Olhos fixos lá para dentro da área. Caiu, André, mas é uma confusão. Cada escanteio é uma confusão danada.

0: Copa Libertadores da América, quinta rodada, Grupo E, no campeão del siglo tem Peñarol 1, Corinthians 0, Eber Lima.
1: Cleiton Gamarra segue o cara bobo batendo o Blooming por 1-0 no gol no grupo do Bragantino, 9 minutos do segundo tempo, Copa Sul-Americana. E o Caracas consegue o empate na Argentina, agora 37, também Sul-Americana, Racing 2, Caracas também 2.
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0: E tem essa equipe do Corinthians, vem pro campo de ataque lá pelo setor direito com Pedro Milans. Recua a bola para a chegada do Alan. Alan domina com o pé canhoto, solta a bola pela linha, abre a bola pela meia esquerda para Gustavo Henrique, bate a bola pela ponta, toca a bola para Matheus Pereira, conduz a bola em progressão, pé canhoto, levantou a bola para a área, saiu do gol, a guerrida de soco nela, corta, complementa o corte por ali, o Togni, a bola volta reboteada para a equipe do Corinthians com Gabriel Paulista. Alan faz a linha de passe ali, a bola saiu a lateral, arremesso para a equipe do Corinthians lá pelo setor direito, nenhum uma movimentação por enquanto no banco de reservas do Corinthians. O Diniz está pensativo ali na área técnica. Fica com a bola o Corinthians com Anguileri. Soltou por dentro para André. Passa a bola por ele. A bola espirra, volta a bola na esquerda para Anguileri. Toca a bola para Matheus Pereira pela meia esquerda. Pode mudar o lado da bola. O Alan está livre por ali. Ele prefere o passe pela ponta esquerda para a chegada do Zacaria Labiá. Pé direito, levantou a bola para a área. Passa a bola por todo mundo e vai embora. O Pedro Raul está ali só para isso. Mas não consegue cabecear uma, Lucas Basílio.
3: É impressionante, né? E isso se soma não só à infelicidade dele, mas também a azar, a pouca efetividade de quem o municia. Tudo isso soma, né? Mas fato é que a gente falou do Matheus Pereira, do André e agora a mesma situação do Pedro Raul. São reservas do time do Corinthians que não conseguem se destacar quando ganham oportunidade.
0: É, o Pierre está sangrando ali pelo nariz, está com a camisa ensanguentada, mas o árbitro não parou o jogo, não pediu para ele trocar nada, não. Segue o jogo. E aí, Celso Cardoso, 13:40, quase 14 do segundo tempo. Permanece 1-0 o Peñarol. E o jogo?
4: É um jogo de um time só, meu querido Gamarra. O Corinthians tem 87% de posse de bola, o tempo todo jogando no campo do Peñarol. Faz um ótimo segundo tempo. Problema são os erros. O André erra muito, o Matheus Pereira tá errando muito. E, assim, sem faltar com respeito ao Pedro Raul, mas um cone talvez funcione melhor. Porque a bola é capaz de bater na ponta do cone, enganar o goleiro e entrar, porque ele não consegue ganhar uma. O Pedro Raul não consegue ganhar uma única. É um cara alto. Não vou falar que é um cara bonitão, mas é um cara alto, tem 1,91m, a especialidade dele é o jogo aéreo e ele não consegue dominar a bola, ele não consegue fazer o pivô direito, ele não consegue cabecear. É triste, porque o Pedro Raul é mais uma oportunidade que ele está desperdiçando com a camisa do Corinthians.
0: É, rapaz, não tá fácil não, hein? 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
0: E vamos girar o tempo e o placar do Nova Brasil em campo! Chegando à marca de 15 minutos da segunda etapa! Copa Libertadores da América, Grupo E, quinta rodada do campeão del siglo tem Peñarol 1, Corinthians 0, Eber Lima.
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3: Mudou.
0: Diga.
3: Duas mudanças no Peñarol, de Diego Aguirre. Saíram o zagueiro Goulart, que teve ali uma indisposição, me parece ter passado mal. Saiu até de maca, camisa número 4. E também o Darias, número 13. Entraram o zagueiro Facundo Alves, com a número 22. E também Luiz Angulo, com a número 77.
0: É isso, duas alterações aí do Diego Aguirre na equipe do Peñarol, Celso Cardoso.
4: O Aguirre, ele viu que ele está totalmente dominado pelo Corinthians, não consegue ficar com a bola, então ele está tentando, olha agora quando aparece, 71% de posse de bola para o Corinthians, precisão de passe do Corinthians 88,6%, apesar do que o que tem de erro aí é o Matheus Pereira e o André. De qualquer maneira, é um Corinthians muito mais ativo, muito mais propositivo, então ele está tentando trocar peças para ver se o Peñarol consegue voltar para o jogo.
0: E vem o Corinthians com o Hilaire, tenta escapar a marcação, chega da cobertura, quarta zaga. O Escobar mandou a bola pela linha lateral, arremessou para a equipe do Corinthians lá pelo setor esquerdo do gramado. Vem a Hilaire para a cobrança. Olha para a direita, olha para a esquerda.

0: Tá todo mundo marcado, Matheus Pereira pede bola na linha de fundo, vem o Anguileri, arremessa para Alan, para Anguileri, Anguileri deixa a bola passar para o Matheus Pereira, para Anguileri, linha de fundo, lado esquerdo, saiu com bola e tudo. Tiro de meta para a equipe do Peñarol, resenha boa, tem pão de alhozinho, com pão de alhozinho da jogo.
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0: E aí o Weber Lima, tem gente com a gente, Weber.
2: Sempre tem, Gamarra, o pessoal que participa, manda a sua mensagem no 11 943 805 100. Um abraço pro pessoal que está conosco. Deixa eu ver, não mandou um nome aqui. O Adriano, Adriano, apertei errado aqui. O Adriano, um abraço para você curtindo o futebol da Nova Brasil. Deixa eu ver quem mais aqui. O pessoal no YouTube que participa no YouTube, no youtube.com/Nova Brasil em Campo. O José de Almeida, vai lá, Gamarra.
0: E veio o Corinthians, cruzamento, Caio César pra dentro da área, a defesa do goleiro, a bola voltou, Labia bateu, pintou, emoção!
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0: Gol!

0: Jogada do Caio César. Pelo setor direito, puxou a bola pro pé canhoto, cruzou a bola pra pequena área. Pedro Raul deu carrinho na bola, encostou na bola o goleiro Aguirre, fez boa defesa, mas do rebote, Zacaria Labia confere, empurra a bola pro fundo do gol. Zacaria Labia empata no Uruguai. Zacaria Labia faz a festa da torcida do Corinthians no estádio campeão del siglo e em todo o Brasil. O Zacaria Labia é embaçado, o Labia é muito embaçado. Zacaria Labia sinistro marca aos 18 minutos passados da segunda etapa. Agora no Uruguai tem Peñarol 1, Corinthians também 1, Lucas Basílio.
1: E mais uma boa jogada do Caio César pelo lado direito, né? Foi cortando ali os defensores, clareou na perna esquerda e fez um ótimo cruzamento. No ponto futuro, ele encontrou ali o Pedro Raul, a bola passou pelo André. E o Pedro Raul, como eu disse há minutos atrás, né? Pedro Raul, além de toda a infelicidade e tudo mais, ainda dá azar. Porque ele finalizou bem, clareou livre de marcação. Na pequena área, ele bate pro gol e o goleiro acaba fazendo uma grande defesa com os pés. O Aguirre impediu o gol do Pedro Raul. Só que no rebote, a defesa do Peñarol vacilou e deixou o Zacaria Labiá também livre. O camisa 52 só teve o trabalho de empurrar com o pé direito pro fundo da rede e marcar o primeiro gol de um marroquino na história do Esporte Clube Corinthians Paulista. O primeiro gol dele com a camisa do Timão e nessa edição de Libertadores. Tá 1-1.
0: É, só o detalhe antes do Celso, parada para reidratação, ele fez o gol em homenagem ao Memphis, né? Porque ele fez a comemoração do Memphis por ali. Ele,
1: é, pode ser, bem observado.
0: Foi indicado pelo Memphis a contratação. Celso Cardoso, finalmente Corinthians faz, empata o jogo, Celso!
2: E mais do que merecido, né? Nós falávamos aqui, o Corinthians com 87% de posse de bola contra um Peñarol totalmente acanhado, encolhido, assustado. Parece até que o Corinthians que joga em casa, essa torcida fanática do Peñarol muda, silenciada por um Corinthians propositivo, por um Corinthians que não é o time titular. Deu até para ver a movimentação no banco de reservas que o Corinthians, o Diniz ia fazer umas duas, três alterações. E quando sai o gol do Labiade, imediatamente ele fala, para, fica, ninguém entra, para dar moral justamente para os jogadores do Corinthians. O Labiade faz um bom jogo, não é nada fora de série, mas um bom jogo, um jogo regular. O Caio César, para mim, o melhor do jogo até aqui, porque é o cara que está buscando alguma coisa, afinto, drible. E o Corinthians chega ao empate porque mereceu. O Peñarol realmente é muito limitado e faz um jogo totalmente encolhido atrás, esperando o Corinthians tentando contra-atacar, não conseguiu o contra-ataque e o Corinthians empatou com toda a justiça.
0: É isso, reiniciar a partida, né? A partida foi parada ali para o pessoal tomar aquela aguinha, né? Apesar do frio. Reiniciar a partida, desce o Peñarol, cruzamento lá para a área. Gustavo Henrique cortou. O Corinthians tem a chance agora do contra-ataque. Passadas largas, carrega em progressão, tentativa de passe. Era para o Caio César, cortou a zaga, a bola voltou para o Pedro Raul. Adiantou demais a bola, foi desarmado. Calma, Celso Cardoso. Volta a bola de setor esquerdo do gramado, lançamento do Gustavo Henrique. Boa bola para o Zacaria Labia, aprofundou para o Matheus Pereira lá dentro. Esquerdo levantou a bola para a área, vem a batida para o gol, em cima da marcação, a bola voltou, Pedro Milans bateu novamente, bate a bola na marcação, me parece que bateu no Pedro Raul de novo, hein?
2: É o zagueiro do Peñarol.
0: Rapaz do céu, fica difícil defender, hein? Sai jogando pela meia, vem o Corinthians agora, acho que foi as duas bolas, bateu nele ali, sai jogando pelo setor ofensivo, Zacaria Labiá deixa a bola para Matheus Pereira, levanta a bola para o Labiá, Labiá tentou a passagem por ali, a bola bateu na marcação, o Arthur parou o lance e deu lateral pro Corinthians.
2: Por isso que eu falei que podia ser um cone, entendeu? Se é pra bater e voltar, o cone pelo menos é mais leve. Então a bola bate no cone e vai.
0: É, o Guinegão tá no banco, pô. Dá uma chance pro moleque lá. É,
2: tá uma corneta realmente, acho que eu tô mal.
3: Hoje tá bravo aqui, hein? Hoje eu, tá feio, né?
0: Tá duro, Pedro Raul no ataque não tá fácil. Sai jogando pela linha defensiva, recolhe, domina, prende, vem de novo a equipe do Corinthians com o Alan, bate a bola de primeira para Gabriel ou Paulista. Toca a bola para Pedro Milans, que recua a bola lá pro goleiro Hugo Souza.
1: É uma questão pro Weber. Pedro Raul ou André Silva, hein, Weber?
3: Pedro Raul, porque ele é mais bonito.
0: Ih, rapaz, sentiu o jogador do Peñarol, Pedro Raul, continuou a jogada, vai pra cima, quem sabe agora escapou da marcação, dominou e errou o passe. Ele foi em slow motion pra bola e errou a chance ali pra equipe do Corinthians. Você ligado, é difícil, não, hein, rapaz, Celso Cardoso não se aguenta.
2: É, assim, se eu sou o treinador, eu entro no campo e tiro ele com puxando pela orelha. Puxando, igual a minha mãe fazia na infância. O cara tá livre, domina, tem três caras para ele passar a bola. Ele tenta, com essa categoria que eu não sei de onde ele pensa que ele tem, tenta driblar, fazer fila e perde a bola. Ele desperdiça ali uma chance clara pro Corinthians pegar e fazer o segundo gol. É uma coisa absurda, que não tem defesa. Não tem defesa. Tudo bem que ele está ansioso para marcar gol. Não marca gol sei lá quanto tempo. 4 gols só com a camisa do Corinthians. Mas seja solidário, seja inteligente, toca a bola. Não tenta fazer o que não sabe.
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0: Cara, foi feio ali a contusão do jogador do Peñarol.
1: Facundo Alves, que entrou há poucos minutos no jogo, né, no lugar do Goulart. Pelo jeito vai ter que mexer de novo o Diego Aguirre.
0: E parece ser joelho, viu? Porque quando ele bateu ali o pé seco, ele perdeu ali, né, pelo menos o equilíbrio, e a partir daí provavelmente o joelho, esperamos que não seja nada de mais grave, mas deve ser algum problema no joelho. E vamos girar. O tempo e o placar do Nova Brasil em campo. Chega na marca de 25 minutos da segunda etapa. Copa Libertadores da América, Grupo E, quinta rodada. No estádio campeão del siglo tem Peñarol 1, Corinthians também 1, Eber Lima.
5: Leiton Gamarra no sábado pela 17ª rodada do Campeonato Brasileiro. Às 5 horas da tarde no Barradão tem Vitória Internacional. E às 7 da noite, duas partidas no Maião, Mirassol e Fluminense. E Grêmio e Santos na Arena do Grêmio.
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0: O jogo tá parado com 25 minutos e o Peñarol tá mexendo, Lucas Basílio.
1: O Alves foi embora, né? Facundo Alves com a número 22, para a entrada do Brian Barbosa com a número 36. Entrou também o Abel Hernández, aquele atacante veterano uruguaio, né? Com a número 11 no lugar do Arezzo, 19. E saiu também o Laxalt com a número 93. Para a entrada do glorioso Facundo Batista, camisa 9.
0: É, vai para cima aí, hein? Batista, camisa número 9, tá no jogo também. Qual que é o número do Abel?
1: Abel Hernández, número 11.
0: 11, Abel Hernández, jogador da equipe do Peñarol. E aí, Celso Cardoso, o Aguirre tá tentando, né? O Diego Aguirre tentando aí mudar o panorama do jogo, né?
2: É, mais ou menos, porque ele tinha tirado um zagueiro, agora ele recompõe, o Barbosa é zagueiro. E coloca dois atacantes, mas ele troca os dois atacantes de frente, né? Porque o Arezzo foi uma nulidade, praticamente não existiu na partida. Ele conseguiu ser pior que o Pedro Raul, porque o Pedro Raul ainda tenta.
0: Gabriel Paulista falhou, Abel Hernández tentou a passagem por ali, acaba perdendo a bola, recupera a equipe do Corinthians. Olha o Pedro Raul, que o passe bonito, hein? A bola vai direto pro goleiro. Você tem certeza, Weber Lima, que você prefere o Pedro Raul do que o Andrés
3: Silva? Bonito, pô.
1: Ele vai sair agora, hein?
0: Olha. E o Tapia?
2: O Felipe mandou dizer...
3: Ah, não, aí o Tapia é mais... Pelo menos o Tapia mostra brigador, mais, né? Vontade, briga mais, né?
0: É verdade.
2: O Felipe me mandou mensagem aqui, o Weber falou assim, se você quiser a troca, pau a pau, tá feito.
0: Porque o André ou o Tapia?
2: O André Silva vai o Pedro Raul.
3: O André Silva é triste, hein?
2: Ah, não é pior que o Pedro Raul.
1: O Gamarra.
3: O duro é que o André Silva, não é? Um dia na vida, o Pedro Raul teve uma boa fase. O André Silva não teve, na vida inteira dele.
0: Não, antes da contusão ele teve. Quando tem o André Paulo, Silva.
3: Para com
0: antes
3: isso,
0: antes dele contundir o joelho.
3: Tá de brincadeira.
0: É, pega os números lá, pô. Ele substituiu o Caleri na época que o Caleri machucou no Allianz Parque. Pode pegar lá.
3: Sacanagem.
0: Eu tô falando sério. Corinthians mexe, Basílio.
1: E antes de falar das substituições, esse aí que tá saindo, o Pedro Raul, marcou um gol nessa temporada apenas, e foi no dia 16 de janeiro contra o Red Bull Bragantino lá em Bragança Paulista, vitória corintiana por 2-1. Aliás, não foi esse ano não, foi em 2025. Foi janeiro de 25, eu que confundi.
0: Ou seja, mais de um ano.
1: Mais de um ano que ele não balança as redes. Mas no Ceará ele jogava bem, isso que não dá pra entender. Enfim, Matheus Pereira, o Labiá e o Pedro Raul foram embora para as entradas de Rodrigo Garro, 8, Jesse Lingard com a número 77 e Yuri Alberto, camisa 9.
0: É isso, chamou a cavalaria aí o Fernando Diniz, hein, Celso Cardoso? É,
2: dos jogadores que saíram, o Pedro Raul, de longe, o pior de todos. O Matheus Pereira foi regular, de regular para baixo. Já o Labiá, não, né? Não só pelo gol, mas fez uma boa partida tentando muito jogo pelo lado esquerdo. Então, mas é um Corinthians que vai ficar mais forte agora.
0: E vem a equipe do Peñarol, lá pela linha defensiva, lado esquerdo do gramado, recolhe, domina, Max Oliveira, recua a bola para o goleiro Aguerre. Aguerre na perna direita, levanta a bola para ataque em direção a Abel Hernandes. A bola subiu, desceu, Abel Hernandes tentou o domínio, dominou errado, a bola espirrou pela meia, faz bom domínio, escapa na marcação, domina o Brian. Brian vai conduzindo a bola pela lateral direita do campo, tem opção de passe, vai sozinho, escapa na marcação, grande jogada, rolou para o Abel, Abel rolou para trás, vem a batida para o gol em cima da marcação, a bola caiu na esquerda. É pro Max Oliveira, soltou a bola por dentro, toca a bola aqui, é pro Togni. Togni recua a bola pela linha, reconectando a jogada pela linha aqui pelo Maurício Lemos. Levantou a bola para a entrada da área, chega na cobertura, corta Pedro Raul, pelo não, Gustavo Henrique. Fica com a bola o Corinthians e Yuri Alberto rolou para Garro. Caio César passou, Garro tentou a inversão, a bola bate na marcação. Excesso de preciosismo do Garro por ali, perdeu a chance o Corinthians, Basílio.
1: Um contra-ataque puxado com extrema velocidade ali do Yuri Alberto, o time do Peñarol sai mais pro ataque, né? E vai dar espaços nesse contra. O Yuri Alberto teve liberdade para adentrar o lado esquerdo da defesa, jogou pro Garro, só que o Garro, dentre as escolhas que ele tinha para fazer, ele optou pela menos satisfatória. Jogou nas pernas do adversário, perdeu grande oportunidade.
0: E vem o Corinthians com a bola pela linha defensiva, Gustavo Henrique recua a bola pro goleiro, Hugo Souza na perna direita, abre a bola para Pedro Milans, ele domina pela lateral direita, tenta bater a marcação, perdeu a bola, recuperou a equipe do Peñarol, lançamento é bom pela linha de fundo, cruzamento pro Abel Hernandes, tira, rebate Gustavo Henrique, corta por ali, se mantém no campo de ataque aqui pro setor ofensivo, vem o Batista, levantou a bola para a área, toque de cabeça, Hugo Souza faz a defesa no centro do gol para pão de alhozinho. 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
0: É o Nova Brasil em campo para você na Libertadores. No momento que o Gabriel Paulista sente alguma coisa e pede o atendimento lá, Lucas Basílio.
1: É, eu tive a impressão que no momento que ele faz o corte, ele acaba deslocado e acaba sentindo. Ele até seguiu no lance, levantou ali para a sequência de ataque do Peñarol, né? Que teve um novo cruzamento da esquerda, um desvio de cabeça para a defesa do Hugo Souza, mas está caído ali, sentindo dores na altura do quadril, o camisa 3 corintiano.
0: E vamos girar o tempo, é o placar do Nova Brasil em campo. Chegando a marca de 31 minutos da segunda etapa. Copa Libertadores da América, Grupo E, no estádio campeão del siglo tem Peñarol 1, Corinthians também 1, Eber Lima.
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0: Maurício Lemos, bate a volta para a equipe do Peñarol lá pelo comando, chega bem na cobertura, Pedro Milans cortou, a bola voltou, reboteada para Batista, Abel Hernandes, Gigo tenta o passe, bate a bola na marcação, caiu no rebote para o André, contra-ataque da equipe do Corinthians, ele toca a bola para o Lingard, Lingard leva a bola até o meio de campo, acessa a meia esquerda, pisa no campo de ataque, desacelera, na aproximação, toca a bola para Garro, para o André, ele dominou, fintando, escapou de costas para o seu adversário, recua a bola até Garro, Garro na ponta esquerda para Lingard, Lingard para Garro na perna da canhota, Yuri Alberto passa, ele prefere o passe curto para Alan, campo de ataque, volta a bola para a chegada do Anguileri, para Linga, para Anguileri, vai cruzar, preparou, levantou para a área, Caio César fechou, caiu na área, pedido de pênalti, nada marcado, o Corinthians se mantém no campo de ataque, Caio César domina, cara a cara com seu adversário, puxou, pé canhoto, levantou para a área, André fechou, bate roupa o goleiro, a guerreira, sequência, corta tirando ali, Maurício Lemos tirou no chutão, virou ali um contra-ataque, chega na cobertura, Gustavo Henrique, recua a bola para pro goleiro Hugo Souza, dá uma trivela na bola, quase essa bola chegou no Lingard. Na cobertura, Escobar tirou, mandou a bola pela linha lateral, arremesso Corinthians. 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Dominou Caio César pela meia direita, rolou pra Lingard, recuou pra André, abriu de primeira, aqui pela esquerda pra Garro, rolou pra Lingard, na aproximação chamou na tabela, recebeu de volta, tocou pra Yuri Alberto, invadiu a grande área Maurício Lemos, na contenção de carrinho, cortou, o Corinthians se mantém no campo de ataque, Alan pra André, na meia esquerda pra Garro, Garro volta a bola pra Alan, Alan pra Garro, escapa na marcação, corta a marcação do primeiro, conduz a bola lateralmente, recua a bola, próxima metade do campo pra Gabriel Paulista, abre a bola pra Pedro Milans, o corredor tá fechado, ele recua a bola para o goleiro Hugo Souza, que vai sair jogando para a equipe do Corinthians, sai jogando pela linha ofensiva, não tem ninguém no ataque, fica de goleiro para goleiro, a Guerra faz a defesa, ó, jogo rolando para Pão de Alhozinho, com Pão de Alhozinho dá jogo.
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0: Chega na marca de 34 minutos, placar de 1-1, o Corinthians tenta a virada no Uruguai, sai jogando aqui pela linha, pelo setor de meia esquerda, tentativa de passe lá pelo comando Alan, mandou a bola pela ponta direita, a bola quicou no gramado, acreditou no lance o Caio César, mas a bola acabou saindo da lateral, arremesso para a equipe do Peñarol lá pelo setor esquerdo, jogo tá parado por ali, jogo paralisado, placar de 1 para o Peñarol, 1 para a equipe do Corinthians, e o Diego Aguirre tá preocupado lá, hein? Diga, diga, Celso.
2: Não, é porque se o Peñarol empatar, tá fora da Libertadores, não tem a menor chance, e nisso o Corinthians, vai lá.
0: E desce agora com perigo, Brian dominou pelo setor direito, preparou, equilibrou, mandou a bola pra área, tira Alan, a bola voltou pro próprio Brian, a bola chega na dividida, corta a zaga, fica com a bola o Corinthians, garrou, lançou a bola pro Yuri no meio do caminho, corte na zaga, pode concluir, Celso.
2: Não, então, como o Peñarol precisa da vitória pra continuar com chances, o Corinthians tá tendo muito espaço, então se o Corinthians fizer uma bobagem atrás, a dupla de zaga tá funcionando bem com o Paulista e principalmente o Gustavo Henrique, se encaixar o contra-ataque, mata o jogo.
0: Garro acionado, dominou, bateu pro gol para a defesa do Aguirre, faz a defesa para a equipe do Corinthians e vai repor a bola em jogo e vamos girar o tempo e o placar do Nova Brasil em campo. Chega na marca de 35 minutos da segunda etapa. Copa Libertadores da América, quinta rodada no estádio Campeão del Siglo, tem Peñarol 1, Corinthians também 1, Weber Lima.
5: Cleiton Gamarra, finalzinho de jogo lá no Chile, Universidade Católica abre o placar para cima no Barcelona, igual aquilo. Zampedri agora, Universidade Católica 1, Barcelona 0.
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0: Hugo Souza levanta a bola em direção ao Yuri Alberto. Brian cortou, complementou o corte. Escobar, Angulo, tenta o passe, erra. Recupera Alan, recua a bola pela quarta zaga para a chegada do Gustavo Henrique. Novamente para Alan. Alan soltou a bola por dentro para André. Enfiou, boa bola. Pode ser, vem aqui dominando. Caio César bateu, bateu pro gol, para fora. Mas o impedimento foi marcado. Caio César saiu na cara do gol, perdeu a chance, Lucas Basílio.
1: É, o auxiliar de número 2, o Juan Serrano, acabou quebrando o galho do Caio César, né? Porque ele sai cara a cara com o goleiro, podia escolher o que fazer, aonde mandar a bola, e ele escolhe mandar pra fora. Chuta pra fora à direita do goleiro uruguaio e perde grande oportunidade, mas realmente estava impedido.
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0: E o Peñarol vai chuveirando a bola para a área, cortando a zaga do Corinthians. Yuri Alberto para o rebote, tocou. Boa bola para Caio César, ele escapa na marcação. Vai para o lado mais congestionado. Mesmo assim, mantém a posse de bola. Abre a bola para Lingard. Lingard dominou pela ponta esquerda. O Peñarol está todo aberto. Ele dominou. Ele tentou escapar da marcação. A bola escapou dele. O Diniz já deu a bronca no Lingard. Eu não queria estar na pele dele ali. Lateral já cobrado. Ficar revoltado o Fernando Diniz por ali, que já vai mexer de novo, vem o Corinthians com o André pra Garro, entrada na área, preparou, bateu, espalma Guerri! Defesa defesaça do goleiro Basílio.
1: E era espaço pro Garro e ele não pensou duas vezes não, calibrou o pé esquerdo e mandou no cantinho esquerdo também do goleiro Aguerre. Boa defesa do camisa 29, que se jogou para evitar o que seria o gol da virada do Corinthians.
0: Rapaz, o Corinthians está chegando e o Peñarol abriu tudo, hein, Celso Cardoso?
2: É, então, o Peñarol abriu tudo tentando o gol da vitória. Foi o que eu falei, se o Corinthians fizer nenhuma bobagem, porque o Peñarol está abusando muito do jogo aéreo. Aí o Gustavo Henrique se consagra. Essa é a questão. O Gustavo Henrique se consagra porque no jogo aéreo ele vai muito bem. Já ouso dizer até que é o melhor nome do Corinthians na partida. E o Corinthians está tendo muito espaço para finalizar. São 11 finalizações só no segundo tempo. Duas grandes chances criadas. Corinthians está desperdiçando uma ótima oportunidade para conquistar 3 pontos e está entre os times de melhor campanha na Libertadores América. Realmente as chances estão aparecendo, mas o Corinthians não está conseguindo converter.
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1: Mudou.
0: Diga.
1: Quarta mudança de Fernando Diniz. Foi embora o Caio César, bastante cansado também, com a número 37. Entrou no lugar dele o Dieguinho, camisa 61.
0: E aí, Celso Cardoso, Dieguinho em campo.
2: É, o Caio César fez um bom jogo. Teve oportunidades, aquela que ele estava impedido, tudo bem que ele estava impedido, mas ainda assim impedido você não pode perder um gol desse, não pode, mas tirando essa falha na finalização agora há pouco, quando ele estava impedido e seria invalidado mesmo, foi um bom jogo do Caio César, com confiança, partindo num contra um, tentando, sabe, o drible, quebrar as linhas do Peñarol, foi um bom jogo.
0: 9 minutos, reta final de jogo. Levantamento veio pelo comando, chega bem na cobertura, Anguileri faz uma boa partida, também tira a bola, volta a rebotear para Maurício Lemos no meio de campo da equipe do Peñarol, todo mundo lá praticamente no ataque. Levantamento na esquerda, Bruno Batista vai para a linha de fundo, o pé canhoto cruzou a bola para a área, Gabriel Paulista tira, contra-ataque do Corinthians, lá pelo setor de ponta direita, tenta acelerar, passe errado, recuperou pela meia esquerda, grande bola pro Batista, devolveu na entrada da área, vai fazer a batida pro gol. Bate a bola na marcação do Gustavo Henrique, bloqueou o bate do Trindade, se mantém no Gabriel, ataca a equipe do Peñarol, de novo o Batista cruzou para trás, chega André, cortou, perdeu, Trindade recuperou, soltou para Brian, bateu pro gol em cima da marcação do Gustavo Henrique, é lá e cá o jogo e vem o Peñarol de novo, Brian levantou de um balão lá pro interior da grande área, Abel Hernandes cortou, tentou o toque de cabeça, tira a zaga do Corinthians, cortando o Dieguinho, volta Maurício Lemos, levantou a bola para a entrada da área, Gustavo Henrique corta, se o Corinthians pegar uma bola aí é perigo, mas não pega, o Peñarol se mantém no pé de pressionador, campo de ataque, vem o Brian todo desengonçado, levantou para a área, o toque ali, uma meia puxeta para a pequena área, Hugo Souza faz a defesa, que pressão, Lucas Basílio,
1: ainda que de maneira desorganizada, né, bastante atabalhoada, o Peñarol tenta exercer uma blitz, tenta pressionar no campo de ataque em busca desse gol que manteria a equipe uruguaia viva na disputa por uma vaga para a próxima fase. Mas no cruzamento que aconteceu por último, ela pegou ali no Batista, que tentou uma puxeta para trás, acabou parando nas mãos do Hugo.
0: E vem o Angulo lá pela ponta direita, leva a bola para a linha de fundo, levantou para a área, passa a bola por toda a extensão da área, caiu na esquerda, o Trindade não chegou. A bola saiu, a lateral Corinthians, arquivo Nova Brasil, de segunda a sexta às 11 da noite. 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
0: 41 minutos, placar de 1-1. O Peñarol tá dando adeus a Libertadores com esse resultado, mas se mantém no Gabriel. Ataque, tentativa do Trindade, perdeu a bola, recupera o Corinthians. André fica com a bola no bom desarme do Pedro Milans. Mandou, André, minha nossa. Passou errado, deu chance pro Peñarol lá pelo setor esquerdo. Cruzamento pra área, Batista. Tenta fechar de cabeça, Anguileri cortou, ficou com a bola Angulo, linha de fundo, lado direito, entra a linha lateral do campo, é a linha lateral da grande área, cara a cara com seu adversário, recuou pro Brian, cruzou por baixo, chega Dieguinho, tira pro Corinthians, voltou Maurício Lemos, vai daí, bateu longe do gol. Pegou mal na bola por ali, o Aguirre fica desesperado, o técnico do Peñarol, tiro de meta falta pro Corinthians, Lucas Basílio.
1: É, nesse momento a defesa corintiana estava muito fechada, né? Aí o Maurício Lemos dominou na intermediária ofensiva, não encontrou nenhum outro argumento, né? Nenhuma outra opção, encheu o pé direito, mandou para muito longe, gasta alguns momentos preciosos ali o goleiro Hugo, toma uma bronquinha do árbitro Piero Maza, segue 1-1 no Uruguai.
5: Gamarra,
0: diga.
5: Graças a Deus, isso daí vale pro Corinthians, para qualquer clube do mundo, vai acabar essa cera do tiro de meta depois da Copa do Mundo, vai ter que bater rápido, senão vai virar escanteio.
0: E vem o lançamento lá pelo setor de ponta esquerda, desce pro campo de ataque de novo, a equipe do Peñarol, domina o Togni. Togni pela meia esquerda, recua a bola pela linha, abre a bola pela ponta, com o Max Oliveira, já se infiltrou lá dentro da área, preparou, pé direito, levantamento, veio pra área, Gustavo Henrique cortou, Angulo, para o rebote, vem Angulo, cruzou, Gustavo Henrique de novo cortou, Yuri Alberto no meio de dois marcadores, tentou dar sequência na jogada, Lingard perdeu a bola, ficou o Brian com a bola, levantou, meu Deus do céu, mandou a bola lá na placa de publicidade, linha de fundo, tiro de meta para a equipe do Corinthians e vamos girar o tempo e o placar do Nova Brasil em campo. Chega na marca de 44 minutos da segunda etapa. Copa Libertadores da América, quinta rodada, Grupo E, no estádio campeão del siglo tem. Peñarol 1, Corinthians também 1, o Weber Lima.
5: Cleiton Gamarra na Libertadores, do grupo do Cruzeiro e do Boca. Quem vai assumir a liderança é a Universidade Católica do Chile. Zampedre faz o segundo. Universidade Católica 2, Barcelona 0. 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
0: E fica um bate-rebate, um ping-pong, é chute pra lá, chute pra cá, o jogo fica feio, ninguém coloca a bola no gramado. Vamos ver se o Garro coloca agora. Ele toca a bola para Pedro Milans, escapou na marcação, falta. Final, e não deu falta não, segue o jogo. O árbitro, a bola é nossa. Sai jogando pelo setor esquerdo da equipe do Peñarol, trabalhando a bola com o Togni. Togni recepcionou pela meia esquerda, puxa a bola pro pé direito, soltou, boa bola pela esquerda, aqui é pro Max Oliveira, pedido de falta, o árbitro não marcou, contra-ataque no Corinthians agora, aí vem Yuri Alberto, ele carrega pelo setor esquerdo, ataca o espaço, vai pra cima, tá no mano, vem Yuri, dominou, Linga passou, ele vai sozinho, Pedirão. E vocês reclamam do Pedro Raul, o Yuri Alberto mandou a bola fora do estádio, Lucas Basílio.
1: É, o Yuri Alberto também não passa um jogo sem dar uma dessa, né? Claro que não se compara a Pedro Raul, mas o Yuri Alberto também tem os seus momentos, né? Clareou no pé direito, tinha ótima condição de finalizar e mandou quase pra fora do estádio.
0: Ah, rapaz, fala, seus
2: caras. Não, eu não falei que se eu fosse o técnico entraria em campo e tirava o Pedro Raul pela orelha? Agora eu tiraria o Yuri Alberto pela orelha e traria de volta o Pedro Raul.
0: Vem o Angulo, cruzou para Batista, bateu pro gol em cima da marcação. André vai bem na jogada, na sequência, falta do Angulo. Dessa vez o André fechou bem ali o bate do Batista. E na sequência, falta do Angulo, falta Corinthians dentro da sua grande área. Lucas Basílio.
1: Era tudo que o Lingard queria, né? Não só ele, como toda a defesa do Corinthians, que sofria pressão mais uma vez. O André chegou providencialmente realmente ali, Gamarra. Porque se ele não intercepta o bate, seria muito perigo para a meta do Hugo, que não sei se conseguiria defender. Falta marcada já nos acréscimos. Segue tudo igual no estádio uruguaio.
0: Vai repor a bola em jogo, Hugo Souza, 46, vamos até 51, levantamento veio em direção a Yuri Alberto, chega na cobertura, corte da zaga, bola voltou reboteada, lá pelo meio de campo, desce, tentativa de passe, Yuri Alberto rolou a bola para trás, é pro, tá impedidaço o Lingard aqui, tá impedidaço, nem adianta seguir lá, o Arthur não deu, mandou seguir o Lando, mas tava muito impedido, sai jogando pelo setor esquerdo, vem o Max Oliveira, e ele domina, solta a bola pela meia esquerda, vai para cima da marcação, dominou o Pierres, ele toca a bola pela meia, vai pintar o cruzamento lá pra dentro da área, chega na cobertura, corta, tira dali o Alan, volta a bola ainda pra equipe do Peñarol, que é tudo, ataque, cruzamento de novo pra área, cortou Anguileri, a bola volta ainda pro Angulo, ajeita Brian, tocou pra Escobar, perdeu a bola, contra-ataque do Corinthians, Yuri Alberto passou, André dominou, rolou pra Yuri, tá na cara do gol, preparou, bateu, defendeu o goleiro, André tentou parar o rebote, não pega, chega na cobertura, chance, Corinthians se mantendo no Gabriel ataque, dominou pela meia Dieguinho, Dieguinho vai pra cima, linha de frente na grande área, puxou, pé canhoto, abriu pro bate, tenta o passe, bate a bola na marcação, contra-ataque do Peñarol, lançamento veio, Anguileri cortou, Angulo fica com a bola, o Aguirre desesperado pede pro Angulo ir pra cima do Anguileri, que já tá cansadão, aí ele cruzou, bateu a bola no Anguileri, esse Angulo é ruim também, meu Deus, fica com a bola André, ele domina pelo meio de campo, Corinthians tem a chance de ganhar o jogo e não tá aproveitando, Celso Cardoso.
2: Não tá aproveitando, o Corinthians teve duas chances incríveis com o Yuri Alberto, perdeu, o Dieguinho agora também fez a escolha errada, olha o espaço que teve o Yuri Alberto para finalizar. Mateu muito mal na bola. Corinthians está, eu não vou dizer que o Corinthians está ganhando um ponto, o Corinthians está perdendo três pontos, dois pontos pelo menos, isso se não tomar um gol, porque o Peñarol está feito um doido para frente, de tanto tentar essa bola lá na frente, pode beliscar alguma coisa, sabe aquele ditado, água mole em pedra dura, tanto bate até que fura? Então o Corinthians que se acorde aí, porque senão vai perder um jogo que está ganho.
0: Ó, amigo meu mandou mensagem aqui para mim, falou, ó, leva lá no aeroporto, lá para Itália o Roberto, lançamento lá pela ponta direita, chega na cobertura, o corte da zaga.
2: A vai bola... ver que ele tá jogando para isso.
0: É, já pra ninguém ter mais saudades do Yuri Alberto. Mas é duro também, que depois tem o Pedro Raul, né? Aí é difícil também. É realmente difícil um problema a ser resolvido. Lateral Corinthians.
1: O Gamarra, e sem contar com um transfer ban aí na conta, né? Então não dá para trazer ninguém pro lugar dele.
0: Não, também dependendo, não pode nem vender, né? Vender também não pode. Você tem que
1: aguentar ele venda. Aqui ainda.
0: Não pode nem vender e nem comprar. Esse é o problema. Vem chegando o dominar, mais 7 milhões. Faz a vaquinha aí, o Weber Lima manda ela pra conta e um grande abraço. Fica com a bola a equipe do Corinthians com o Garro pra Linger. E o Robert tem mais uma chance, hein? Ele enfiou a bola bate na marcação, corta bem a zaga da equipe do Peñarol que vem pra contra-carga agora. O Pierres dominou pela meia esquerda, abre a bola pela ponta. Estamos chegando à marca de 49 minutos, 2 minutos por jogar, cruzamento para a área, toque de cabeça, tira a zaga, a bola quer rebotar, Bruno Brás, chuta meu filho, chutou cruzado para o Batista, estica a perna, André cortou, Garro fica com a bola com o Yuri Alberto, ele domina, tenta escapar a marcação do Maurício Lemos, a carrega em progressão, escapou de dois, ele tá cara a cara com seu adversário, dominou, passou Dieguinho, vem Yuri, preparou, puxou, pé canhoto, bateu para fora. Passa à esquerda e mais uma vez ele perde uma chance, Lucas Basílio.
1: Das três chances, digamos que essa ele ficou mais próximo do acerto, digamos assim, né? Se serve de consolo, essa ele errou menos, porque ele busca a jogada individual, o zagueiro fechou o passe, né? Então ele não conseguiria servir o Dieguinho, ele puxa para a perna esquerda e finaliza. Ela passou tirando tinta da trave esquerda do goleiro Aguirre, mas querendo ou não, é mais uma grande chance desperdiçada pelo Yuri.
0: É, rapaz, e vem, olha o Peñarol, Gustavo Henrique cortou, vai terminar o jogo, tem a última chance o Peñarol, levantamento lá pra área, Hugo Souza faz a defesa e vai terminar e o Peñarol vai se despedir da Libertadores. Corinthians se mantém na liderança do grupo, mas já perde ali o 100%, quando nesse momento apita o árbitro, termina o jogo no estádio Campeão del Siglo. E deu empate. E acertei, hein, Antônio? Eu falei que ia ser 1-1, hein? Peñarol 1, Corinthians também 1. Vamos agora com o Confira Comigo no replay com a apresentação dele. Ele vem aí. Vai daí, Weber Lima!
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5: 11 horas e 26 minutos no futebol da Nova Brasil. Está começando o Confira Comigo no replay, o melhor pós-jogo do rádio. 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Dá jogo, terminou empatado. Peñarol 1, Corinthians também 1. Lucas Basílio, o seu destaque neste empate do Timão. O Corinthians cansou de perder gols para bater, né? O fraquíssimo Peñarol, Lucas.
1: É, o Corinthians poderia seguir com chances de alcançar a melhor campanha nesta primeira fase da Libertadores da América, né, Weber? Mas depois a gente pode até fazer aí um levantamento e tudo mais, que eu não sei a situação de todos os outros grupos.
5: O Corinthians é o quarto agora.
1: Quarto,
5: não,
1: né?
5: Não, quarto não, o quinto, né?
1: É,
5: porque
1: então
5: o Mirassol tem 12, Independiente Rivadavia, Rosário Central e Flamengo 13.
1: Teoricamente até dá, né, pro Corinthians chegar, mas é muito difícil, todos esses outros teriam que perder,
5: não,
1: então
5: esquece.
1: Tá muito complicado. Mas fato é que, inclusive, alguns torcedores do Palmeiras ontem me confidenciaram isso, né, até na nossa jornada de ontem eu conversava com a torcida do Palmeiras, eles disseram que é menos importante fazer a melhor campanha, até porque o Palmeiras, depois de 8 anos com a melhor campanha, nesse ano não vai conseguir. Mas, de toda forma, o Corinthians se garante, não apenas classificado para a próxima fase, como líder do seu grupo, né? Não vai fazer a melhor campanha dentre todos, mas vai fazer a melhor campanha, isso é certeza, dentro dessa chave. É líder com 11 pontos, não pode ser mais alcançado e ainda joga a última partida em casa, diante do Platense da Argentina, para, quem sabe, aumentar a vantagem com relação a equipe que neste momento é a vice-líder. E o Independiente Santa Fé também ainda vai jogar com chances de classificação. Já o Peñarol, a gente vê um abatimento muito grande, né, dos jogadores após o apito final, porque está todo mundo frustrado. O Peñarol segue sem vencer nenhuma vez nessa edição 2026 da Libertadores da América. Após 5 jogos, 2 derrotas e 3 empates, o time já não tem mais chances de avançar à próxima fase, Weber.
5: É, o Peñarol agora só tem chance de Copa Sul-Americana, tem de vencer o Santa Fé, né, e vou te falar, hein, o Peñarol tá igualado ao Libertad e ao Cusco, equipes que não ganharam, né, nenhuma partida, e o La Guaira também, né, na Libertadores neste ano. Ah, não, melhor campanha já foi, né, porque o Flamengo vai jogar em casa contra o Cusco, no Maracanã.
2: Vai ser do Flamengo a melhor
5: campanha. Exato, Independiente Rivadavia joga contra o Bolívar, o jogo mudou, saiu lá da altitude do Hernando Siles, foi lá para Santa Cruz de la Sierra. Quer dizer, a força do Bolívar está na altitude e não vai pegar o Independiente Rivadavia, que vem fazendo uma ótima campanha, né? Se eu não me engano, é o melhor ataque da Libertadores, melhor ataque, melhor que o do Flamengo, né? Tem 12 gols o Independiente Rivadavia, quer dizer, pode ganhar também lá do Bolívar e ir a 16. Aqui o único que eu acho que o Corinthians ainda tem uma possibilidade, os dois na verdade, é de Mirassol e Rosário Central. Por quê? Porque o Rosário Central na última rodada vai jogar contra o Independiente del Valle lá em Guayaquil. Então a possibilidade grande é do Independiente del Valle ganhar do Rosário Central, porque lá é mais difícil e tal. E o Mirassol pega o Lanús na Argentina. Então, Celso, ainda tem essa possibilidade de Corinthians ultrapassar esses dois. Agora, os outros, Flamengo e Rivadavia, já acho mais difícil.
2: Olha, o Rivadavia até acho, porque o Bolívar tem, apesar de jogar em Santa Cruz de la Sierra, sem a altitude que joga para o time do Bolívar, eu imagino que dá para beliscar um empate, por exemplo, contra o Rivadavia. Não acho nenhum absurdo. Agora, talvez o Corinthians possa ficar com um segundo melhor, porque realmente acho que o Rosário Central vai ter problemas contra o Del Valle.
5: E o Mirassol com o Lanús.
2: E o Mirassol com o Lanús, porque o Lanús vai enfrentar o Mirassol precisando da vitória para se classificar.
5: Então,

0: É, na verdade, ficou difícil, Celso.
1: É, mas tá com
0: o Lanús precisa ganhar no Mirassol e torcer pro Lanús no Casablanca.
1: LDU.
0: O LDU no Casablanca perder pro Always Red.
1: É difícil. É. Mas ainda assim ele vai entrar com essa missão de repente conseguir essa vitória para garantir, né, que a classificação para a próxima fase. Então acho que dá para o Corinthians ficar com a segunda, com a terceira melhor campanha. O que convenhamos também é bom, porque se no meio do caminho vai que acontece com esses times que estão em primeiro, é um vacilo, o Corinthians passa a decidir em casa.
0: É verdade. E o jogo hoje, né, Celso? O Corinthians cansou de perder gols. Mas a gente vai falar sobre isso, Celso. Depois do break, Celso Cardoso para analisar o Corinthians, que cansou de perder oportunidades. Duas na cara do gol com o Yuri Alberto. A gente fala sobre isso depois do rápido break aqui no Confira Comigo no Replay, na Nova Brasil FM, com pão de alhozinho. 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
6: em campo. 11 horas e 37 minutos. Você está na Nova Brasil curtindo o futebol, o Confira Comigo no replay, o melhor pós-jogo do rádio, com o empate do Corinthians, com o Peñarol no Uruguai, 1-1, que garantiu o primeiro lugar do grupo para o Timão. Peñarol só brigará pela vaga na Sul-Americana. Já o Santa Fé tem a possibilidade ainda de tirar a vaga da Platense, que enfrentará o Corinthians aqui em São Paulo na próxima semana, quarta-feira da semana que vem. O Eliomar Júnior joga melhor que o Yuri. É o Eliomar mesmo que está mandando a mensagem. Um abraço para você. 11 horas e 38 minutos, agradecendo o pessoal aqui do YouTube, o Jefferson Silva. Yuri, inimigo do gol. Deixa eu ver quem mais aqui. O Moisés Chaves da Costa. Quem mais? Carmen Fantini, Fernando Lemos, vai Corinthians, Eduardo, vai Corinthians, Vanderlei, Vanderlândia, isso, Freitas, Thiago Salles, jogar com Pedro Raul, aí não dá. Claudinei Florino, Cícero Melo, é o pessoal que envia sua mensagem e participa conosco também no youtube.com/jornalismo Nova Brasil, youtube.com/Nova Brasil em campo. 11 horas e 39 minutos, Celso. Corinthians perdeu 300 oportunidades, poderia ter feito gols importantes, que poderia deixar o Corinthians na briga pelo saldo de gols na última rodada, porque o Corinthians tinha um saldo bom antes de começar a partida, né? O Corinthians tinha um saldo de 6 gols. O que tem mais tem 9. Quer dizer, poderia sim o Corinthians hoje assumir essa liderança, Celso.
7: Poderia. E sem falar que o Corinthians criou as oportunidades. A gente pode dizer que o Corinthians não ganhou um ponto. O Corinthians perdeu 2 pontos. Porque jogou o suficiente para construir uma vitória maiúscula jogando no Uruguai. Quando toma o gol de empate, o Peñarol, ele se abre todo. E o Corinthians teve pelo menos 5 grandes chances na partida. 5 grandes chances, fez 1 gol. Então o Corinthians pecou na eficiência, pecou na finalização e poderia ter goleado, conquistado uma vitória realmente para dar moral e deixar o Corinthians ali brigando pela melhor campanha. De qualquer maneira, o Corinthians já garantiu o primeiro lugar no grupo, independentemente do resultado com a Platense. Se o Corinthians perder do Platense, por exemplo, o Corinthians ainda assim ficará em primeiro lugar, porque o time argentino só chegará a 10 pontos. Quem ainda tem alguma oportunidade é o Santa Fé no grupo, porque... Santa Fé.
6: Isso.
7: Do Santa Fé, porque vai jogar com o Peñarol. Peñarol já eliminado. Se o Santa Fé ganhar do Peñarol e o Corinthians ganhar da Platense, que é o óbvio, que é o lógico, aí sim o Santa Fé vai para a próxima fase.
6: Olha, só para vocês entenderem, né, como vamos para a última rodada da Libertadores da América, no Grupo A, o Flamengo já garantiu o primeiro lugar, busca a melhor campanha e vai receber o Cusco no Maracanã na terça-feira, às 21h30.
7: Pode garantir uma goleada aí. O Flamengo vai destruir o Cusco.
6: Provavelmente. O Cusco já tomou 9 gols em 5 partidas. E o Estudiantes vai disputar a vaga com o Independiente de Medellín lá na Argentina. Independiente Medellín tem 7, Estudiantes 6. No grupo B, o Coquimbo Unido, que é uma surpresa também liderar esse grupo. Na minha visão, tinha lá o Tolima, o Nacional do Uruguai, o Universitário do Peru. Achei que um desses, né, passaria em primeiro, mas não. O tal do Coquimbo Unido joga no Parque Central, já é o líder com 10. O Tolima terá de ganhar lá em Lima, do Universitário, e torcer por um tropeço do Coquimbo Unido. Deixa eu até olhar aqui. Não dá mais, não. Deixa eu ver. Empatou em saldo de gols Coquimbo Unido tomou de 3 do Tolima, mas fez 3. Aí eu não sei qual é o desempate. Primeiro é confronto direto e depois saldo de gols.
7: Primeiro confronto direto e depois saldo de gols.
6: Ah, então existe uma possibilidade ainda do Tolima conseguir o primeiro lugar. Mas o Universitário Nacional correm por fora. No grupo C, que é o grupo do Fluminense, todo mundo achava também que o Fluminense passaria com tranquilidade, realmente... Pelos nomes, o grupo era fraco, era um grupo para o Fluminense passar com tranquilidade, mas o tricolor carioca se complicou. Tem agora, hoje tivemos a vitória do Independiente Rivadavia, que garantiu o primeiro lugar, pode ser uma das melhores campanhas da Libertadores, né? Agora, neste momento, é a terceira melhor campanha, venceu por 4-2 o La Guaira e pega o Bolívar lá em Santa Cruz de la Sierra. E no Maracanã, o Fluminense pega o La Guaira precisando golear. Ou, né? Ou torcer para que o Rivadavia vença o Bolívar lá na Bolívia. No grupo D, outro que também ninguém imaginava, a Universidade Católica é o líder do grupo D com 10 pontos. O Cruzeiro tem 8, o Boca Juniors tem 7. E o Boca precisa apenas de uma vitória no La Bombonera contra a Universidade Católica, que garante pelo menos o segundo lugar para passar a próxima fase. Isso porque o Boca Juniors venceu o Universidade Católica no Chile. E se vencer La Bombonera, já no confronto direto, vai conseguir a sua vaga. Já o Cruzeiro... Só uma catástrofe, né? O Cruzeiro perdendo um eliminado do Barcelona de Guayaquil lá no Mineirão seria realmente uma surpresa na próxima quinta-feira às 9h30 da noite. O Corinthians é o líder do grupo E com 11 pontos. Corinthians já garantiu o primeiro lugar. Recebe o Platense quarta-feira com transmissão da Nova Brasil a partir das 8h30. E o Corinthians, portanto... terá a missão de bater o time argentino para buscar melhores posições na primeira fase, né? Dos primeiros colocados nesta primeira fase, não, na fase de grupos da Libertadores da América. Já o Peñarol precisa vencer o Santa Fé para ir à Sul-Americana e o Santa Fé tentar derrotar o clube uruguaio e torcer pelo Corinthians, que aí o Santa Fé avança. No grupo F, o grupo do Palmeiras, o Verdão recebe o Júnior Barranquilla na quinta-feira às 7 horas da noite. Você vai curtir aqui na Nova Brasil a última rodada do grupo F. O Cerro Porteño tem 10, pega o Sporting Cristal em casa, não acredito que terá problemas para vencer o time peruano, e o Palmeiras realmente deve ir para o pote 2. No grupo G, Mirassol tem 12 pontos e enfrentará o Lanús em La Fortaleza, na Argentina. A LDU precisa bater o Always Red e, pelo confronto direto, ficou empatado também. Mirassol e LDU, um venceu em casa 2-0, depois no Maião, Mirassol também venceu por 2-0. E vai ficar para o saldo de gols. É melhor o Mirassol pelo menos tentar um empate na Argentina para se garantir no pote 1. E para fechar, grupo H, briga entre Rosário Central e Independiente del Valle, se enfrentam na quarta-feira às 7 da noite lá em Guayaquil. Briga pelo primeiro lugar da competição. Lucas Basílio, o seu destaque final, um grande abraço, Lucas. E o que tem o Corinthians pela frente até o final de semana? A Nova Brasil estará presente em Itaquera a partir das 17h30 no domingão. Lucas.

0: diante do Platense da Argentina na Neoquímica Arena, já que já está garantido na próxima fase e já está garantido também como líder do seu grupo, né? Claro que vai tentar defender a liderança, a invencibilidade, perdão, nesta última partida de rodada 6, mas fato é que vai ser um jogo mais tranquilo com a classificação já garantida. E o Peñarol mede forças com o Santa Fé também na quarta que vem, ainda buscando uma vaga na Copa Sul-Americana. A todos um forte abraço, ótima noite e até amanhã, Weber.
1: Um grande abraço, Lucas. Eu ia chamar o destaque final do Gamarra, mas Fernando Diniz está falando. Vamos ouvir um pedacinho apenas, não há muito tempo. Vamos ouvir no Confira Comigo no Replay.
2: No Rádio Craque Neto, eu queria que você falasse sobre como é que foi a escolha para você colocar esse time reserva hoje em campo, pensando que você estava com uma sequência muito grande, né, colocando o time principal. Como que foi essa avaliação, essa escolha? Foi dada, você sentiu algum cansaço da equipe no último jogo? E também que você faz do Zaccaria Labiá, né? Esse gol dele, fazer uma avaliação, são 10 jogos agora fechados do Corinthians, primeiro gol, como é que você acha que ele pode desempenhar melhor no Corinthians nessa função que ele atuou hoje, ou tem outra função que você também entende que ele pode jogar melhor? Obrigado.
3: Em relação ao eu trocar o time, vinha numa sequência de fato desgastante, jogar lá no campo do Botafogo é um campo que judia muito dos jogadores, e ao mesmo tempo a gente ia ter muito pouco tempo com a viagem para o jogo do Atlético Mineiro. E a gente estava classificado na Libertadores, era uma chance de botar os jogadores para jogar, que são jogadores que eu confio. E pra...
1: daqui a pouquinho o nosso Fernando Diniz, daqui a pouco o nosso Fernando Diniz, deu um apitinho aí, vamos lá, fala Diniz!
3: Jogo do... Acho que do Barra, depois a minha ideia era dar uma sequência para ele, ele teve um probleminha no joelho que já está legal. Então foi muito bom ele ter jogado, já respondendo a tua segunda pergunta. É um jogador que tem muito técnico e eu estou conhecendo ele agora, mas eu acho que ele é um jogador que ele pode jogar certamente mais de uma posição. Ele pode jogar nessa posição que ele jogou hoje, ele pode jogar de 10, ele pode jogar de segundo volante. Então é um jogador que eu fiquei muito contente com a participação dele e por ele ter feito o gol.
4: Diniz aqui, Vinícius Lúcio, Central Timão. Olhando os números da sua equipe hoje, 65% de posses de bola e 21 finalizações. Ainda assim, faltou mais um golzinho para uma vitória épica aqui diante da equipe do Peñarol. Por que o Corinthians produz tanto e acaba deixando a desejar nesse último terço, na finalização, na hora do momento do gol?
3: Então, eu acho que hoje nem deixou a desejar no último terço. Deixou finalizar só na hora de fazer o gol. E é muito difícil você falar por que não são os gols. O mais difícil é criar as chances, né? A gente teve chances claras, teve chances de tudo quanto é jeito. Teve chance de contra-ataque, teve chance de bola em movimento, de cruzamento, chute fora da área. E hoje eu gostei muito da produção ofensiva do time e mais ainda da maneira como a gente soube se proteger. Jogar aqui é difícil, vocês sabem que aqui é difícil, sempre difícil jogar aqui. Botafogo em 2024 fez uma goleada em casa, quando veio jogar aqui no Uruguai, teve muita dificuldade de perder o jogo, e eu já vim jogar aqui outras vezes, é sempre muito duro. Então é uma partida que a gente tem que ter uma avaliação bastante positiva.
2: Diniz, Felipe Belli, portal SCP News, e o Corinthians na Libertadores segue invicto, só que o Brasileirão é uma cena um pouco diferente, o time está no Z4. O que você diferencia o time que joga essa competição internacional com o time que joga o Campeonato Brasileiro? Obrigado.
3: Bom, também um pouco assim, acertar na mosca a sua pergunta, se eu soubesse já tinha resolvido o problema. Eu acho que a gente tem que deixar de oscilar. Acho que em casa a gente, uma coisa que melhorou de quando eu cheguei aqui em casa, a gente está conseguindo produzir muito nas duas competições, e fora de casa a gente teve problemas de pontuar, né, por motivos diferentes. Acho que no jogo do Botafogo a gente faltou um pouco de intensidade, a gente tomou gols muito evitáveis, e agora é pensar no Atlético Mineiro. A gente tem uma decisão pela frente, os jogadores, a gente vai estar com um time com bastante energia para poder fazer o nosso melhor e procurar subir na tabela.
5: Professor, boa noite. Caio Alves, agência Yotimon. Eu queria perguntar sobre o Hugo Souza. Como é que ele está depois de não ter sido escolhido como um dos três goleiros pelo Ancelotti para a Copa do Mundo? E qual a importância do Fernando Diniz nesse momento de um atleta? Claramente, ele estava com uma expectativa muito alta de ser convocado. E qual que é a importância do Fernando Diniz nesse momento? Obrigado.
3: A expectativa era dele.

0: Da nossa também, da comissão, dos jogadores, acho que da torcida. Infelizmente ele não foi. Eu acho que o que fica bom, o que fica o lado bastante positivo do Hugo é saber que depois que ele chegou no Corinthians, a vida dele mudou completamente. Se pegar o que estava acontecendo antes dele chegar aqui, ele virou de fato um goleiro de seleção brasileira. Ele foi extremamente decisivo nas conquistas de título que o Corinthians teve recentemente. É um dos nossos líderes. E é um jogador, um goleiro muito jovem. E eu acho que ele tem que botar na cabeça agora que o próximo ciclo tem que ser dele. Né? E obviamente que o Bach, acho que nos primeiros dias ele sentiu mais, mas ele fez uma partida bastante segura hoje. Fez os treinamentos também, foi muito bem nos treinamentos. Eu acho que ele conseguiu dar uma resposta positiva.
1: Aqui, Diniz Henrique Manfio, agência IDC. Você fala muito da questão do jogador ser forte mentalmente, do raciocínio, de estar atenção a todo momento. Queria que você falasse um pouquinho sobre o jogador André hoje, que estava sendo questionado em alguns momentos, e hoje a partida dele, por favor.
0: Não, o André jogou muito bem, principalmente no segundo tempo. Ele ajudou muito na parte defensiva, chegou muitas vezes no ataque. E o jogo, quando fica mais aberto, favorece muito o André. Ele é um jogador que tem muita energia física, tem muito boa técnica. E está aprendendo a jogar quando os espaços estão mais reduzidos. Mas eu já falei mais de uma vez, o André ele tem um futuro brilhante pela frente. É um jogador que tem um potencial muito, muito grande.
2: Diniz, aqui.
0: Oi.
2: Lili Nascimento da ESPN. Primeiro falar que, se eu não me engano, você vai para 19 jogos, né, sem perder na Libertadores, um importante número. Queria que você falasse, essa campanha do Corinthians até agora foi muito boa, né? Depois vai para a fase de mata-matas, depois da parada para a Copa do Mundo. O que te preocupa a questão da janela de transferências, né? Possibilidade de sair algum jogador? A gente sabe que por questões financeiras o Corinthians não tem como ir ao mercado, né? Tem que derrubar o transfer também do Martínez, mas não tem como trazer novos jogadores. O quanto te preocupa para manter o elenco agora para essa fase de mata-mata, né, de oitavas de final tão importante?
0: Então, na janela, a minha preocupação é a manutenção do time. Eu não sou um treinador, nunca fui de ficar pedindo muitos jogadores. Eu gosto muito de olhar para a categoria de base e eu gosto muito de desenvolver quem está dentro. Eu gosto bastante do elenco do Corinthians. Obviamente que uma outra posição, um outro jogador, a gente pode trazer. Mas a manutenção do time, eu acho que é o mais importante. Minha preocupação é de manter os nossos jogadores, que eu sou um cara que eu estou muito contente com o time que a gente tem. E talvez uma outra peça para a gente incrementar o time vai ser muito bom.
3: Obrigado, Diniz. Boa noite a
4: Portanto,
3: todos.
4: aí o Fernando Diniz em entrevista coletiva. E para a gente fechar, Celso e Gamarra, os destaques finais, depois do que ouviram aí do Fernando Diniz. E sobre o Hugo Souza, o que eu acho foi a grande sacanagem do Hugo Souza não ter ido à Copa do Mundo. Goleiro jovem, deveria ter merecido a oportunidade de estar no grupo, pelo menos, porque o Everton não vai defender absolutamente nada na Copa do Mundo. Será Alisson, e se no, o Alisson se machucar, será o Ederson, e por aí vai. Mas na sua opinião, Celso, olha o que disse Fernando Diniz.
5: Achei interessante a abordagem do Diniz com o Hugo, até para não perder o jogador do ponto de vista psicológico, dizendo que ele pode ter uma chance justamente pós-Copa, porque vai ter que ter uma renovação de goleiro e o Hugo Souza está ali, né, entre os candidatos por já fazer parte do grupo do Ancelotti. Imagina, inclusive, que isso vai acontecer, porque se o Ancelotti disse que ele fez uma opção para a Copa pela experiência, mas já havia chamado o Hugo, num novo ciclo, o Hugo deve fazer parte da seleção e o Diniz trabalha justamente nisso. E me chamou uma outra coisa, me chamou a atenção também uma outra coisa que disse o Diniz. Ele está pregando agora publicamente a importância de manter esse elenco depois da Copa. Porque se o Corinthians quiser sonhar com título de Libertadores e ter uma campanha melhor no Campeonato Brasileiro, isso passa pela manutenção do time, eventualmente contratar um outro jogador, ok. Mas se ele não perder ninguém, já está de bom tamanho.
4: Celso, um grande abraço e até a próxima.
5: Até a próxima, meu amigo. Nos vemos.
4: Valeu. Cleiton Gamarra, o seu destaque final do que você ouviu aí de Fernando Diniz. E um grande abraço, Gamarra. E estaremos juntos no sabadão.
6: É, só Flamengo e Palmeiras.
4: Boa, boa.
6: Jogão de bola. Ah, as perguntas muito repetitivas, né? Ele respondeu
4: Sim.
6: mais ou menos a mesma coisa aí.
4: Mas teve uma lá de diferença do que acontece com o time, que é uma dúvida que o corintiano tem na sua cabeça, né? que acontece com o time. Isso já acontecia no ano passado, né, Gamarro? O time que não performava no Campeonato Brasileiro e nas Copas era um osso duro de roer, inclusive ganhou a Copa do Brasil. Mas a pergunta achei que foi boa.
6: Eu acho que a pergunta ela não se encaixa porque o time foi reserva hoje, né? É meio difícil analisar nesse sentido especificamente. Eu acho que o Diniz está reclamando muito de gramado, já está meio que me irritando, né? Hoje o gramado era natural, era ruim porque era duro. Aí o gramado era sintético no Botafogo, o time levou... Não, tem que jogar no gramado que está à disposição, não vai mudar, a CBF não vai mudar, pelo menos em princípio. Então, eu acho que tem que jogar e se perder... Perdeu para o Botafogo por falha do seu próprio goleiro, no qual ele defendeu agora para a seleção brasileira, mas de qualquer maneira é isso. Acho que o Corinthians jogou uma boa partida hoje, foi melhor na maior parte do tempo e por falta de treino, de base de Yuri Alberto, o Corinthians não venceu o jogo. Para mim é muito claro que o Yuri Alberto não tem base, não fez uma boa base no Santos e várias finalizações de movimentos normais, secundários ali, que ele poderia ter feito gol, principalmente no primeiro lance. Mas agora o Corinthians guardou energia para o jogo, que é o principal do domingo, o Atlético Mineiro, e vai tentar fazer uma boa partida. O que o Diniz falou para finalizar, Weber, é importante. Desde a chegada dele, o Corinthians melhorou seu desempenho na Neoquímica Arena. O Corinthians melhorou, começou a ganhar jogos e pegou confiança de novo em casa, que é uma característica que o Corinthians tem lá em Itaquera. Grande abraço, Weber. Sabadão estaremos de volta para Flamengo e Palmeiras. Aí vai ser um jogão de
4: decisão.
6: Bola.
4: Decisão.
6: E eu acho que vai ter muita polêmica. Isso vai ter, viu, Weber?
4: Vai, até porque o árbitro escolhido é triste, rapaz.
6: Quem foi?
4: Foi um novo aí.
6: É o Davi Lacerda?
4: Davi Lacerda.
6: Não, ele é bom, pô.
4: Eu não gosto.
6: Não, ele é bom, ele deixa o jogo correr. O ruim seria se fosse o Wilton Pereira, que prejudicou o Palmeiras, né? No Maracanã, não deu pênalti no Gustavo Gomes, do Jorginho e tudo mais. Né? Mas o Davi Lacerda é bom, um bom juiz, você vai ver.
4: Vamos
6: vai
4: torcer.
6: Deixar o jogo correr.
4: Eu torço mesmo para que ele faça um bom jogo.
6: Não,
4: né?
6: Ele é bom.
4: Espero que no primeiro minuto já não tenham jogadores cercando o árbitro na partida do próximo sabadão, com transmissão de Cleiton Gamarra a partir das 8 horas da noite. Um grande abraço, Gamarra.
6: Abraço, Weber. Abraço a você, o nosso Celso Cardoso, toda a nossa equipe técnica e, claro, a você, ouvinte internauta, que esteve conosco aqui nessa mais uma transmissão no Nova Brasil em Campo. Grande abraço, sábado estaremos juntos. Valeu!
4: Valeu! Você curtiu o futebol na Nova Brasil com pão de alhozinho, da jogo, com Cleiton Gamarra, Celso Cardoso, Lucas Basílio, com Ricardo Simões, Lucas Monteiro, Gabriel Petraço, Cezinha Martins, Celcinho Roberto, Antônio Lima, Paulo Eduardo, comigo Weber Lima. Nós voltamos amanhã às 17h30 com o Nova Brasil em Campo. Obrigado pela audiência, pelo carinho. Fique com o gol do Timão, o gol de empate do Corinthians, o primeiro gol de um marroquino com a camisa do Timão, na voz de Cleiton Gamarra. Grande abraço e até amanhã. Tchau.
6: Veio o Corinthians, cruzamento, Caio César pra dentro da área, a defesa do goleiro, a bola voltou, Labiá bateu, pintou, emoção!

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2: Olá, boa noite. Começando o Arquivo Nova Brasil FM, na Mais Que Moderna brasileira. Aqui Márcio Melo chegando. Fim de semana também já está logo aí. Aliás, um excelente final de semana para você. Hoje começamos com 14 bis e a clássica bola de meia, bola de gude.
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1: Nova Brasil FM, Avohai com Zé Ramalho.
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1: E um clássico atemporal que atravessou décadas protestando contra a guerra e embalando a juventude. Lançada originalmente em português no ano de 1967 pela banda Os Incríveis. Era um garoto que, como eu, é uma versão impecável escrita por Brancato Júnior para a canção italiana de Mauro Luzini e Franco Migliassi. Foi em 1990 que a faixa ganhou uma nova roupagem explosiva e se tornou o hino de mais uma geração. Na voz marcante de Humberto Gessinger, a gravação dos Engenheiros do Havaí trouxe toda a energia do rock dos anos 90 para a canção, cravando o refrão na boca do povo do norte ao sul do país. Vamos conferir. Era um garoto, Engenheiros do Havaí.
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0: Você curtiu Outras Palavras com Caetano Veloso, encerrando o primeiro bloco de hoje, mas calma aí, não acabou não. Tem muito mais na sequência no Arquivo Nova Brasil.
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1: Voltamos com mais um bloco aqui no Arquivo Nova Brasil FM. Agora tem aquele hit atemporal. Ana Júlia com Los Hermanos.
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0: Segundo bloco do Arquivo Nova Brasil ficando por aqui, mas calma aí, já já a gente confere mais músicas aqui na Mais Que Moderna Brasileira.
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1: Arquivo Nova Brasil FM de volta, Caetano Veloso, Odara.
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0: Nova Brasil FM, mais que moderna brasileira. Óculos com os Paralamas do Sucesso. E agora tem músicas e suas histórias.
1: Olá, ouvintes da Nova Brasil. Nesse dia 21 de maio, comemoramos o aniversário de 64 anos de Roberto Frejá, cantor, compositor, guitarrista do rock nacional. Em 81, ele fundou o grupo Barão Vermelho. Em 85, após a saída de Cazuza, assumiu os vocais da banda. Em 84, a Embra Filme pediu a Cazuza e Frejá uma música que retratasse uma jovem mineira que sairia do interior para o Rio de Janeiro para tentar fama como rockstar. Eles criaram a música Bete Balanço, inspirados na batida funk dos Rolling Stones, resultando em um clássico do rock nacional. O longa-metragem Bete Balanço teve o Barão Vermelho no elenco, retratando o universo do rock, sexo e drogas. Um hino da juventude brasileira dos anos 80. Saiba mais sobre Frejá e a história da canção Bete Balanço aqui na Nova Brasil e no canal do YouTube Músicas e Suas Histórias.
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0: Esse é o arquivo Nova Brasil FM, fim de semana já chegando naquele climinha gostoso, né? Bom, não sai daí, na sequência tem muito mais músicas pra você.
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1: Voltamos com o Arquivo Nova Brasil FM. Agora tem a música Somos Todos Iguais. Ivan Lins.
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0: fechamos mais uma edição. Poxa, obrigado pela companhia. O Arquivo Nova Brasil fica por aqui, desejando a você uma excelente noite. Um abraço do Márcio Melo e a gente se encontra na próxima edição, se Deus quiser. Um abraço e até mais.
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0: Brasil FM, hora oficial de Brasília.
1: 4h25.
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0: Nova Brasil FM, hora oficial de Brasília.
1: 5h35.
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2: Nova Brasil FM, hora oficial de Brasília. 5h50.

6:02. Bom dia para você que está aqui na sintonia da Nova Brasil. Hoje é sexta-feira, 22 de maio de 2026. Por aqui, Cláudia Nakazato. Vamos juntos aqui pela Nova Brasil FM, uma empresa do Grupo Tati de Comunicação. Você pode nos ouvir tanto pelo rádio, pelo aplicativo ou então pelo site novabrasil.com. Nessa próxima hora, a gente vai curtir muita música boa. Tem também a participação dos colunistas e a previsão do tempo. Bora começar muito bem com Alceu Valença, Isis e Posse, Tesoura do Desejo. Bom dia para você.

0: Nova Brasil e o som de Paula Lima, meu guarda-chuva.
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0: Agora são 6h15, Maria Clara Sasaki está chegando com as informações do tempo para esta sexta-feira.
2: Olá a todos que nos acompanham. O tempo seco predomina no interior do Brasil ao longo desta sexta e também no final de semana. Muita atenção para temperaturas elevadas no oeste da Bahia, sul do Maranhão, sul do Piauí, Tocantins. As máximas podem facilmente passar de 35 graus. Nas áreas litorâneas do Nordeste, se chover é algo bem passageiro. Só nesta sexta tem potencial para temporais no sul da Bahia, região de Porto Seguro, de Ilhéus, podemos ter chuvas volumosas ao longo desta sexta-feira, mas no final de semana a tendência é que essa chuva perca a intensidade. As temperaturas chegam a 30 graus em Salvador, Maceió e Recife e faz até 31 em Fortaleza. Em Brasília, nada de chuva, a massa de ar seco predomina e a máxima vai ficar em torno de 27 graus no período da tarde. No Sudeste, tem alerta para chuva forte no estado de São Paulo entre sexta e sábado, especialmente sexta-noite e sábado de manhã. Há risco para temporais no interior do estado e essa chuva vai avançando, atinge também litoral, capital paulista, Grande São Paulo, Vale do Ribeira, Vale do Paraíba, sul de Minas Gerais e pode chegar também no estado do Rio de Janeiro, mas aí já enfraquecida. Para esta sexta-feira, a sensação ainda é de frio em São Paulo, máxima de 19 graus, no Rio de Janeiro faz 26 e em Vitória até 27, 28 graus. Maria Clara Sasaki, da Tempo Ok Meteorologia, para a Nova Brasil.
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0: Nova Brasil e Rita Lee, Agora Só Falta Você.
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2: Alô, ouvintes viajantes da Nova Brasil FM. Eu sou Daniel Nunes e o tema da coluna Viagem Consciente dessa semana é 12 horas na cidade do Panamá. Eu estou terminando minha jornada de 2 semanas por esse pequeno e surpreendente país da América Central. Tinha dedicado a maior parte desses dias à região noroeste, conhecendo Chiriquí, Bocas del Toro, como eu contei para vocês nas colunas das semanas anteriores. E eu tinha apenas 12 horas na capital, foi pouco tempo, eu sei. Na próxima vez dedicarei mais tempo. E o que, que eu fiz? Eu desembarquei do voo regional por volta das 9 da manhã e eu só tinha que voar no voo internacional para o Brasil por volta das 7 da noite. Então eu contratei um motorista de serviço de aplicativo que me levou primeiro para a atração mais famosa do país, que é o Canal do Panamá. Fica mais ou menos meia hora do aeroporto, o terminal de Miraflores, que é uma oportunidade bacana de a gente conhecer como funciona o canal. Essa impressionante obra da engenharia mundial, que encurtou para apenas 80 quilômetros o deslocamento entre o Oceano Atlântico e o Pacífico para navios que carregam carga, inclusive navios de cruzeiros também. Então, vale a pena conhecer o canal. É preciso apenas se certificar de que a visita aconteça nos horários onde tem navios atravessando por ali, porque a gente entende muito melhor como funciona o sistema de eclusas, e foi o que eu fiz. Quando eu saí dali, eu fui almoçar na região do centro histórico, que é o Casco Antigo, o Casco Viejo, que é bastante interessante. São casas coloniais de arquitetura espanhola, que estão muito bem preservadas, tem igrejas, dá para conhecer museus, lojas. A gastronomia do Panamá é surpreendente, comi num restaurante delicioso chamado Loqueai e caminhei ali calmamente pelas muralhas que protegem o casco antigo. Dali a gente consegue ver, por exemplo, o skyline com esses prédios gigantescos que tornam a cidade tão atraente. Depois disso, voltei para o aeroporto e me preparei para o meu voo. Com mais tempo, daria para conhecer um pouco dos museus ou dos parques locais. Quem quiser acompanhar um pouquinho mais das minhas jornadas, é só me seguir lá no Instagram, danielnunes.co. Boas viagens, pessoal!
0: Esse foi Daniel Nunes e a coluna Viagem Consciente. Agora 6h25, já tem o Jornal Nova Brasil.
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9: Vigilância Sanitária apreende 300 quilos de alimentos no Jacintinho. Nona Feira da Economia Solidária acontece na Pajuçara. Aqui no estúdio conversaremos sobre a programação gratuita da sede de trocas, que promove espetáculos de dança contemporânea, poesia e experimentação artística em Maceió. Também temos dicas de vinhos com Maria Barreiros e dicas de filmes e séries com Rony Vieira, Júnior de Melo e a F Esportes com as novidades do mundo esportivo. Nós abrimos o Jornal Nova Brasil Maceió dessa sexta-feira, 22 de maio de 2026. Eu sou Oscar de Mello e junto com Jade Silva nos trabalhos técnicos e programação musical, com Fabiana Freitas da produção, o Ab Cirino nas mídias sociais e Kleber Santos da transmissão do YouTube, vamos te fazer companhia até às 8 horas da manhã aqui na Nova Brasil Maceió. E você já pode interagir conosco por meio do WhatsApp 99671-7352.
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9: Sol com algumas nuvens. Chove rápido durante o dia e a noite. A mínima de hoje de 23, a máxima de 28 graus. E dando nosso giro inicial pelo trânsito em nossa capital, começamos com imagens da Avenida Fernandes Lima. Sentido centro, hoje o dia tá mais bonito do que nos últimos dias. Já tem nuvens espaças, né? Mas o sol tá brilhando em nossa capital. Você vê que o movimento começa a se intensificar, mas não há registros de ocorrências na principal artéria de trânsito aqui de nossa capital, que compreende as avenidas do Valde Góes Monteiro e a Avenida Fernandes Lima. O trânsito mais intenso é por causa do volume normal de carros para esse horário. Vamos trazer mais uma câmera de vídeo nessa manhã de sexta-feira. Mostrando aí o finalzinho da Avenida Menino Marcelo, início da Muniz Falcão, com o trânsito já intenso, mas também sem nenhuma ocorrência registrada em todo o seu percurso. A Menino Marcelo já está com o movimento intenso, porque é normal nesse horário. Não tivemos nenhum registro de acidente ou qualquer coisa do tipo, carro quebrado, enfim. O trânsito intenso é porque é normal aí nessa região. Uma última câmera para a gente encerrar esse primeiro giro de câmeras do DMTT, a nossa linda Ponta Verde, né? Avenida Silvio Viana, com o movimento nesse horário que é intenso para as pessoas que fazem exercício físico e muito tranquilo para as pessoas que utilizam automóvel. Tudo tranquilo, tudo normal na manhã desta sexta-feira. E olha, a Vigilância Sanitária de Maceió apreendeu 300 quilos de produtos impróprios para o consumo em supermercados do bairro do Jacintinho. Durante a fiscalização, as equipes encontraram alimentos com prazo de validade vencido, entre eles flocos de milho, manteiga, queijo e iogurte. As ações fazem parte da rotina de fiscalização do órgão e têm como objetivo garantir a segurança alimentar da população. Os produtos foram recolhidos para descarte e os estabelecimentos autuados, devendo responder a processo administrativo sanitário. E lembrando que as multas elas podem variar aí de R$ 180 apenas até R$ 38 mil. Para quem está acompanhando pelo YouTube só, né, a título de informação para quem não está, nós estamos com uma foto que mostra justamente dois agentes da Vigilância Sanitária e o que foi apreendido em um carro, né, a quantidade que chama a atenção. Em casos de reincidência, a Vigilância Sanitária também orienta a população a denunciar irregularidades por meio dos canais oficiais do órgão. E é sempre bom, é uma coisa que a gente não tem muito costume, né? Mas deveria ter costume. O prazo de validade dos produtos, ele não existe à toa, né? Os produtos, eles passam, né, por testes, por análises, para que seja determinado qual o tempo de validade desse produto. Mas sempre lembrando que esse é um tempo médio. O produto, ele não necessariamente, mas o ideal é que você não consuma, ele vai estar estragado caso o prazo de validade esteja vencido. Pode acontecer. Tanto que se você pesquisar, você vai ver que existe um prazo de tolerância, se assim podemos dizer, de certos alimentos. Mas esse mesmo prazo, ele pode ser encurtado caso não haja o condicionamento ideal, né, desse produto no local onde ele está sendo comercializado. Principalmente quando a gente fala em proteína animal, né, gente? A gente tem que ter muito cuidado. Tem que saber se a refrigeração está funcionando, se ele precisa de refrigeração. Pode ter embutidos aí que não precisam. Né? E nos casos de produtos que não são tão perecíveis, mesmo assim eles podem ter encurtado aí. Você está num ambiente mais úmido, né, mais quente e tal. O ideal é que você olhe, né, confira o prazo de validade. Nos supermercados é muito comum que você entre lá e tenha uma seção dizendo produtos próximos à validade. Não quer dizer que o produto está ruim não, viu gente? Ele foi bem cuidado e tal. Mas é bom que você tenha esse costume. Agora são 6 horas e 35 minutos e olha, alagoanos estão entre as vítimas de um esquema internacional de tráfico humano no Sudeste Asiático. Segundo as investigações, os brasileiros foram atraídos por falsas promessas de emprego em empresas de tecnologia e acabaram levados para regiões de Mianmar, controladas por grupos criminosos. As vítimas relataram ter sido mantidas em condições análogas à escravidão, sob ameaças, agressões e torturas, sendo obrigadas a aplicar golpes virtuais pela internet. De acordo com familiares, os brasileiros tiveram passaportes retidos e ficaram impedidos de deixar o local. O caso tem mobilizado autoridades brasileiras, organizações internacionais e representantes consulares em busca do resgate das vítimas e da identificação dos responsáveis pelo esquema. O Itamaraty alerta que falsas ofertas de trabalho no exterior estão sendo utilizadas para aliciar brasileiros para redes de crimes cibernéticos e trabalho forçado em países da Ásia. Isso aí é a globalização do golpe, né, e do crime. Recentemente passou em um programa em nível nacional a situação de alguns brasileiros que estavam também no mesmo país, Mianmar, que fica no Sudeste Asiático, e que passavam por essa situação, né? Eles tinham o passaporte retido, eles tinham muita dificuldade de entrar em contato com a família, porque muitas vezes até o próprio aparelho celular era apreendido, então eles ficavam praticamente neutros, ou eram muito vigiados. E quando não utilizados para golpes virtuais, aí você diz, o que levaria uma pessoa a pagar uma passagem ou trazer um brasileiro, né, ou um colombiano ou um argentino para um país tão distante? Justamente para globalizar o crime, né? Para o cara praticar golpes dentro do Brasil ou em pessoas do Brasil. Então ele literalmente é uma quadrilha global, né? Mas fora isso, também para trabalhar em fábricas e outras empresas, recebendo muito pouco. É análogo à escravidão mesmo, né? É ainda do tempo do caderninho, em que você ia comprar uma coisa com o salário que você recebia, mas você tinha que comprar dentro de uma loja de conveniência ou de um mini mercado, mantido pela própria organização. Ou seja, o que custava R$5, numa loja dessa custa 10. Então, você recebe o salário e já está devendo. Isso acontece muito, infelizmente, ainda aqui no Brasil, e não é também novidade em países da Ásia, principalmente do Sudeste Asiático. São 6:37. 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Às 6:38, e servidores efetivos, ativos, aposentados e pensionistas do município de Maceió têm até o dia 5 de junho para realizar a atualização cadastral obrigatória do Censo Previdenciário 2026. O procedimento é coordenado pelo Maceió Previdência e faz parte das ações do programa Progestão RPPS do Ministério da Previdência Social. O recadastramento pode ser feito de forma online ou presencial. No formato digital, o servidor ou beneficiário pode enviar a documentação pelo site oficial do Censo Previdenciário. Já o atendimento presencial é realizado na sede do Maceió Previdência, que fica no bairro do Farol, mediante agendamento prévio. Segundo o órgão, a atualização cadastral é obrigatória e a não participação pode resultar em irregularidades no regime próprio de previdência. Aposentados com 80 anos ou mais, pessoas acamadas ou com dificuldades de locomoção podem solicitar atendimento domiciliar. Faça, viu, para você não correr o risco de você ficar sem salário, viu? É a chamada prova de vida hoje, né? Em alguns casos você consegue até fazer pelo GOV, né? Mas aqui consegue online, viu? Pelo portal da Previdência, pesquisa aí, né? Aliás, daqui a pouco eu vou trazer esse serviço, viu, direitinho, trazer para você o endereço do portal, para que você possa fazer esse recadastramento. Gente, olha, e as internações por doenças intestinais cresceram mais de 60% no Brasil nos últimos anos. Especialistas alertam para a importância do diagnóstico precoce e do tratamento adequado para evitar complicações e melhorar a qualidade de vida dos pacientes.
10: Em 10 anos, as internações por doenças inflamatórias intestinais cresceram mais de 60% no Brasil. O número saltou de pouco menos de 15 mil registros em 2015 para quase 24 mil internações em 2024. Os dados são da Sociedade Brasileira de Coloproctologia. O aumento acende um alerta durante o Maio Roxo, campanha dedicada à conscientização sobre essas doenças, que ainda não tem cura, que exigem acompanhamento contínuo. A principal mensagem é a importância do diagnóstico precoce e do acesso ao tratamento adequado, como explica o coloproctologista Danilo Munhoz.
11: Tem paciente que convive com isso por meses, às vezes anos, achando que é algo da alimentação ou do estresse. E esse atraso no diagnóstico pode levar a complicações, internações e até necessidade de cirurgia. A gente tem observado um aumento expressivo nas internações por essas doenças no Brasil nos últimos anos. Além do impacto físico, existe também um impacto muito importante na qualidade de vida. São doenças que podem interferir no trabalho, na vida social e até na saúde emocional.
10: As doenças inflamatórias intestinais mais comuns são a doença de Crohn e a retrocolite ulcerativa. As duas atingem o sistema digestivo, provocam inflamação crônica e costumam alternar períodos de crise e de melhora. O problema é que, no início, os sinais podem ser confundidos com outras condições, o que atrasa o diagnóstico e limita as opções de tratamento. Foi isso que aconteceu com o servidor público Fábio Viana. Ele começou com uma fissura anal, passou por cirurgia e cauterização, mas não apresentou melhora. Só após buscar uma segunda opinião médica e realizar uma investigação mais detalhada, incluindo exames para doenças infecciosas, veio o diagnóstico correto. Hoje, Fábio aguarda na fila para receber a medicação, que tem custo elevado. Em alguns casos, os remédios usados no tratamento da doença de Crohn podem chegar a quase R$40 mil por frasco, o que dificulta o acesso para muitos pacientes.
12: Eu estou na espera pelo medicamento que controla a doença, né? Como ela é autoimune, só é possível tratar ela, ela não tem cura, né? Então, eu acabei entrando na farmácia de alto custo do DF, porém tem demorado bastante, o que mantém a crise que eu estou no momento e a doença continua agravando, né?
10: A doença de Crohn pode comprometer qualquer parte do tubo digestivo da boca ao ânus. Já a retocolite ulcerativa atinge apenas o intestino grosso. Apesar dessas diferenças, os impactos no dia a dia são semelhantes. Dor abdominal, diarreia frequente, sangramentos e cansaço intenso afetam a rotina, o trabalho, os relacionamentos e a qualidade de vida. Especialistas reforçam que informação, diagnóstico precoce e tratamento adequado fazem toda a diferença. Da Rádio Nacional no Rio de Janeiro, Tatiana Alves.
9: Muito obrigado, Tatiana, aí pelas suas informações, né, sempre importantes. Deixa eu só, para a gente fechar o serviço, trazer os dois canais, né, que nós falamos agora há pouco, com relação ao recadastramento, né, dos servidores ativos, né, e também pensionistas do município. Para fazer online, né, o recadastramento, você vai entrar em Censo Previdenciário. Censo Previdenciário, lembrando que não tem acento, né? É endereço de internet, censoprevidenciario.maceió.al.gov.br. Você abriu essa página, você vai ter todas as informações. Mas se você é como minha mãe, Dona Margarida, que gosta de ir ao local, aí você pode agendar. Aliás, você pode não, você deve agendar. Você não tem como ser atendido presencialmente se você não fizer um agendamento prévio. Aí você vai, agendamento censo 26. E aí, gente, me perdoe se eu estou sendo muito criterioso, mas lembrando que censo, né, escreve-se com C-E-N-S-O, censo, tá bom? Então, agendamento censo 26.maceió.al.gov.br, beleza, gente? Então, só para a gente prestar esse serviço aí para as pessoas que precisam fazer, é até 5 de junho, ou seja, tem que correr para que você não perca aí, ou pelo menos temporariamente, o seu salário, né? A sua pensão, a sua aposentadoria. 6:46 e deixa eu te fazer uma pergunta sincera. 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
9: Às 6:46 e agora a gente conversa sobre a programação gratuita da sede de trocas. Ué, é sede ou sede? Toda vez eu me atrapalho. Né? E que reúne espetáculos de dança contemporânea, poesia e experimentação artística em Maceió. Para isso eu recebo aqui mais uma vez o Thiago Sampaio, que é produtor cultural e um dos idealizadores do projeto. Bom dia, Tiago, como é que você está?
14: Bom dia, Oscar, bom dia todo mundo. Então, sede e sede, são as duas coisas.
9: Exatamente.
14: É sede porque é um espaço físico real, né? É uma casa, um lugar onde nós trabalhamos. E é sede porque nós temos essa sede para juntar gente, para criar, para produzir. É esse sentido.
9: Gente, olha, eu queria saber de você como é que surgiu, né? E qual é a proposta da ação Temporadas? Eu vou falar aqui de vez em quando sede e sede, viu? Então não acho que eu estou doido, não. Na sede de troca, Thiago.
14: Então, esse projeto ele é uma realização do programa Funarte de Apoio a Ações Continuadas, certo? Com a apresentação da Companhia de Chapéu. E nesse projeto existem várias atividades. Uma delas é o Temporadas, que consiste numa série de apresentações ao longo do ano, né? A partir de agora, desse mês de maio, até outubro. Sábado, agora dia 23, vamos ter o espetáculo Pelos Poros e Pequenos Apelos, da Companhia de Chapéu, certo? Às 19 horas. E no dia 30, próximo sábado, vamos ter o espetáculo Tudo a Terra Come, do Grupo Curva, também um grupo aqui local de Maceió, também às 19 horas. Lá na sede de trocas.
9: Ô Tiago, você que está no cenário, né, cultural já há tanto tempo aqui em Maceió, eu queria saber, ouvir a sua opinião sobre a importância de oferecer uma programação cultural de qualidade, obviamente, e gratuita aqui numa cidade como Maceió.
14: Mas sempre necessária, né, Oscar? Assim, quanto mais espaços culturais existirem, quanto mais ambientes onde as pessoas possam se encontrar, conhecer os artistas locais, prestigiar a programação local, melhor para a própria comunidade se reconhecer na sua cultura, na sua identidade, no seu fazer artístico, né? Então, só temos ganho com isso.
9: E tem muita gente boa aqui em Maceió, aqui em Alagoas, né, Tiago?
14: Não falta artista de talento, seja na música, no teatro, nas artes visuais, na produção cultural, que é um trabalho de bastidor, mas que exige muito, né? Muita de comunicação, de muitas entradas, né? Em vários sentidos.
9: Ô Tiago, quando eu falo isso é porque eu acho que a gente tende, e eu falo aqui de Alagoas, porque o Brasil é um país continental, né?
14: Exato. Somos
9: um país de mais de 200 milhões de habitantes, somos o quinto país territorialmente, né, em extensão. Demograficamente nós somos meio loucos, né, porque a gente tem, a maior parte do país é a menos ocupada, né, que é a região amazônica, então nós temos concentrações demográficas muito grandes aqui no Brasil.
14: Exato.
9: E por que eu fiz todo esse preâmbulo? Porque quando eu vejo estados, até mesmo o estado vizinho aqui de Pernambuco, né, e isso me chamou muita atenção no Maranhão também, quando eu fui, né, nas últimas vezes, como eles abraçam a cultura local, né? O Maranhão ele chega ao absurdo de abraçar, por exemplo, um refrigerante que depois foi comprado, né? Que é o Jesus. Né?
14: Sim.
9: O pernambucano ele tem muito orgulho de botar sua bandeira sempre em evidência, né? Você vê o pernambucano sempre. O baiano também tem muito isso.
14: Uhum.
9: Você acha que falta um pouco isso ao alagoano? Quando eu falo isso, é de valorizar mesmo a sua terra e, por consequência, os seus artistas, já que somos tão ricos culturalmente, Tiago?
14: Eu acho que essa discussão ela é antiga. Né? Eu acho que hoje a gente está num caminho muito melhor do que há 5 ou 10 anos atrás. Então, sinto ainda uma necessidade da comunidade, não só artística, mas a sociedade como um todo, defender melhor, né, a cultura alagoana, a identidade alagoana. Mas acho que nós temos conquistas interessantes assim, para pensar. Espaços como o Teatro Merinho, que tem movimentado consideravelmente a região de Jaraguá, né? Uma série de iniciativas que tem provocado uma mobilização, né? Tem fóruns de teatro, de dança, então nós temos uma orla maravilhosa, temos que ter muito orgulho da nossa parte mais turística, né? Mas também temos muito o que consertar, né? O que ajustar. Então, numa cidade, num estado tão desigual, às vezes a arte acaba ficando num segundo plano.
9: Eu vou voltar, a partir de agora, Virgínia, falar sobre o projeto em si, mas eu sempre faço essa provocação quando eu falo de cultura, porque eu sou alagoano, sou nascido em Maceió, e eu tenho tanto orgulho do que a gente produz aqui, e eu falo no sentido amplo mesmo, né? Porque, poxa, eu sempre bato nessa tecla. Não existe estado no Brasil, por exemplo, que produza mais folguedos do que Alagoas.
14: Exatamente.
9: Não existe. Nós produzimos artesanato de altíssima qualidade. Tá? Uhum. Mas geralmente nós compramos ou valorizamos mais, né, o que vem de fora. E muitas vezes você tem que fazer o caminho inverso. Eu cito isso porque é comum a gente ver, às vezes, atriz ou ator alagoano se destaca em filme nacional e tal. Ou seja, parece que você tem que sair, se projetar fora para que você tenha algum valor aqui dentro, né? Quando deveria ser o contrário, a gente deveria empurrar as pessoas para o Brasil, mostrando com orgulho que nós temos essas pessoas, não esperar esse caminho inverso. Então, assim, nós. E outra coisa, nós temos um complexo de pequenez ainda muito grande. Eu ouço as pessoas, mas uma cidade pequena como. Maceió não é uma cidade pequena, não, gente. Maceió tem mais de 1 milhão de habitantes. Hoje é uma metrópole importante no Nordeste. Tá? Então, assim, nós temos um potencial gigantesco, enquanto cidade, enquanto estado, que a gente precisa explorar e amar mais e valorizar mais. Mas voltando à questão do projeto, Tiago, como é que a dança contemporânea e a poesia se conectam nesses espetáculos?
14: Certo. Então, o Pelos Poros, Pequenos Apelos é um título tirado do livro homônimo do Magno Almeida, poeta alagoano. Então, é um espetáculo que está celebrando a própria cultura local, né? É um diálogo entre poesia e movimento. O desafio meu, que estou no elenco, e do José Isaac, meu companheiro de cena, foi justamente devorar esse livro do Magno e tentar traduzir por movimento aquelas poesias que nos chamaram a atenção. Um livro que tem mais de 40 poemas, então a gente teve que fazer uma seleção e criar uma linha de lógica dramatúrgica para compor esse espetáculo.
9: E quais sentimentos e reflexões vocês esperam instigar com esse espetáculo, Tiago?
14: Olha, eu espero que... Bom, cada público, cada pessoa acessa uma obra de maneiras diferentes pelas suas referências, né? A gente está querendo propor um espetáculo onde as pessoas leiam ou percebam o desafio de criar, porque os poemas do Magno falam muito de querer acontecer, de querer encontrar a palavra certa. Então, a gente também está fazendo esse mesmo movimento, de tentar encontrar o gesto certo, encontrar a maneira de traduzir os sentimentos que afloram no ato da criação.
9: Você falou de um livro com mais de 40 poemas, que vocês tiveram que selecionar alguns, não dá para trabalhar todos. Isso dá, de certa forma, um panorama de que no futuro poderemos ter uma sequência, ou enfim.
14: É possível.
9: A obra é grande, né, Tiago?
14: É possível. Já conversamos um pouco sobre isso, assim. Temos estudado umas possibilidades, mas como o espetáculo estreou recentemente, foi ano passado, em novembro, só teve uma apresentação até agora, então a gente quer maturar esse trabalho com cuidado, para poder depois, com calma, ver essa projeção futura.
9: O importante é que tem potencial e muito, né, gente?
14: Sim.
9: Com relação ao outro espetáculo, né, o Tudo a Terra Come, fala um pouquinho sobre ele. Qual é a proposta artística dele, Tiago?
14: Então, o Tudo a Terra Come é um espetáculo do Grupo Curva, como eu já falei, é um espetáculo recente também aqui na cidade, em Alagoas, e fala sobre memória, morte, então, sobre a cidade também, sobre a vida urbana. Então, o espetáculo é muito visceral. Os artistas do Grupo Curva, nesse espetáculo, se propõem a uma sequência de movimentos bastante exaustiva. Então, o público fica muito instigado, apreciando a quantidade de movimentos num espaço de tempo muito rápido e muito intenso.
9: E o nome eu acho sensacional, né? Tudo é Terra Comic.
14: Exato.
9: Que é a pura verdade, né? Às vezes a gente ouve falar sobre, será que comeu? A gente vê o plástico aí, mas ele pode demorar 100 anos, 120 anos, 110 anos, e em algum momento ele vai desaparecer.
14: É verdade.
9: Eu não tenho dúvida disso. Como é que faz para garantir? A gente está falando em espetáculos de altíssima qualidade, mas com acesso facilitado para as pessoas. Só que como a gente tem a limitação de espaço, né, é preciso retirar o ingresso. Né?
14: Exatamente.
9: Como é que isso é feito, Tiago?
14: Nós abrimos um cadastro na plataforma Doit, que inclusive é uma plataforma criada por localmente, né? Então, vai na plataforma Doit, né? Um site Doit, e procura pelo nome dos espetáculos ou pelo nome da companhia de chapéu, Cia do Chapéu. E aí você vai encontrar o caminho para puxar o seu ingresso, resgatar o seu ingresso.
9: E eu sei que as pessoas, elas querem muito ver esse espetáculo, participar desse momento. Só que só retire lá se você for realmente, né?
14: É, por favor, é como é gratuito.
9: É gratuito, né, gente? Para você não tirar a oportunidade de outra pessoa.
14: Exatamente. Né? Porque quando fecha o limite de ingressos disponíveis, não tem como mais retirar. Então as pessoas ficam achando que já esgotou. E tem muitas pessoas, já aconteceu em outras situações, das pessoas resgatarem o ingresso, não irem ao evento. Então o evento fica mais esvaziado do que... Né?
9: Se... Tira a oportunidade de outras pessoas.
14: Exatamente.
9: Então, assim, se você tiver a certeza que vai, o ideal é que você tire o mais rápido possível, porque vai ser um sucesso, não tenho dúvida disso, vai estar cheio. Né? O interesse é muito grande, mas só vá se você realmente puder. Tiago, eu queria mais uma vez agradecer a sua presença, deixar você bem à vontade, caso a gente não tenha abordado alguma coisa que você ache extremamente relevante, fique à vontade, conte sempre com esse espaço para a gente fomentar, né, divulgar e fomentar a cultura local.
14: Tá, joia, Oscar. Muito obrigado também. Só quero deixar marcadinho o endereço do local, né? Que é a rua Clementino do Monte, 66 Farol, aqui do outro lado da Rádio Nova Brasil, né? Do outro lado da Fernandes Lima, já na saída da rua da Defal para Fernandes Lima. Então é facinho de chegar. A classificação indicativa do espetáculo de amanhã pelos poros é de 14 anos, o Tudo a Terra Come é de 10 anos, e no espaço nós temos acessibilidade arquitetônica e também banheiro acessível para o público.
9: Lembrando que é amanhã, viu, gente? Dia 23, então vá, né, garanta a sua presença para você participar desse momento muito importante e muito legal. Tiago, obrigado mais uma vez pela participação, viu? Lembrando que as nossas entrevistas e os conteúdos dos nossos colunistas ficam disponíveis no nosso canal no YouTube e no Spotify da Nova Brasil. Agora são 6h58, já tem mais notícias, tem prestação de serviço, tem dicas de filmes e séries com Rony Vieira e tem também esporte e final de semana. Promete, amanhã tem jogão, hein? 6h58, eu volto já.
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5: E já estamos de volta ao vivo com o Jornal Nova Brasil Maceió, agora 7h02, 7h02, vamos juntos até às 8h. Com muitas informações, meu abraço e meu respeito, né, a todos os nossos ouvintes. Aliás, só a título de curiosidade, hoje dia 22 de maio, você sabe que dia é dia 22 de maio? Hoje é dia do abraço. Existe um dia internacional, e é justamente o dia 22 de maio que é o dia do abraço, que é uma iniciativa simbólica, obviamente, né, só para a gente trazer aí a origem. É que surgiu lá em 2004, quando um australiano, né, chamado One Man, ele lançou a campanha Free Hugs Campaign, que seria a campanha dos abraços grátis. É porque às vezes pode parecer besteira, né, gente? Criou o dia do abraço, tanta coisa mais importante, né, pra gente comemorar, pra gente citar, vai criar um dia do abraço. É que às vezes um abraço, às vezes não, né? Um abraço faz a diferença na vida, às vezes no dia de uma pessoa, né? Às vezes você não tá num dia legal, às vezes você não tá... Enfim, num clima muito bom, e vem uma pessoa que você gosta, que tem consideração para você e se oferece, né, e te dá um abraço. Isso é reconfortante, né? Tem uma música do Gonzaguinha chamada Palavras. Não é das mais conhecidas do Gonzaguinha, né? Gonzaguinha tem Grito de Alerta, tem Sangrando, né? Lindo Lago do Amor, tem grande sucesso aí. Mas Palavras não é uma música tão conhecida do Gonzaguinha, mas ela tem um trecho que eu acho um dos trechos mais lindos, né, de músicas já feitas por brasileiros, né, ou em língua portuguesa, e essa pelo fantástico Gonzaguinha, né, um dos maiores artistas, compositores da história da música brasileira, que ele diz que cantar nunca foi só de alegria, com o tempo ruim, todo mundo também dá bom dia. Às vezes tá um toró danado, às vezes você tá num dia triste, tá mal, né? Mas você chega lá, mesmo nessas condições, e diz bom dia, né? Porque isso aí é um desejo. Então só, né, tendo curiosidade, né, se você puder, se você gosta de alguém, e quando eu falo gostar, é gostar no sentido mais amplo, viu, gente? Não é o gostar amoroso só, não. É o gostar da pessoa, né? De vez em quando ofereça um abraço. Esse seu abraço pode fazer a vida, ou a diferença na vida dessa pessoa. Pelo menos no dia, né, dessa pessoa. 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E hoje é sexta-feira, tem gente que conta os dias, para quem pode, né? É bom lembrar que a gente, num período de discussão de escala de trabalho, né, para muitas pessoas, sábado e domingo, às vezes é até dia de trabalhar mais, né? Quem trabalha principalmente com comércio. Mas enfim, se você pode no final de semana descansar um pouquinho, se você é um privilegiado de poder descansar no final de semana, eu vou trazer agora o Rony Vieira com as dicas de filmes e também de séries. Final de semana tá chegando, né? E se você não sabe o que assistir, o Rony indica hoje uma animação que já é fenômeno no streaming. Uma comédia que satiriza um universo feito apenas por mulher. E mais uma produção para o universo.

0: universo Star Wars. Muito bom dia, meu querido Rony.
1: Muito bom dia, Oscar de Mello. Bom dia aos ouvintes do Jornal da Nova. Cheguei porque hoje é sexta. É isso. E eu começo com a minha primeira dica, que é uma estreia nos cinemas. Essa semana estreou mais um filme da saga Star Wars. Eu tô falando do longa Star Wars, O Mandaloriano e Grogu. Nesse novo filme, a gente vai acompanhar o mandaloriano Din Djarin e o seu aprendiz, né, seu pequeno aprendiz, o Grogu, que vão embarcar em uma nova e emocionante aventura. Pois é, tudo isso, né, essa trama, esse novo filme, vai dar continuidade aos acontecimentos que foram vistos na série The Mandalorian, que está disponível no Disney Plus. Então, se você gosta do universo e não assistiu a série The Mandalorian, vale ir lá para depois assistir esse filme. Filme esse que vai mostrar esse caçador de recompensas, né, que é o mandaloriano Din Djarin, e o jovem aprendiz dele, o Grogu, nessa missão de achar os esconderijos dos senhores da Guerra Imperial que estão espalhados pela galáxia. Isso porque na série The Mandalorian a gente vê a queda do Império enquanto a Nova República luta para se estabelecer, né, em meio às rebeliões que acontecem ali nesse universo de Star Wars. Esse novo filme traz como protagonista, né, interpretando Din Djarin, o Pedro Pascal, ele que é um grande nome aí do cinema mundial e, né, que tá sempre protagonizando uma nova produção americana ou latina, não é? Então, Pedro Pascal, ele interpreta o protagonista desse novo filme, que é dirigido pelo John Favreau. E aí ele traz essa nova produção que vai se encaixar nesse universo de Star Wars. O filme tem uma duração de mais de 2 horas e 10 minutos, então para quem é fã vai gostar muito. E como eu disse, traz aí principalmente a figura do Grogu, como essa figura aí que todo mundo ama, acha bonitinho, né? O pequeno Grogu aí. Nessa nova produção do universo Star Wars, O Mandaloriano e Grogu, que está em cartaz nos cinemas. Agora, eu trago aqui uma animação, Oscar, que já pode ser considerada um grande fenômeno. Já pode não, já é considerada um grande fenômeno. Eu tô falando da animação Como Mágica, que está disponível no Netflix. Essa animação, que é uma produção da própria Netflix, conta a história de dois animais, né, totalmente diferentes entre si. Eles são inimigos por natureza. É um pássaro e uma pequena criaturinha da floresta, que ela não tem uma denominação exata ali. E a trama, né, se passa num reino animal chamado Vale. Eles dois vivem brigando, né? Mas depois que vai acontecer algo ali, um incidente, onde eles vão trocar de corpo, né? Um vai para o corpo do outro e eles vão ter que se unir para sobreviver à nova vida e à rotina na selva. Ora, inimigos que trocam de corpos, né, vão ter que se dar bem para continuar aí nessa busca da sobrevivência. É essa animação, Oscar, que, claro, como toda animação é para a família toda, ela já alcançou bons recordes. Isso porque a Netflix divulgou informações de que, segundo, né, a plataforma, 38,7 milhões de visualizações foram contabilizadas em apenas uma semana nessa animação, fazendo com que, Como Mágica, essa animação aí, estivesse, né, está no topo do ranking mundial da plataforma e já entrou na história como o filme animado com mais espectadores, ou seja, é um fenômeno, né? Ele bateu, inclusive, o longa, né, que também é uma animação, Guerreiras do K-Pop, de 2025, que assumia a liderança entre as maiores estreias animadas da plataforma. Agora, como mágica, que chegou despretensiosamente, assume essa posição, mostrando que a crítica e o público curtiu muito. É um filme emocionante, tá, Oscar? Já digo a todos que preparem os lencinhos, porque não é porque é uma animação que é tudo feliz, tudo alegre e as mil maravilhas. Não, não é assim. Toda animação traz um fundo de reflexão pra gente, né? Então, Como Mágica está disponível no Netflix e você pode acompanhar e assistir que fenômeno é esse que tá todo mundo falando. Outra atração também, Oscar, que estreou, na verdade, essa semana no Netflix, é o filme Primeiro as Damas. Esse filme conta a história do Damian, que parece ter tudo. Ele tem dinheiro, ele tem poder, e todos os dias ele tem uma mulher diferente nos braços. Ou seja, o famoso garanhão, né? O conquistador. Mas ele vai estar aí numa semana em que vai assumir um cargo altíssimo de CEO de uma grande empresa, né? De uma grande agência de publicidade. Porém, o pior pesadelo dele vira realidade. Isso porque em determinado momento, Oscar, ele acorda em um mundo paralelo dominado por mulheres. E aí a vida dele, que era perfeita, né, fica de cabeça para baixo. No trabalho, a palavra dele era lei. E aí ele se vê diante de uma multidão onde vai ter que competir com a destemida e brilhante Alex Fox. Pois é, já que o mundo é dominado por mulheres, né? Agora que as regras do jogo mudaram, nesse filme, o Damian vai ver que quem manda, na verdade, é a Alexa. E os dois vão mergulhar de cabeça nesse embate. É uma comédia satírica, né? Divertida, sobre essa dinâmica, né? Entre homens e mulheres. E a gente acompanha tudo nesse filme. Primeiro as Damas, que está disponível, né? Entrou essa semana no Netflix. Ainda falando de Netflix, só que agora uma informação para encerrar minha participação, Oscar, é que a empresa, né, a gigante do streaming, anunciou na última quarta-feira que eles estão produzindo a série documental do Michael Jackson. Na verdade, estão produzindo essa série documental sobre o julgamento que ele passou em 2005. Essa série vai se chamar Michael Jackson The Verdict. Dividida em três partes, essa série vai estrear no dia 3 de junho e vai apresentar análises, né, sobre o julgamento do Jackson em 2005 sobre as acusações de abuso sexual infantil envolvendo um adolescente. E é assim que a plataforma descreve essa nova produção. Então, para quem foi assistir o filme do Michael Jackson nos cinemas, né, a cinebiografia, e estava esperando desenvolver melhor essa parte da vida dele, vão poder acompanhar a partir do dia 3 de junho no Netflix essa produção chamada de Michael Jackson The Verdict, que estará disponível a partir do dia 3 de junho, em três episódios que a gente vai acompanhar aí esse julgamento que ocorreu em 2005 com o astro do pop. É isso, Oscar, no mais. Semana que vem eu volto trazendo novas dicas, mais informações e tudo sobre o universo da TV, do cinema e, é claro, do entretenimento. Um abraço a você, um abraço aos ouvintes e até semana que vem. Tchau, tchau.
0: Tchau, tchau, Rony. Sou fã da sua coluna. Eu adoro, né? Até porque eu gosto muito de filme, de série e tal. E eu sempre sou enxerido porque depois de uma aula do Rony, né, de dicas sensacionais, eu gosto sempre de trazer também a impressão que eu tive de algumas coisas que eu assisti. Então, se você me permite, Rony, deixa eu dar duas dicas, né? Não, uma é uma dica, a outra é uma opinião. A gente está em clima de Copa do Mundo, né? Daqui a poucos dias vai estar começando a Copa do Mundo. E eu assisti um documentário, né, que estava na Netflix, eu já tinha visto, mas não tinha. Já tinha visto na Netflix lá, né, no catálogo, mas não tinha assistido. Que é um documentário, né, é o Le Bleus em greve, ou Os Azuis em greve, ou A Greve da Seleção Francesa. Está na Netflix e conta a história de toda a polêmica da participação da França na Copa do Mundo de 2010. Onde a França, uma potência mundial, para mim a grande favorita para essa Copa, ela é eliminada na primeira fase, rapaz. Num grupo que tinha México, África do Sul e Uruguai, ela era a favorita absoluta, conseguiu um empate e perdeu dois jogos. E os bastidores, aquele Raymond Domenech, né, que era o técnico, aquele é meio maluco aquele cara, viu? Mas vale a pena para você entrar no clima aí de Copa do Mundo. Tá na Netflix, você pode procurar A Greve da Seleção da França, né? É bem interessante. E o outro é uma opinião. Eu sempre quando saio, eu não dou muito valor a essa questão de Oscar, não dou mesmo, né? Mas às vezes você tá ali, né, vê o resultado, eu não assisto ao programa, né? A cerimônia, era a palavra que eu tava procurando, obrigado, Jadir. A cerimônia. Mas assim, depois que eu vejo os indicados, eu não vou assistir alguns filmes para ver se são legais e tal. Por exemplo, Pecadores, que foi um filme muito premiado, eu achei um dos melhores filmes que eu achei na minha vida. Pecadores é bom demais. É bom demais. Eu achei. Eu, Oscar. Pode ser que você assiste e ache uma porcaria. Aí ontem, eu fui assistir aquele Valor Sentimental. E aí, gente, não é dor de cotovelo, não. Por que eu digo isso? Porque O Valor Sentimental é o filme que ganhou na categoria em que O Agente Secreto concorreu, de melhor filme estrangeiro, ou uma das categorias que O Agente Secreto concorreu. Aí assisti ontem o Valor Sentimental, que é um filme norueguês, né? E aí a minha opinião é opinião. O filme é legal, o filme é legal. É, ele tem uma pegada bem mais lenta, é um filme mais lento, conta a história de um cara, né, o Gustavo, como queiram, né, que ele é um autor, né, e diretor de filmes, tem uma filha que é atriz e ele quer fazer um novo filme, mas a relação dele com a filha não é legal, aí ele convida uma atriz de fora, por aí vai... Aí você diz, Oscar, repito, não é dor de cotovelo. O filme é legal, é legal. Mas, sinceramente, ganhar de Agente Secreto... É um filme que conta uma história que deveria, na minha opinião, ser emocionante e não me emocionou. Tem filme que eu assisto que eu me debulho de emoção, de chorar. Eu vou dar um exemplo aqui mais antigo, para depois não dizer que eu tô falando de obras recentes. Tem um filme que até eu já assisti umas 10 vezes. Se eu assistir de novo, eu choro. Que é A Espera de um Milagre. Que eu acho um filme sensacional. Se você nunca assistiu A Espera de um Milagre, assista. É a coisa mais linda uma das coisas mais lindas que eu já assisti. Né? Tem um filme, qual foi o primeiro filme que você chorou na sua vida, Oscar? Eu me lembro. Era um filme que rodava muito na sessão da tarde, né? Na época, quando tinha a sessão da tarde. Porque, gente, ó, você que vive hoje no mundo do streaming, e você tem plataformas aí fantásticas, né, para você assistir, escolher e tal. Há muitos anos atrás, nem tinha TV a cabo, nem tinha streaming. Aí você assistia o que passava na TV aberta. Se você queria sacanagem e assistir a Bandeirantes dia de sábado, como era o nome? Emanuele, e assistir. Se você queria ver filmes mais leves, você iria, né, assistir a Sessão da Tarde e tal. Se você queria uma coisinha melhor, ia assistir. E por aí você tinha... E aí passava um filme chamado Marcas do Destino. Rapaz, a primeira vez que eu assisti esse filme, eu era moleque. Eu chorava assistindo esse filme. Eu não vou nem dizer, né, o que é, né, de forma mais abrangente. Mas é um cara que nasce com um problema no rosto, na cabeça. Ele tem um crescimento, é baseado em fatos reais. A Cher é a atriz. Se eu não me engano, ela ganhou até o Oscar por esse filme. É espetacular. E aí o filme é emocionante. Então, Marca do Destino. Não sei se está em algum streaming. Assista aí que você vai gostar. Beleza, gente? A nossa querida produtora, Fábio, ela disse que chorou. Pô, essa Fábio é uma das maiores, ou Fabi, como queiram, é uma das maiores obras do cinema nacional de todos os tempos, que é Central do Brasil. A atuação do menino, do garoto e da Fernanda Montenegro. Falar de Fernanda Montenegro é redundância, né? Ela é sensacional. Então, Central do Brasil é outro filme sensacional. É verdade. Beijo pra minha querida Deca. Enfim, viajei porque hoje é sexta-feira, mas fica aí essa dica. Se você procurar. Nunca assistiu A Espera do Milagre? Procure, você vai achar. É lindo. A atuação do Tom Hanks, eu esqueci o nome do ator, né? Aquele grandão, gigantão, né? Mas é lindo o filme. E procura aí eu vou até procurar esse Marcas do Destino para assistir de novo, e foi o primeiro filme que me fez chorar na vida. São 7 horas e 19 minutos e olha, um suspeito de envolvimento com agiotagem foi preso no município de Penedo, em Alagoas, durante uma ação da polícia. Segundo as investigações, o homem foi flagrado com quase 200 cartões bancários e documentos de diversas vítimas, que seriam utilizados em um esquema de fraude financeira e endividamento irregular. O material apreendido levanta suspeitas de que o grupo atuava na captação e uso indevido de dados bancários para operações ilegais. O suspeito foi encaminhado à delegacia e deve responder por crimes relacionados a estelionato, fraude e possível agiotagem. A Polícia Civil continua as investigações para identificar outros envolvidos no esquema e o total de vítimas lesadas. O número de eleitores brasileiros no exterior ultrapassou a marca de 1 milhão de pessoas aptas a votar nas eleições de 2026. Segundo dados do Tribunal Superior Eleitoral, o total de eleitores fora do país quadruplicou nos últimos 16 anos, refletindo o crescimento da comunidade brasileira em outros países. Os Estados Unidos, Portugal e Japão estão entre os locais com maior concentração de eleitores brasileiros para atender a demanda. Aliás, brasileiros, né? Para atender a demanda, o TSE também prevê a ampliação dos pontos de votação no exterior durante o pleito de 2026. As eleições gerais estão marcadas para o dia 4 de outubro, com possível segundo turno em 25 de outubro. Deixa eu abraçar o Josué, que mandou também para mim, né, uma mensagem dizendo que chorou demais também com o filme A Espera de um Milagre. E eu vou chamar já na sequência a matéria, mas eu vou só deixar uma coisa clara mais uma vez. Filme e série é uma coisa muito pessoal. Vai ter série que eu assisto filmes e séries com a minha esposa, que ela tá encantada com o filme ou com a série, que tô achando chato, e vice-versa. E tem coisa que a gente gosta junto. Vou dar um exemplo a você. Cangaço, que é a série do Prime Video. Achei a primeira temporada, achei legal. Não gostei da segunda. A minha esposa gostou muito. Minha esposa assiste uma série, que é aquela que tem na Globoplay. Agora fugiu o nome. Que é sobre um. Até o Celton Mello fez. Como é, rapaz? Que ele é um psicólogo lá, um psiquiatra, sei lá. Cara, a série ela assiste, ela adora. Fugiu agora o nome. Eu acho chatíssima a série. Então, assim, a gente não assiste junto. Então, Marca de Destino é uma coisa muito pessoal. Pode ser que você assista e você não goste. Meu amigo Vandré disse que gostava muito, achava obras de artes, né? Os filmes da Bandeirantes, né? Manoel, diz ele que ele gostava muito, né? Era assistindo o filme e olhando se a porta do quarto abria para ver se o pai saía ou a mãe para flagrar ele, né? Olha, se você não tá entendendo essa história de Emanuele, era o mais picante que existia na época, né? E minha esposa fica muito chateada porque o nome dela é Terapia. Exatamente, o nome da série é Terapia. Eu acho chatíssima, minha esposa adora. Exceção de Terapia o nome da série, isso mesmo, né? Enfim. Eita, Emanuele. Gente, olha, o presidente Lula sancionou a lei que cria o Cadastro Nacional de Agressores de Mulheres. A medida vai reunir dados de condenados por violência doméstica e reforçar as ações de proteção às vítimas em todo o país.
2: A partir desta quarta-feira, o Brasil passa a ter o Cadastro Nacional de Agressores, com nomes de pessoas condenadas definitivamente por violência contra a mulher. Essa foi uma das medidas assinadas pelo presidente Lula durante o evento que celebra os 100 dias do Pacto Nacional Brasil contra o Feminicídio, firmado entre Executivo, Legislativo e Judiciário. No Palácio do Planalto, o balanço foi apresentado pela primeira-dama, Janja da Silva, que representou a ex-ministra de Relações Institucionais, Gleisi Hoffmann. Segundo ela, a violência contra a mulher se intensificou com a amplificação do discurso dos chamados Red Pill, que incentivam a misoginia.
3: Esse termo foi apropriado por comunidades da internet que usam como uma metáfora para dizer que eles enxergam a verdade sobre as relações com as mulheres. E esse conceito está muito associado ao que a gente chama de machosfera. No momento em que o ódio vira algoritmo e entretenimento, ele deixa de ser apenas virtual. Ele atravessa telas, impacta vidas e adoece famílias inteiras enquanto alimenta diferentes formas de violência contra nós.
2: Ao lado de representantes dos demais poderes, Lula também assinou dois decretos, o que fortalece a prevenção e o enfrentamento de fraudes, golpes e atos criminosos nas plataformas digitais e o que amplia a proteção de mulheres no ambiente digital. Após assinar os atos, o presidente Lula afirmou que o problema é de toda a sociedade e não somente das mulheres.
4: O que leva um homem ir para a internet, muitas vezes escondido dentro do banheiro para a mulher não ver, para fazer asneira, para escrever bobagem na internet? O que que faz um grupo de jovens de 14, 15 anos fazer um estupro coletivo? O que que essa meninada aprendeu em casa? Qual é o papel que nós pais, nós mães temos que ter? Será que a culpa é só da internet? Ou a culpa possivelmente esteja que ser compartilhada conosco pela educação que nós demos aos nossos filhos?
2: Desde a criação do acordo entre os poderes, mais de 6 mil agressores de mulheres foram presos nas operações Mulher Segura e Alerta Lilás, de acordo com o Ministério da Justiça. Nesses 100 dias de pacto contra o feminicídio, o Poder Judiciário deu celeridade em decisões. Mais da metade das medidas protetivas de urgência contra agressores de mulheres passaram a ser concedidas no mesmo dia. Medida citada, entre outros avanços, pelo presidente do Supremo Tribunal Federal e do Conselho Nacional de Justiça, Edson Fachin. Segundo o ministro, as ações institucionais devem ser acompanhadas de uma mudança cultural.
5: É fundamental mudar a cultura que naturaliza a violência. E para isso, no âmbito do judiciário, nós definimos como uma das prioridades estratégicas a estruturação de diretrizes nacionais para os grupos reflexivos e responsabilizantes. Tratar com homens autores de violência para que essas entregas também signifiquem uma mudança real na sociedade.
2: No Congresso, os parlamentares aceleraram a tramitação e aprovação de medidas voltadas à proteção da vida das mulheres, uma PEC e 27 projetos de lei que tratam do tema. Falta ainda avançar no projeto de lei que tipifica o crime de misoginia, que é quando a manifestação de ódio ou aversão às mulheres, e equipará-lo ao crime de racismo. O presidente da Câmara dos Deputados, Hugo Mota, disse que o assunto está sendo discutido por um grupo de trabalho.
6: Determinei a criação de um grupo de trabalho para discutir o projeto de lei da misoginia, ouvindo vítimas, especialistas e representantes da sociedade civil. O GT tem o compromisso de entregar a melhor proposta para apreciação do plenário depois da aprovação no Senado Federal deste projeto. Com representantes de todos os partidos, está em praticamente a sua totalidade composto por deputadas federais, para que possamos combater todo e qualquer tipo de violência contra a mulher.
2: As ações e os resultados do Pacto Nacional Brasil contra o Feminicídio podem ser conferidos no site todosportodas.br. Lembrando que todo caso de violência contra a mulher pode ser registrado no Disque 180. Com o Pacto Nacional, o canal foi modernizado e teve um aumento de 14% nos atendimentos e de 23% no número de denúncias. Da Rádio Nacional em Brasília, Sayonara Moreno.
0: Muito obrigado, Sayonara, pela sua participação, né? E salvem sempre esses canais de denúncias. Eu já falei em outras oportunidades de que, infelizmente, os números ostentam de que o Brasil ainda está muito... E é difícil falar isso, ele está muito bem ranqueado. Estar bem ranqueado nesse caso é ruim, né? Quando o assunto é violência contra a mulher. Eu recebi aqui uma bronca de um ouvinte. Disse, Oscar, você falou aí e não explicou o que é isso aí que você falou. Só para retirar esse serviço antes do intervalo, quando eu citei a Emanuele, Emanuele era uma série de filmes, ou uma trilogia, se pudermos colocar assim, de filmes eróticos franceses. Começou lá na década de 70 e que aqui no Brasil foi exibido num espaço que era chamado Cine Privé da Bandeirantes, que era no sábado à noite. Ele não passava só a série Emanuele, passava outras séries eróticas também. E foi a primeira vez que a TV aberta exibia, depois da meia-noite, obviamente, esse tipo de conteúdo, que envolvia cenas de sexo, de masturbação, não de uma forma tão explícita, mas que virou um ícone na época, entendeu, gente? Então, Emanuele, eu brinco sempre porque é um dos nomes da minha esposa, né? É Aline Emanuele. Aí quando eu brinco com ela, ela fica meio chateada e tal, mas saiba que é isso, tá? Perdão por ter brincado e não ter passado o serviço correto, serviço feito. Abraço, viu, Rafa? Abraço, viu? Rafa disse que era fã do Cine Privé na Band. 7h29, eu volto já.
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18: Informações do trânsito na Avenida do Valdo Góes Monteiro. Para quem acompanha pelo YouTube, imagens de uma câmera colocada ali um pouco antes, né, do antigo macro, né, na entrada ali da Xana Jaqueira, Jardim Petrópolis e tal, e mostra que o trânsito está fluindo legal, viu? Agora, uma coisa que estamos nos dois sentidos, né? Por incrível que pareça, nesse horário, para essa região, já nessa região, para quem sobe, chega a complicar um pouco ali, né? Apesar de que, daqui a pouco vai ser aberta a nova pista, né? Pra quem tá subindo a partir daí, viu? Pra quem desce, ou a pista já aberta do lado de cá, o trânsito melhorou bastante, viu? Mas a tendência é que até as 8 horas o trânsito fique ainda mais intenso, mas sem intercorrências, sem acidentes registrados aí na região. Às 7h34, e olha só, a Copa do Mundo tá chegando. 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E bora falar de esporte nesse bloco? É que o final de semana promete, viu? Tem CRB recebendo a Ponte Preta. Ó, Oscar, futebol é uma caixinha de surpresa. Ponte Preta, vice-lanterna. Ah, o CRB já foi também, mas agora tá em outro patamar. Ponte Preta há 11 meses não paga salário em dia para os seus jogadores. Saiu agora mais um volante. O time está se despedaçando. Tem que ganhar, né, CRB? Pelo amor de Deus, né? CSA e Asa amanhã jogão de bola aqui no estádio Repelé. Caso o CSA vença, pode confirmar já até a primeira colocação do grupo com duas rodadas de antecedência e o CSE tentando se recuperar depois da goleada que sofreu. Mas quem vai falar sobre as notícias do esporte é o nosso querido Júnior de Melo. Bom dia, Júnior!
5: Bom dia para você, Oscar de Melo. Bom dia aos amigos da Nova Brasil FM, chegando com a nossa agenda do final de semana, porque tem muito jogo importante, começando com o clássico deste sábado no estádio Rei Pelé, CSA e Asa. Olha, vale liderança do grupo A10. Só que para o Asa chegar nessa liderança, ele teria que tirar um saldo muito grande do CSA, que está com muita folga, com 16 pontos. O Asa tem 13 e um pontinho só. Um empate simplesmente classifica o CSA de forma matemática. O CSA já está virtualmente classificado para a fase de mata-mata, então vai entrar em campo com mais tranquilidade. O técnico Moacir Júnior tem todo mundo à disposição, está com o grupo completo, tem zagueiro chegando aí, o Amorim, que foi contratado esta semana e pode fazer a sua estreia com a camisa do Azulão. O Asa quer sim uma vaga no mata-mata, vem com tudo também. O técnico Itamar Schulli conhece muito bem o adversário, conhece o CSA. Esse ano tivemos vários embates entre Asa e CSA e com certeza teremos um grande jogo neste sábado às 16h no estádio Rei Pelé. Eu acredito num grande público, viu, Oscar? Torcida do CSA deve comparecer em grande número, porque o momento é muito bom do Azulão, né? Liderança, vitória, classificação e tem aquele gostinho de rivalidade com o alvinegro arapiraquense. Então tá marcado CSA e Asa neste sábado no Rei Pelé. E domingo, dois jogos, fechando aí o grupo A10 da Série D em Palmeira dos Índios. O CSE vai receber a equipe do Atlético de Alagoinhas. É, o Atlético da Bahia vem até Palmeira e vai tentar ainda tirar pontos do CSE, que está ali na quinta colocação e pode ainda brigar por uma vaguinha nesse G4 do grupo A10, o CSE de Palmeira dos Índios. Depois temos a Série B, aí é o Galo. CRB tentando emplacar a quarta vitória consecutiva no campeonato. CRB e Ponte Preta, 16h neste domingo. Também teremos uma grande invasão regatiana. A expectativa da diretoria é de um grande público. Inclusive, o preço da arquibancada baixa é apenas R$10. Pois é, dezão. Torcedor do CRB vai lá na arquibancada baixa, arquibancada alta e cadeiras com os preços tradicionais. O sócio tem aquela condição especial para comprar o ingresso e, pelo bom momento, pela fase, pelo clima que vive o CRB, a expectativa, lógico, é de um grande público também no domingo no estádio Rei Pelé. Durante a semana ficou aquela rivalidade, aquela brincadeira gostosa, né? Quem vai colocar mais gente no final de semana? No sábado, o CSA ou no domingo, o CRB? Os dois fazem esse jogo, fazem essa rodada em casa e a expectativa é de um grande público, tanto no sábado como no domingo, lá no Trapichão. CRB aqui com esta vitória diante da Ponte, pode encostar no G6. É esse o objetivo, largar de uma vez por todas a zona de rebaixamento e aí seguir com a sua trajetória, com a sua campanha rumo ao acesso, que é o que o torcedor quer. O torcedor do CRB está cansado de só participar, ele quer subir. Então, o time tem que corresponder dentro de campo. O técnico Eduardo Barroca não tem à disposição apenas na lateral esquerda o Lucas Lovatti, deve entrar aí o Remerson para compor aquele setor, e o resto do time é aquele mesmo que o Regatiano já conhece. Ok, Oscar? Grande abraço para você, um ótimo final de semana. Vamos torcer mais uma vez pelo bom desempenho dos nossos clubes neste final de semana no Campeonato Brasileiro. Valeu!
18: Você tá de brincadeira, né, Júnior de Melo? Meu amigo Júnior de Melo, dos mais competentes jornalistas, né, esportivos. Mas você tá de brincadeira, né, Júnior? Né, querer comparar a torcida de CSA com o CRB aí fica difícil, né, pô? Uma não gosta muito de ir ou só vai quando tá numa boa. A outra vai sempre, Júnior. Para com isso, garoto. Provocando. 7:40 e olha só, vamos continuar falando de esporte, viu? Vamos ficar por dentro das novidades do mundo esportivo com a F Esportes, que hoje fala sobre a expectativa para a Libertadores Sul-Americana. Corinthians ontem empatou fora com o time reserva, conseguiu um bom resultado, né? Tá classificado. E também atualizações sobre a seleção brasileira. Bom dia, meninos!
19: Muito bom dia pra você ligado aqui na Rede Francês FM e também na Nova Brasil. Muito obrigado pelo espacinho pela manhã, o F-Sports invadindo pra gente conversar um pouquinho sobre a expectativa, né? Tanto pra Libertadores da América quanto pra Sul-Americana, pra Seleção Brasileira. Afinal de contas, na quarta-feira, nós tivemos a equipe do Santos empatando, né, na Sul-Americana contra o São Lourenço em 2-2, e um detalhe chamou a atenção do torcedor do Alvinegro Praiano e também do torcedor da camisa da Seleção Brasileira. Neymar Júnior não estava em campo, meu querido Vinícius Rocha. De fato, esse endema na panturrilha passou de uma simples pancada e ele agora desfalca a equipe do Santos. Esperamos em Deus que o homem esteja bem para a Copa do Mundo, né, meu querido Vinícius?
20: Rafa, a previsão é que o Neymar fique fora por 14 dias. Deve perder também o jogo do Brasil contra o Panamá, que encerra do Brasil a participação brasileira antes da Copa do Mundo em solo brasileiro, né? Esse jogo que acontecerá no dia 31 de maio no Maracanã. Será a despedida da amarelinha de perto do seu povo antes de viajar para os Estados Unidos, onde começa a preparação para a Copa do Mundo. O Santos ficou no 2-2, abriu 2-0 no primeiro tempo, mas cedeu o empate. Então se complica na Sul-Americana, o Santos que ainda não venceu na competição internacional, Rafael Medeiros.
19: Verdade, além desse empate, nós tivemos resultados positivos para os brasileiros. O Botafogo venceu o Independiente Petroleiro, né, para alívio de senhor Drailton Diniz, vencendo por 3-0. O Grêmio venceu o Palestino por 2-0. Já a equipe do Vasco da Gama nunca tem a mesma sorte, acaba perdendo da equipe do Olímpia por 3-1, com um jogador expulso na ocasião. O senhor João Vitor Silva, o zagueirão, foi para o chuveiro mais cedo, enquanto o Bragantino empata com o River Plate lá na casa dos caras, meu querido Vinícius.
20: É, o Red Bull Bragantino empatando no Monumental de Núñez, né, conquistando um pontinho num dos estádios mais clássicos do futebol sul-americano.
19: Bom
20: e mundial
19: resultado,
20: também,
19: passar.
20: Bom resultado. É, quem respirou na Libertadores foi o Fluminense, né, que venceu sua partida e precisava de duas vitórias, venceu o Bolívar por 2-1, mas ainda depende de um tropeço do próprio Bolívar na última rodada para garantir sua classificação. Quem venceu também na Liberta foi o Flamengo, jogando em casa no Maracanã.
19: Malvadão!
20: Maracanã lotado diante de sua torcida, bateu o Estudiantes por 1-0, gol do Pedro, uma falha do Muslera. O Flamengo que foi beneficiado também, porque a Conmebol decidiu por dar os 3 pontos ao Flamengo devido àquela partida na Colômbia, né, que teve uma confusão, foi contra o Como é o nome?
1: Independente de Medellín.
20: Independente de Medellín, lá na Colômbia, teve aquela confusão, o jogo
1: generalizado,
20: foi paralisado,
1: né?
20: Generalizado, e a Conmebol decidiu por dar os 3 pontos ao Flamengo, né? Então o Flamengo garante sua classificação na Libertadores com uma rodada de antecedência, garante passou para a próxima fase, ao contrário do seu rival mais recente, tanto na Libertadores quanto no Brasileiro, que é o Palmeiras, né, Rafa?
1: É, o Palmeiras que acabou perdendo para a equipe do Cerro Porteño por 1-0, agora depende única e exclusivamente de si, porque tem mais uma rodada pela frente para jogar contra o Júnior Barranquilla, e se caso perca ou empate essa partida, a equipe do Sporting Cristal pode encostar ou até mesmo passar a equipe de Abel Ferreira, que pode sim deixar uma Libertadores da América. E isso é quase uma novidade no futebol brasileiro, porque são mais de 7 edições onde a equipe do Palmeiras ou arranca uma final ou chega pelo menos na semi. Então é um problema que fez inclusive torcedores alviverdes pedirem a cabeça de Abel Ferreira na noite de quarta-feira, meus amigos. E quem não tem nada a ver com isso tudo? A equipe do Mirassol, o Leão do Interior, já está classificado na Libertadores da América. O Cruzeiro também passa por problemas, porque empatou contra a equipe do Boca Juniors e está empatado com a Universidade Católica. Se caso empate na última rodada ou sequer perca, aí a situação fica feia, né, Vini?
20: Pode ficar de fora os brasileiros na Libertadores aí, a competição principal da América do Sul chegando aí na sua última rodada, né? Esta é a situação. 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Dia 30 de maio estaremos ao vivo para trazer o jogão entre PSG e Arsenal, o jogo que coloca a zaga brasileira uma
1: em
20: de
1: choque.
20: Frente para outra ali, né? Marquinhos pelo PSG, Gabriel Magalhães pelo Arsenal, vai ter transmissão do F Sports, você acompanha nosso calendário também nas redes sociais, Rafa.
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18: Valeu, meninos, pela participação e pelas informações. Olha, a Secretaria Municipal de Esportes de Maceió vai promover no domingo, dia 24, um ponto de troca de figurinhas da Copa do Mundo 2026. A ação acontece no espaço Semesp, na Praia da Ponta Verde, das 8 às 12 horas, em frente ao edifício Alto Mar. O evento será gratuito e aberto ao público, reunindo torcedores, colecionadores e famílias em um momento de lazer e interação. Além da troca de figurinhas, o espaço, né, também vai oferecer diversas atividades físicas e de bem-estar para a população. Segundo a Secretaria Municipal de Esporte, a iniciativa busca incentivar a convivência social e fortalecer o esporte como ferramenta de integração entre crianças, jovens e adultos. E olha só, de hoje, 22 de maio, até o dia 31, acontece a 9ª Feira Itinerante da Economia Solidária e será realizado na Orla da Pajuçara, em Maceió, reunindo expositores de artesanato, gastronomia e produtos culturais produzidos por empreendedores alagoanos. O evento tem como objetivo fortalecer a geração de renda e incentivar o consumo de produtos feitos por trabalhadores da economia solidária. A feira vai contar com a participação de artesãos, agricultores, familiares e pequenos empreendedores de diversas regiões do estado, com exposição e comercialização de peças artesanais, alimentos e itens decorativos. Segundo a organização, a iniciativa também busca promover a cultura local e estimular o desenvolvimento social por meio do empreendedorismo colaborativo. A programação é gratuita e aberta ao público. Gente, olha, informação importante, viu? O Departamento Municipal de Transporte e Trânsito, DMTT, vai iniciar amanhã, dia 23, a inversão de sentido de 2 ruas do bairro da Mangabeiras, em Maceió. A medida tem como objetivo melhorar a fluidez do tráfego e garantir mais segurança para pedestres e motoristas da região. Deixa eu só explicar aqui rapidamente, né, para você entender. Tá descendo ali a Leste-Oeste, você pode descer a Leste-Oeste, subir pelo viaduto e sair na Álvaro Calheiros. Ou você dobra à direita, ali ao lado do Açaí, né? E vai sentido, né, Gustavo Paiva.
0: que é que acontece? Aquela rua que fica logo em frente a quem desce ali, que é mão, que é que muita gente fazia? Cruzava Gustavo Paiva para chegar lá. Isso era proibido, só que muita gente fazia. Gente, eu sempre achei arriscado demais. Eu faço críticas, às vezes, para mim essa mudança é perfeita. Perfeita, né? Então, assim, você não vai poder fazer mais porque ela vai virar contramão. Vocês vão entender a partir de amanhã dessa mudança que vai acontecer pelo DMTT. Rápido intervalo, eu volto já já.
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0: 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E na nossa coluna de hoje, a sommelier e jornalista Maria Barreiros fala sobre a uva branca mais famosa do mundo, a Chardonnay. Ela também vai citar quais os vinhos dessa uva que foram premiados em um guia muito importante no mundo dos vinhos, o guia Descorchados 2026. Bom dia, Maria!
28: Bom dia, Oscar! Bom dia, queridos ouvintes! Olha, hoje é dia de uma uva que é considerada rainha, viu? Poucas uvas conseguem mostrar tanto o lugar onde foram cultivadas quanto a Chardonnay. Na verdade, foi ontem, quinta-feira, que ela fez aniversário, digamos assim, e é comemorado no mundo todo o Chardonnay Day. Talvez seja exatamente por isso que ela continua aí sendo essa variedade branca super admirada e procurada por todos nós amantes do vinho. Uma data criada lá em 2010 para homenagear a uva que virou esse símbolo dos vinhos brancos mais famosos do mundo. A Chardonnay tem uma característica, pessoal, muito interessante. Ela traduz o terroir de forma muito clara. Ou seja, clima, solo, altitude, influência marítima e até as escolhas do produtor aparecem diretamente na taça. Por isso, ela muda completamente de perfil dependendo da região onde é cultivada, parecendo até uma outra uva. E talvez nenhum lugar mostre isso melhor do que Chablis, lá no norte da Borgonha, onde a Chardonnay reina. Ali, o clima frio e os solos ricos em fósseis marinhos fazem nascer alguns dos chardonnays mais minerais e elegantes do mundo, com aromas de maçã verde, frutas cítricas e aquela clássica sensação de pedra molhada que virou assinatura lá de Chablis. A mineralidade, né? Já em partes mais quentes da Borgonha, como Meursault, Poligny-Montrachet, a Chardonnay ganha mais textura, volume e complexidade. Muitas vezes com notas amanteigadas, de brioche, principalmente quando passa por barrica de cavalo e a fermentação malolática. E aqui, olha, existe um detalhe importante. Poucas uvas brancas conseguem integrar tão bem a madeira quanto a Chardonnay. A passagem por madeira, né? O envelhecimento ali na barrica de cavalo. Por isso ela acabou se tornando referência mundial para vinhos fermentados ou amadurecidos em barrica. E fora da França, né, pessoal? Ela também muda bastante de perfil. Em algumas regiões do mundo, elas são muito famosas. Regiões mais quentes, como a Califórnia, Austrália, Mendoza, lá na Argentina, ou alguns terroirs chilenos, surgem aromas mais maduros, como abacaxi, frutas tropicais e também a manteiga e a baunilha ali própria da vinificação e envelhecimento. Outro lugar onde ela é fundamental, claro, é Champagne. Ela é a alma ali do blend do maior espumante do mundo, né? Principalmente os Blanc de Blanc, espumantes feitos exclusivamente com as uvas brancas de Chardonnay. São espumantes normalmente mais elegantes, minerais e longevos, ou seja, podem aí esperar para serem abertos. Na América do Sul, vem chamando muita atenção essa categoria, principalmente aqui em alguns exemplos que eu vou dar premiados. A lista saiu em poucos dias atrás no Guia Descochados 2026. Climas frios de Chardonnay e altitude aparecem ali entre os grandes destaques da crítica.

0: turística especializada. Um dos nomes mais comentados foi o Santa Rita Grand Chiriquí Chardonnay 2023. Ele fica no Vale do Limarí, lá no Chile, região muito valorizada pela influência fria do Pacífico e pelos solos calcários, igual ali os solos calcários lá da Borgonha. Outro destaque foi o Fósil San Pablo Chardonnay, da famosa vinícola argentina Zucardi, lá de Mendoza, mostrando como os vinhos brancos de altitude da Argentina ganharam enorme precisão e também certa mineralidade nos últimos anos. E no Brasil, hein, gente? O Chardonnay elogiado foi o Maios Reserva Chardonnay, anotem aí, da vinícola Basso, reforçando a evolução dos vinhos brancos lá do sul, especialmente, claro, em regiões de altitude e clima mais frio. E na harmonização com comidas, ela é imbatível e versátil. As versões mais leves e sem madeira combinam muito bem com ostras, peixes, frutos do mar e saladas mais elaboradas. Já o estilo com barrica e malolática acompanham perfeitamente risotos, massas com molho branco, cogumelo, aves assadas, pratos mais cremosos e eu adoro fazer harmonização com pipoca. Perfeito! Talvez seja exatamente isso que faz da Chardonnay uma uva tão fascinante. Dificilmente existe um único estilo Chardonnay, tá? Existe o estilo do lugar, do clima, da interpretação que você faz ali do vinho. Por isso a geografia é importante para entender de Chardonnay. Mais informações a gente se vê lá no @ Vinho com Maria. E na próxima semana é com você, Oscar. Um ótimo brinde. Brinde de Chardonnay nesse final de semana para combinar com o Chardonnay Day.
1: Um brinde, minha querida Maria. E com essa dica a gente vai chegando ao final do programa, desejando a todos um bom final de semana. Mas já remarcando o nosso encontro para segunda-feira, né? A partir das 6:30 da manhã, com mais um Jornal Nova Brasil, Marcelo. Obrigado pelo carinho, da paciência, da convivência, da companhia. Obrigado mesmo, gente. Segunda eu tô de volta. Se eu não voltar é porque eu estarei com Deus. Mas se eu voltar é porque Deus estará comigo. Bom dia!
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5: 8:06, bom dia para você que tá aqui na sintonia da Nova Brasil, nesta sexta-feira, 22 de maio. Tá começando mais um Sob Medida, a gente vai curtir uma hora com o melhor da música brasileira. Vai passar por aqui a Vanessa da Mata, também o Roupa Nova. Para começar, a gente ouve Adriana Calcanhoto, vambora.

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Nova Brasil, o som do 14 Bis, com a participação de Samuel Rosa. Ainda a gente ouviu Balara e Jorge Versilo, Algo Me Diz. 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A Fabiane Pereira comanda o programa de entrevistas aqui pela Nova Brasil, sempre trazendo um convidado especial. Dessa vez, quem vai bater um papo com ela é o cantor Thiago York, ele que está celebrando 10 anos do álbum Troco Likes, com uma turnê que vai passar por diversas capitais do Brasil. Então não perca Vozes da Vez amanhã, a partir das 8 horas da manhã, com a apresentação de Fabiane Pereira. 8h24, bora curtir Capital Inicial, Fogo.

0: Nova Brasil FM, o som de brilho, Noite do Prazer. A gente ouviu também Roberta Campos com Zélia Duncan, Peito Aberto. 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Agora 8h43, Raul Seixas, Guita.
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0: Nova Brasil e seu Jorge, mina do condomínio, fechando muito bem esta edição do Sob Medida.
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0: Chegando com destaques do noticiário nesta manhã de sexta-feira. A Justiça de São Paulo manteve ontem a prisão da influenciadora e advogada Deolane Bezerra após uma audiência de custódia. Ela foi alvo da Operação Vernix, que investiga a lavagem de dinheiro para o primeiro comando da capital, o PCC. Deolane foi presa na casa dela, num condomínio de luxo em Alphaville, em Barueri, na Grande São Paulo. No relatório policial que embasou a prisão, Deolane foi descrita pelos investigadores como um verdadeiro caixa da organização criminosa. E a Receita Federal libera hoje a consulta ao primeiro lote da restituição do Imposto de Renda 2026. Neste ano, o governo vai pagar o maior lote de restituição da história. Quase 9 milhões de contribuintes vão receber um total de 16. Neste ano, o governo vai pagar o maior lote de restituição da história. Quase 9 milhões de contribuintes vão receber um total de 16 bilhões de reais já nessa primeira onda de pagamentos. O tamanho do lote, segundo a Receita, se dá pela agilidade no processamento das declarações. Para consultar a restituição, basta acessar o site da Receita Federal e fazer a busca. O link é restituição.receita.fazenda.gov.br. 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Faltando 3 para as 9.
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Mais que moderna brasileira. Estamos de volta agora às 9h02. Ótima manhã de sexta-feira para você. Agora com Patrícia Marques e seu Jorge, Espelhos d'Água.

0: Nova Brasil e Lobão chorando no campo, agora 9h16, bom dia. 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
3: Maceió consolidou-se entre os destinos mais procurados pelos brasileiros para o feriadão de Corpus Christi, segundo o levantamento da plataforma Kayak. Nas buscas por hospedagem, a capital alagoana ocupa a 12ª posição nacional e é a terceira do Nordeste, além de ficar em 15º lugar na pesquisa por passagens aéreas. O setor atribui o sucesso à alta ocupação hoteleira e às novas atrações da orla marítima, como a roda gigante e os espaços instagramáveis.
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0: De volta e bora remexer os arquivos da Nova Brasil.
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0: Olha, lançada em 1981 nos Bailes da Vida, é uma das obras-primas mais bonitas de Milton Nascimento e o seu fiel parceiro Fernando Brant, que se transformou aí num verdadeiro hino dos músicos por todo o Brasil. A canção nasceu de forma despretensiosa após uma conversa de Bituca e Brant com a cantora Joana sobre a vida na estrada. Eles falaram sobre o início de carreira, o cansaço das viagens e como o amor pelo ofício superava qualquer obstáculo. A letra acabou eternizando a máxima de que todo artista tem de ir aonde o povo está. Curiosamente, a faixa foi gravada no mesmo ano por Joana, pelo 14 Bis e pelo próprio Milton, no álbum Caçador de Mim, que contou com a participação de Roupa Nova. Bora curtir então no arquivo Nova Brasil, Milton Nascimento nos Bailes da Vida.

0: Nova Brasil FM, Marina Lima, acontecimentos, 9h36.
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2: Você sabe qual a relação entre cérebro e intestino? A sensação de barriga estufada em dias de estresse, intestino preso em períodos de ansiedade ou desconforto abdominal antes de situações importantes são muito comuns. Tais sinais mostram a relação direta entre o intestino e as emoções, que vai muito além da digestão. A comunicação entre intestino e cérebro ocorre em mão dupla. O intestino envia sinais para o cérebro e responde aos estímulos do sistema nervoso central.
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14: Jorge Versilo, que nem maré.

0: Nova Brasil e o som da Rita Lee com Mutante.
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0: Tô de volta com atualizações do noticiário nesta manhã de sexta-feira. O presidente Lula sancionou um pacote de medidas para ampliar a proteção às mulheres vítimas de violência no Brasil. Entre as novas regras estão a criação de um cadastro nacional de agressores condenados e mecanismos para acelerar o afastamento de suspeitos do convívio com as vítimas. Plataformas vão ter que remover rapidamente conteúdos criminosos, como imagens íntimas divulgadas sem consentimento, inclusive produzidas com inteligência artificial. E olha, temos reparação histórica, hein? O governo brasileiro negocia a devolução de fósseis de dinossauros e outros patrimônios naturais levados ilegalmente para pelo menos 14 países. Segundo o Itamaraty, há cerca de 20 processos de repatriação em andamento, incluindo exemplares que estavam nos Estados Unidos e na Alemanha. Especialistas afirmam que a retirada ilegal e irregular, aliás, prejudica museus e pesquisas científicas no Brasil. 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Faltando 3 minutos para as 10.
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0: o som do Kid Abelha com Garotos, agora 10h17.
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0: Nova Brasil FM, o som de Ivan Lins, Vitoriosa, 10h36, bom dia. 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
5: A Diretoria de Teatros do Estado de Alagoas, de Teal, está com inscrições abertas para a oficina criativa de novos talentos no Teatro de Arena Sérgio Cardoso. A atividade é voltada para jovens e adultos de 14 a 60 anos. Não exige experiência anterior e será ministrada pelo artista PEC Brasil, com duração de 3 meses, culminando na produção de um curta-metragem. A seletiva para as 20 vagas disponíveis ocorrerá no dia 27 de maio, às 16 e às 18 horas, exigindo dos candidatos CPF, comprovante de escola pública ou CadÚnico e um monólogo nacional decorado.
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15: De volta com Flávio Venturini, Beto Guedes e Lô Borges, o Trem Azul.

0: Nova Brasil e Tiê à noite.
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0: Hora de destacar mais um clássico da nossa música, agora com Espelhos d'Água, um dos grandes sucessos da carreira de Dalto, lançado em 1983. Essa música é fruto da parceria do cantor com o compositor Cláudio Rabelo e que faz parte do álbum Pessoa. O sucesso nas rádios foi tão grande que a faixa logo conquistou as telas da TV quando se tornou trilha sonora nacional da novela Partido Alto, que foi ao ar pela TV Globo em 1984. Bora curtir então Dalto, Espelhos d'Água, no arquivo Nova Brasil.

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0: Tô de volta com atualizações do noticiário. A Polícia Civil apreendeu na noite de ontem um carregamento com 200 mil figurinhas falsificadas do álbum da Copa do Mundo em Nova Iguaçu, na Baixada Fluminense. As figurinhas serão submetidas à perícia e posteriormente inutilizadas por violarem direitos de imagem e do consumidor. E a Justiça Federal do Rio de Janeiro decidiu que o governo federal deve pagar R$200 mil por danos morais coletivos devido a manifestações oficiais da Marinha do Brasil contra João Cândido Felisberto, líder da Revolta da Chibata e conhecido como Almirante Negro, e contra os marinheiros que participaram do movimento em 1910. Documentos oficiais haviam classificado a Revolta da Chibata como deplorável e chamaram os marinheiros de abjetos e reprovável exemplo. Faltando 3 minutos para as 11, eu, Cláudia Nakazato, estou indo embora. Mas quem já está por aqui é a Luciana Camasmi para te fazer companhia a partir de agora. Um beijo para você, um ótimo fim de semana e até mais. Tchau.
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Nova Brasil, 11:03, um ótimo dia para você, ótima sexta-feira. Eu sou Luciana Camasmi, tô te acompanhando aqui ao longo das férias da Ana Pellicer. Você tá sintonizado na Nova Brasil.

0: Nova Brasil, esse foi Léo Jaime, mensagem de amor. Ouvimos também Malu Lomando com licença, 11:17. 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

0: Nova Brasil, Ana Vilela, Trem Bala.
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0: Lançada em 1967 no álbum Chico Buarque de Holanda, volume 3, Roda Viva conquistou o terceiro lugar no memorável terceiro Festival de Música Popular Brasileira, defendida no palco por Chico e pelo grupo MPB4. A canção foi criada originalmente para uma peça teatral de mesmo nome, a primeira escrita por Chico Buarque, que estreou em 1968 sob a direção vanguardista de Zé Celso Martinez Correia e com a Marieta Severo no elenco. Utilizando a metáfora poderosa de uma roda incessante que carrega o destino contra a nossa vontade, a obra tornou-se um símbolo de resistência contra a repressão e a censura da ditadura militar, marcando a história do teatro e da música nacional de forma indelével. Aqui no Arquivo Nova Brasil, a gente ouve, então, Chico Buarque e MPB4, Roda Viva.

0: Titãs, Não Vou Me Adaptar, na versão acústica. Agora 11h37. 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

0: Rádio Marisa Monte, bem que se quis. 11h57.
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0: Faltando menos de um mês para a Copa do Mundo, começa hoje em São Paulo a mostra que conta a história da icônica camisa canarinho da seleção brasileira. A exposição Amarelinha acontece no Museu do Futebol até o dia 6 de setembro e apresenta 18 camisas de lendários jogadores brasileiros, como Sócrates, Rivelino, Ronaldo e Vini Júnior. O ingresso custa R$ 24,00 e a entrada é gratuita às terças-feiras. E o MEC e o INEP divulgaram hoje o edital de 2026 do Enem. As inscrições para o exame começam na próxima segunda-feira, dia 25, e vão até o dia 5 de junho. Os estudantes devem se inscrever pela página do participante. A taxa é de R$ 85,00 e o prazo para o pagamento é 10 de junho. As provas do Enem vão acontecer nos dias 8 e 15 de novembro. 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

Nova Brasil e a versão de Flávio Venturini e Frejá para mais uma vez. E ouvimos também Caetano Veloso, Trilhos Urbanos. Meio-dia 23. 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Aqui no Sob Medida, agora a gente ouve Legião Urbana.

0: Nova Brasil, esse foi Milton Nascimento fazendo O Sol. Antes, Titãs para dizer adeus.
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0: Embora muita gente se lembre do registro de Caetano Veloso, Lua e Estrela brilha intensamente na voz e nos arranjos do seu próprio criador, o cantor, compositor e multiinstrumentista Vinícius Cantuária. Ao gravar sua própria obra, Cantuária imprimiu na faixa aquela sofisticação bossa novista fundida com o pop moderno que se tornaria sua marca registrada internacionalmente. A inspiração, nascida de uma cena real durante uma caminhada do Leblon ao Arpoador, onde o músico avistou uma jovem com um anel de lua e estrela, ganha um charme todo especial na interpretação de Vinícius Cantuária, com um olho carioca irresistível e uma cadência perfeita para um fim de tarde. A gente ouve então Vinícius Cantuária, Lua e Estrela.

0: Nova Brasil, Rita Lee, Mania de Você, encerrando essa edição do Sob Medida. E antes ouvimos Roupa Nova, Frisson.
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0: O advogado José Luiz Oliveira Lima deixou a defesa de Daniel Vorcaro, dono do Banco Master. Conhecido como Juca, o criminalista confirmou ao G1 que a saída foi de comum acordo. A mudança ocorre dias depois de a Polícia Federal rejeitar a proposta apresentada por Vorcaro, embora a Procuradoria-Geral da República ainda mantenha conversas sobre um possível acordo. E a Virada Cultural 2026 toma conta de São Paulo neste fim de semana com muito mais do que shows gratuitos. São mais de 1.200 atrações espalhadas pela capital, entre palcos, museus, cinemas e centros culturais. A expectativa é reunir quase 5 milhões de pessoas durante as 24 horas de programação. 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
0: Medo da Chuva é uma canção de Raul Seixas, lançada em 1974 no álbum Guita. A música foi composta em parceria com Paulo Coelho e aborda temas como liberdade individual e os desafios das convenções sociais. Escute agora no Arquivo Nova Brasil, Medo da Chuva, de Raul Seixas.

0: Nova Brasil, 1:17.
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3: A única pesquisa eleitoral divulgada até o momento, apontando o Renan Filho à frente de JHC, foi retirada do ar por decisão da Justiça Eleitoral. A medida foi tomada após suspeitas de irregularidades no levantamento registrado pelo Instituto FAUP. Segundo o processo, os números teriam sido divulgados antes do encerramento oficial da coleta de dados informada ao Tribunal Superior Eleitoral. Na decisão, o desembargador eleitoral Léo Denison Bezerra de Almeida determinou a retirada imediata da pesquisa das plataformas digitais e proibiu nova divulgação dos resultados até o esclarecimento das inconsistências. Em caso de descumprimento, a multa prevista é de R$10 mil. A justiça também determinou que o Instituto apresente em até 24 horas toda a documentação técnica do levantamento.
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0: O governo federal anunciou um investimento de 2,2 bilhões de reais para ampliar o tratamento contra o câncer no SUS. Entre as novidades estão a oferta de 23 medicamentos de alto custo, a inclusão de cirurgias robóticas e a compra de novos equipamentos de radioterapia. A expectativa é beneficiar mais de 100 mil pacientes em todo o país. E como anda a sua sorte, hein? A Mega Sena vai comemorar 30 anos com um sorteio especial neste domingo, dia 24, e um prêmio estimado de 300 milhões de reais. As apostas podem ser feitas até amanhã nas lotéricas, pelo aplicativo ou no site da Caixa. E sabe o melhor? O concurso não acumula. Se ninguém acertar 6 dezenas, o valor será dividido entre os apostadores da Quina. Boa sorte! 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

0: forte, né, em dólar, tem vários produtos para um perfil mais conservador, para um perfil mais agressivo de investimentos. Mas eu acho que a questão de passar essa tranquilidade para as pessoas de forma geral é algo que faz parte da minha agenda.
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0: ouviu, essa foi Maria Gadu com Bela Flor, 2h19.
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3: A Autarquia Municipal de Iluminação Pública de Maceió Ilumina restabeleceu o serviço no viaduto João Lira e no corredor Vera Ruda, após novos surtos de cabos elétricos. As equipes técnicas executaram a substituição da fiação e a recuperação das estruturas danificadas das duas regiões. O órgão alertou que o crime prejudica a segurança e a mobilidade urbana e reforçou o apelo para que a população denuncie ações suspeitas nos canais oficiais.
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0: Jam com Estrela, agora 2h37.
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3: Você sabe qual a relação entre cérebro e intestino? A sensação de barriga estufada em dias de estresse, intestino preso em períodos de ansiedade ou desconforto abdominal antes de situações importantes são muito comuns. Tais sinais mostram a relação direta entre o intestino e as emoções e vai muito além da digestão. A comunicação entre intestino e cérebro ocorre em mão dupla. O intestino envia sinais para o cérebro e responde aos estímulos do sistema nervoso central.
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0: Nova Brasil, a gente ouviu Passarinhos, parceria de Emicida e Vanessa da Mata.
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0: A Polícia Civil realizou uma operação no complexo do Lins, na zona norte do Rio de Janeiro, para investigar integrantes do Comando Vermelho suspeitos de envolvimento com tráfico de drogas, roubos e golpes financeiros. Durante a operação, uma equipe encontrou uma fazenda de mineração de criptomoedas. Pelo menos 10 pessoas foram presas. Agora, mudando de assunto, você acredita em disco voador? O governo dos Estados Unidos divulgou novos arquivos com relatos e investigações sobre OVNIs. Os documentos incluem registros de avistamentos feitos por militares e o governo afirma que alguns casos seguem sem explicação. Nova Brasil, mais que moderna, brasileira, falta um minuto para as três.
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3: A única pesquisa eleitoral divulgada até o momento, apontando o Renan Filho à frente de JHC, foi retirada do ar por decisão da Justiça Eleitoral. A medida foi tomada após suspeitas de irregularidades no levantamento registrado pelo Instituto FAUP. Segundo o processo, os números teriam sido divulgados antes do encerramento oficial da coleta de dados informada ao Tribunal Superior Eleitoral. Na decisão, o desembargador eleitoral Léo Denison Bezerra de Almeida determinou a retirada imediata da pesquisa das plataformas digitais e proibiu nova divulgação dos resultados até o esclarecimento das inconsistências. Em caso de descumprimento, a multa prevista é de R$10 mil. A justiça também determinou que o Instituto apresente em até 24 horas toda a documentação técnica do levantamento.
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0: Nova Brasil, você ouviu Engenheiros do Havaí, para ser sincero, agora 3h17. 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

0: Nova Brasil 3:29.
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0: A canção O Bêbado e a Equilibrista ficou famosa na voz de Elis Regina no final dos anos 70. É uma composição de Aldir Blanc e João Bosco. O impacto da música foi tão grande que ela se tornou uma espécie de hino informal da reabertura democrática. Acompanhe mais este clássico no arquivo Nova Brasil, Elis Regina, O Bêbado e a Equilibrista.

0: Lulu Santos, Sereia, 3h38.
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0: Nova Brasil, som do Cazuza, Ideologia.
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0: E a Receita Federal libera nesta sexta-feira a consulta ao primeiro lote de restituição do Imposto de Renda 2026. Neste ano, o governo vai pagar o maior lote de restituição da história. Quase 9 milhões de contribuintes vão receber um total de 16 bilhões de reais já nessa primeira onda de pagamentos. O tamanho do lote, segundo a Receita, se dá pela agilidade no processamento das declarações. Para consultar a restituição, basta acessar o link da Receita Federal e fazer a busca. O link é restituição.receita.fazenda.gov.br. Nova Brasil, mais que moderna, brasileira, são 4 horas em ponto. Eu sou a Luciana Camasmi, tô indo nessa, tô aqui nesse período cobrindo as férias da Ana Pellicer. Na sequência, vem o Márcio Melo para te fazer companhia. Um abraço, ótimo fim de semana.
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4: A única pesquisa eleitoral divulgada até o momento, apontando o Renan Filho à frente de JHC, foi retirada do ar por decisão da Justiça Eleitoral. A medida foi tomada após suspeitas de irregularidades no levantamento registrado pelo Instituto FAUP. Segundo o processo, os números teriam sido divulgados antes do encerramento oficial da coleta de dados informada ao Tribunal Superior Eleitoral. Na decisão, o desembargador eleitoral Léo Denison Bezerra de Almeida determinou a retirada imediata da pesquisa das plataformas digitais e proibiu nova divulgação dos resultados até o esclarecimento das inconsistências. Em caso de descumprimento, a multa prevista é de R$10 mil. A justiça também determinou que o Instituto apresente em até 24 horas toda a documentação técnica do levantamento.
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1: Oi, boa tarde, tudo bem? Chegou a sexta-feira e estamos juntos aqui na Rede Nova Brasil FM, mais que moderna brasileira. Aqui Márcio Melo, que bom estar contigo mais uma vez. E o Sob Medida chegando, a sequência de hoje, como sempre, incrível. Vamos curtir os Titãs, também Lou Borges, Samuel Rosa. E para começar tem Leone, Garotos 2. São 4 horas mais 6 minutos. Boa tarde para você.

Rede Nova Brasil FM, mais que moderna brasileira, é o Barramalho, de volta para o aconchego. Que legal que você está com a gente aqui na Nova Brasil. Sexta-feira, fim de semana chegando, né? 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

0: Essa é a nova Brasil FM, mais que moderna, brasileira. O som do Biquíni Janaína. 4 minutos para 5. Uma ótima tarde para você. Você curtiu aí mais uma edição do Sob Medida? Sob Medida com uma hora de música direto, sem intervalos. Bom fim de semana.
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0: Informação chegando e a Receita Federal libera nesta sexta-feira a consulta ao primeiro lote de restituição do Imposto de Renda 2026. Para saber se vai receber já nesse primeiro lote, o contribuinte deve acessar o site da Receita Federal, informar o CPF, a data do nascimento e selecionar o ano da declaração. Nesse caso, o ano é 2026, tá? Mudando de assunto, a Rainha Marta está de volta à seleção brasileira. Ela é a principal novidade na lista de convocados anunciados pelo técnico Arthur Elias. O Brasil vai disputar 2 amistosos contra os Estados Unidos. As partidas acontecem nos dias 6 e 9 de junho em São Paulo e também no Ceará. A última vez que Marta vestiu a camisa da seleção foi em agosto do ano passado, quando o Brasil conquistou o título da Copa América Feminina no Equador. 2 minutos para 5.
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7: A fabricante de produtos de limpeza IP orientou os consumidores a não utilizarem nem descartarem os produtos da marca com número de lote que termine em 1. A recomendação segue a manutenção da suspensão de lotes de lava-roupas líquido, lava-louças e desinfetantes pela Anvisa, devido à suspeita de contaminação bacteriana. A empresa recomenda armazenar os itens em local seguro e confirmar as informações no seu site oficial, onde está disponível um formulário para o ressarcimento dos clientes.
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Boa tarde para você, ligado na Rede Nova Brasil FM, 5 horas mais 14 minutos, rolou o Barão Vermelho, enquanto ela não chegar, ótimo fim de semana, e para lembrar que daqui a pouco, às 5h30 da tarde, mais uma edição de Nova Brasil em Campo.

0: essa é a Nova Brasil FM, mais que moderna brasileira. Boa tarde para você. Esse Tim Maia com a música Azul da Cor do Mar, para a gente relembrar aqui momentos incríveis de um dos grandes nomes da nossa música popular brasileira. Bom, e você que está com a gente, boa sexta-feira, fica ligado. Daqui a pouco, 5:30 da tarde, tem Nova Brasil em campo. Os destaques, tudo o que aconteceu no mundo do futebol e também o que vai rolar nesse final de semana. Fica com a gente, 5:26. 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
1: Boa tarde, 5 horas e 31 minutos, está começando o seu programa de futebol diário, o Nova Brasil em Campo, com pão de alhozinho, dá jogo você no 89,7 em São Paulo, curtindo também no Rio de Janeiro, Vitória, Brasília, Recife, Salvador, Aracaju, Fortaleza, Maceió, João Pessoa, lá na rádio Nova Brasil, Mantiqueira e Andradas, no 100,5 e lógico em Ribeirão Preto, Campinas, Mococa, São José dos Campos e Araçatuba. Lembrando para você de Araçatuba que de segunda a sexta tem o SBT Esportes Interior comigo e com Renan Teixeira. Vamos até às 7 da noite. Hoje é a dupla Batman e Robin aqui. Eu sou o Batman. Luiz Ademar, boa tarde.
2: Não, eu sou o Pinguim, rapaz. Que aí? Vou matar esse Batman aí. Você vai matar esse Batman.
1: Vamos com o Luiz Ademar até às 7 da noite. A gente vai falar muito de Flamengo e Palmeiras. Vamos falar do Corinthians ontem. Ei, Yuri Alberto, não tem jeito, rapaz. Como gosta de perder gol na cara. Também vamos falar do Peixe, que tem partida importante para a sequência do Campeonato Brasileiro, até porque Santos e Grêmio, quem vacilar aí pode voltar para a zona da degola. E também, lógico, falar das coisas do tricolor com partida importante para cima do Botafogo. A enquete de hoje é muito sobre Flamengo e Palmeiras. Flamengo e Palmeiras, a gente vai falar muito desse jogo. E, na sua opinião, quem vive melhor momento? Quem vive melhor momento? É Flamengo? Palmeiras? Participe conosco, mande a sua mensagem. Na sua opinião, Luiz Ademar, boa tarde. Quem vive melhor momento, Luiz Ademar?
2: Ah, inegavelmente o melhor momento é do Flamengo, né? O Palmeiras vem...
1: Então, eu vou só te questionar isso daí. Só que o Flamengo acaba de perder uma Copa do Brasil, cair pro Vitória.
2: É assim, isso que eu ia falar, assim, se você for pegar, nós estamos falando o jogo do Campeonato Brasileiro. Se você pegar o Flamengo agora, foi eliminado na Copa do Brasil, ele tá na Libertadores agora com a... E normal, o WO, né, classificado e tal.
1: Sim, melhor campanha.
2: Se ele vence o Palmeiras, ele tem um jogo com o Palmeiras, eu tenho o maior carinho e torço demais pelo Mirassol, mas na teoria um jogo fácil com o Mirassol no Maracanã. Então ele pode sair também, né? É, líder do Brasileiro e líder da Libertadores. Saiu da Copa do Brasil, é verdade, mas o Palmeiras eu entendo que não conseguiu jogar bem. É campeão paulista esse ano, a gente sabe tudo isso, a gente entende todas essas situações, mas especificamente no Brasileiro, onde eles vão se enfrentar, o que não significa para mim também que o Flamengo é disparado do favorito. O Palmeiras gosta de jogo grande. O Palmeiras gosta de jogo grande. Mas, inegavelmente, se eu não pudesse jogar no triplo, se eu for jogar na minha loteria, é Flamengo empate.
1: Boa, Ademar. Olha, eu vejo uma pequena, muito equilibrado, gente. Uma pequena vantagem para o Flamengo, exatamente por isso que o Ademar falou. No Brasileiro, nos últimos jogos, pelo menos, o Palmeiras veio tropeçando, né, contra Remo, Santos, que estavam na zona do rebaixamento quando o Palmeiras enfrentou. Depois, a última partida, outro empate. Então, quer dizer, o Cruzeiro, né, e na Arena Barueri, onde o time foi baiado e o Abel estava sem o aparelho auditivo dele. E aí, o Flamengo não. O Flamengo também, nos últimos 3 jogos, tem 2 empates e 1 vitória no meio dessa história. Mas o Flamengo, pelo menos no Brasileiro, me parece que está um pouquinho melhor, vive um momento melhor. Mas se colocar na conta a eliminação contra o Vitória, por isso que eu falo, fica bem balanceado de momento, né? No Brasileiro, um pouquinho pouquinho melhor, né? Mas a torcida, lógica, logicamente que a torcida ainda não engoliu a eliminação pro fraquíssimo Vitória, né? Comparar com o Flamengo não dá nem para comparar. A mesma coisa de comparar o Cerro Porteño com o Palmeiras, não dá para comparar. 5 horas e 36 minutos, mas eu quero ouvir a sua opinião no chat do youtube.com/NovaBrasilEmCampo, youtube.com/jornalismo Nova Brasil e também no nosso WhatsApp, principalmente no WhatsApp, que eu gosto demais de ouvir a sua voz. Quero ouvir a sua voz no WhatsApp. Mandialdo, 11, Mandialdo, como diz essa tiazinha, Mandialdo.
3: Mandialdo.
1: Isso. 11 943 805 100. 11 943 805 100. Mande a sua mensagem, participe conosco. Já tá bombando aqui você participando conosco e vamos direto às manchetes. Lembrando para você que estou ao lado de Luiz Ademar e também ao lado de Ricardo Simões, Lucas Monteiro, Gabriel Petraço, Cezinha Martins no YouTube, na mesa de som, Celcinho Roberto, na produção de Antônio Lima. Vamos, a partir de agora, trazer as manchetes com Edson Rufino, Lucas Basílio, Felipe Oliveira, Felipe Camargo e Antônio Lima.
4: Palmeiras confirma a contratação do zagueiro Alexander Barbosa do Botafogo. Para o duelo decisivo já amanhã diante do Flamengo, técnico Abel Ferreira pode ter retorno importante.
5: Com um jogo a menos, Flamengo entra em campo amanhã contra o Palmeiras no Maracanã, buscando encostar na liderança do Campeonato Brasileiro.
6: O Corinthians está garantido no pote 1 no sorteio da fase oitava de final da Libertadores da América, com empate ontem em Montevideo, 1-1 diante do Peñarol. E o técnico Fernando Diniz alcançou a maior sequência invicta da competição, 19 jogos sem perder.
7: Com dois titulares desfalcados, retorno de Pablo Maia e o Arthur, liberado para enfrentar o seu ex-clube, São Paulo encerra a preparação para encarar a equipe do Botafogo neste sábado às 5 horas da tarde no Morumbis.
8: No Santos, Cuca encerra a preparação para o duelo deste sábado contra o Grêmio em Porto Alegre. Fora das quatro linhas, segunda noite de reunião no Conselho Deliberativo, com protestos de torcedores.
1: Aí as manchetes do programa de hoje, encerradas pelo nosso Felipe Camargo, e direto a gente vai com as informações do Palmeiras. O Verdão, que joga amanhã a partir das 9 horas no Maracanã contra o Flamengo, com transmissão da Nova Brasil. Você vai curtir aqui no Futebol da Nova Brasil, com a narração de Cleiton Gamarra, os comentários de Renan Teixeira e as reportagens de Lucas Basílio, que fala agora do Verdão. Lucas, grande tarde, grande noite.
4: Grande tarde, grande noite, enfim, um grande abraço pra você, Weber Lima, um abraço especial pra quem curte o Futebol Nova Brasil em Campo. Falamos do Palmeiras, líder do Campeonato Brasileiro, mas que vem de tropeço na Libertadores da América em casa. Derrota 1-0 frente ao Cerro Porteño, que deu fim a uma longa invencibilidade na temporada, invencibilidade que já durava 17 partidas. Mesmo assim, a situação quanto à classificação na competição continental ainda é bem tranquila. O Verdão só depende dele na rodada final. Mas é momento de virar a chavinha, pensar novamente em Campeonato Brasileiro, até porque tem um jogo aí já amanhã, né? E que jogo! Simplesmente Palmeiras e Flamengo, Flamengo e Palmeiras, jogo a ser disputado neste sábado no Maracanã, com total cobertura do Futebol Nova Brasil em Campo. E já é uma decisão de campeonato antecipada, né? Claro que não estamos nem na metade do Brasileirão, mas como Flamengo e Palmeiras já vem protagonizando a disputa de títulos nos últimos anos, a gente já pode colocar sim, até porque Palmeiras é líder e o Flamengo vice-líder, 5 pontos atrás, com um jogo a menos. Para essa partida, o técnico Abel Ferreira vai poder contar novamente com o Felipe Anderson, né? Que treinou nesses últimos dias normalmente na academia de futebol, sem nenhuma limitação, recuperado de problema muscular que o deixou de fora do jogo no meio de semana. Por outro lado, Ramon Sosa corre contra o tempo para se recuperar, não apenas para ainda tentar jogar nesse período pré-Copa do Mundo, mas também para não ver ameaçada a disputa do Mundial, né? Ele que é figura importante do elenco da seleção paraguaia. E a gente escala aqui um provável time palmeirense, com o Carlos Miguel no gol, Giai, o Murilo, Gustavo Gomes e Arthur, o meio campo com Marlon Freitas, Andreas Pereira, Maurício ou Felipe Anderson, na frente Alan, John Arias e Flaco Lopes. Para fechar de Palmeiras por hoje, contratação confirmada, Alexander Barbosa, zagueiro de 31 anos da equipe do Botafogo, foi anunciado na tarde desta sexta-feira como novo reforço do Verdão. Ele ainda joga uma partida pelo Fogão, né? Pela sexta rodada da Copa Sul-Americana, se despede por lá e depois da Copa do Mundo será apresentado oficialmente e aí apto para disputar os jogos com a camisa do Verdão.
1: Maravilha, portanto, aí as informações do Palmeiras, Luiz Ademar. Olha, a gente ouviu aí o time do Palmeiras.
2: Time forte.
1: Eu vou trazer o time que perdeu por 3-2 no Campeonato Brasileiro, que tivemos aquela erro grave do Hilton Pereira, enfim. Né, que o Pedro e o Arrascaeta, o Jorginho, fizeram os gols do time do Flamengo. Vitor Roque, Gustavo Gomes. O Gustavo Gomes, já bem nos acréscimos, fez para o time do Palmeiras. Vamos lá, ó. Jogaram com Carlos Miguel, Bruno Fux, Gustavo Gomes, Aníbal Moreno, depois entrou Emiliano Martínez, Piquerez. Piquerez e Kelvin, né? Jogou meio no esquema com três defensores, né? Piquerez de um lado, Kelvin do outro, depois entrou Facundo Torres, Andreas Pereira, depois entrou Veiga, Felipe Anderson no seu lugar durante a partida, o Sousa, Maurício, depois o Alan, Flaco Lopes e Vitor Roque. É forte este amanhã, é um time forte, mas do ano passado é melhor.
2: É porque você tem o Piquerez e o
1: Vitor Roque.
2: Vitor Roque, né? São caras, pra mim, o Vitor Roque vai ser o cara da seleção de 2030, ele vai estar na briga ali. E o Piquerez, não sei se vai ter condições, ele tá correndo contra o tempo para poder jogar a Copa, né?
1: E você acha que amanhã, até para você falar sobre isso, já aproveitando, se falar sobre que o time do ano passado me parece mais forte, mas se ele vai entrar com três zagueiros?
2: Você sabe que ele fez um teste. Ele fez um teste agora que ele foi vaiado, então a gente falou, mas era...
1: Emiliano, né?
2: Emiliano. E o Emiliano, todas as vezes que eu vejo o Palmeiras com o Emiliano, ele não vai, né?
1: Não vai.
2: É que nem o Aníbal Moreno.
1: Não foi também,
2: né? Que é aquela coisa assim. Eu tenho uma informação, já falei pra você, que o Palmeiras já contratou o Danilo. Recontratou o Danilo. Que tá no Botafogo, não jogou contra o Corinthians pra não fazer o sétimo jogo. O Palmeiras ofereceu 30 milhões, o Zenit fez 35. E ele falou, não vou pro Zenit. E aí ele acertou com o Palmeiras, tá tudo certo. Só não assinou, como aconteceu com o Barbosa do Botafogo, porque ele vai pra Copa. E claro, se ele tiver um time de ponta da Europa, faz uma Copa espetacular. A gente tava colocando até em opções ele como no time titular, e daí o cara se valoriza, né? Mas de qualquer maneira, você já pensou esse meio campo aí com o Danilo,
1: que
2: tá jogando como se fosse um 10 no Botafogo. O Palmeiras cresce demais, hein? Mas acho que esse time do Palmeiras, embora a gente falando é inferior ao do ano passado, mas acho que é um bom time para enfrentar
1: o Flamengo.
2: É um bom time. E o Palmeiras, essa é uma coisa que a gente tem que dar a mão à palmatória, né? Eu que sou São Paulino, o São Paulo não faz isso. Fora de casa é medroso. O Palmeiras não tem medo fora de casa.
1: Sim.
2: Palmeiras fora de casa joga a mesma coisa. Você pode falar que tá jogando mal, tá jogando... Aí
1: tem padrão, né?
2: Mas tem um padrão e não é aquele padrão covarde fora de casa. Ele não vai chegar no Maracanã lá jogando atrás, com medo do Flamengo. Não vai. Ele vai fazer aquele jogo encarando o time de frente. Essa é uma virtude do treinador e do time. Então, é um Palmeiras que poderia ser mais forte com o Vitor Roque que Piquerez, sem dúvida nenhuma. Mas ali o Arthur, acho que tem feito bem a parte dele. Não vejo problema. Você fala, vai jogar o Arthur. Não vejo um problema ali. E no ataque, sim, com o Sousa, você sempre perde em relação ao Vitor Roque. Mas aí você tem o Flaco, você tem o Alan, você tem os caras que podem ajudar, né?
1: Eu falei aqui dos três zagueiros, né? Mas eu me lembro do jogo. Acho que isso aqui não. O Aníbal Moreno jogou um pouco mais à frente.
2: Mais à frente, ele é
1: primeiro
2: volante ali na
1: posição. Exato. Tá aqui na formação, aqui três, não acho que não.
2: Não foi,
1: inclusive
2: não.
1: O Aníbal falha, né? Nas bolas ali dos gols do Flamengo. Bom, vamos falar do Flamengo então, vamos trazer as informações do Flamengo e depois o pacote completo para a gente falar, trazer a sua opinião aqui no Nova Brasil em Campo com pão de alhozinho da jogo, Antônio Lima e o Flamengo.
5: Fala, Weber Lima, um grande abraço a você, a quem nos acompanha no Nova Brasil em Campo. No Giro pelo Brasil desta sexta-feira, falaremos sobre o Flamengo, que recebe amanhã às 9 horas da noite no Maracanã o Palmeiras pela 17ª rodada do Campeonato Brasileiro. Uma partida muito importante, pois o Mengão tem 31 pontos, é o segundo colocado, e o Palmeiras tem 35, é o líder da competição. Caso o clube carioca vença amanhã, ficaria somente um ponto atrás, e na próxima rodada, que é a última antes da pausa para a Copa do Mundo, já poderia se tornar o novo líder do Brasileirão. Algo que vem acontecendo há muito tempo entre as duas equipes é o histórico de polêmicas e reclamações envolvendo a arbitragem. E o escolhido da CBF para apitar esta partida foi David Oliveira Lacerda, do Espírito Santo. Leonardo Jardim deve contar com os retornos de Plata, que treinou normalmente na manhã desta sexta-feira, e Pulgar, que ficou de fora dos últimos 13 jogos por uma lesão no ombro direito e terá que disputar posição com Everton Araújo. Desde 2020, Pedro enfrentou o Palmeiras 15 vezes, sendo 10 como titular, marcou 8 gols. É o segundo clube que mais sofreu gols do atacante do Flamengo, e se o camisa 9 marcar pelo menos um gol amanhã, o time alviverde se tornará a maior vítima do centroavante. No ano passado, as equipes se enfrentaram 3 vezes e o Flamengo saiu vitorioso em todas, sendo 2 delas fora de casa. No Maracanã, o Verdão não vence desde 2016. De lá pra cá, foram 11 partidas, sendo 6 vitórias rubro-negras e 5 empates, Weber Lima.
1: Um freguesaço do Flamengo, que coisa impressionante, freguesaço. A provável equipe do Flamengo, deixa eu buscar aqui.
2: Arrascaeta, a gente tem sempre que lembrar que
1: então, é um significativo. Esse é o que pega, o provável Flamengo amanhã, com Rossi, Varela, Léo Ortiz, Léo Pereira e Alexandro, Pulgar, Jorginho, Paquetá, Gonzalo Plata, Samuel Lino e Pedro. Do ano passado, esse que ganhou, veio de Agostinho Rossi, Léo Pereira e Léo Ortiz, Alexandro de um lado, no lado esquerdo, Royal do outro, Pulgar, Jorginho, Arrascaeta, Pedro, Samuel Lino e Luiz Araújo. Durante o jogo, no lugar do Pedro, entrou o Bruno Henrique, no Samuel Lino foi o Carrascal, o Saul entrou no lugar do Pulgar e na saída do Arrascaeta entrou o Plata. E na zaga o Léo Ortiz saiu para a entrada de Danilo. Eu acho que esse é o ponto, né, Ademar? A falta do...
2: A hora que você tira as substituições aí, né? Você tem um... Eu até entendo, né? Eu sei que o treinador tem as suas preferências e tal, mas o Palmeiras poderia usar melhor os moleques da base. Se ele já tivesse um pouco mais de rodagem, ele fica com medo porque não deu rodagem pros caras. Dá rodagem no Paulista, dá rodagem no jogo que você vai jogar em casa aí do brasileiro mais fácil. Mas enfim, o Flamengo tem uma baixa considerável, e é até bom a gente fazer um parênteses, né, pra Copa do Mundo que vai ter já. Uruguai, Arrascaeta e o Piquerez, hein, cara?
1: Sim.
2: Que coisa, hein?
1: O Arrascaeta estão falando que vão convocar de qualquer jeito.
2: Não, eu acho que os dois vão ser convocados, eu acho.
1: O Piquerez falam que tá mais difícil.
2: Não, mas numa primeira fase, que você vai ter 3 jogos, depois você tem uma outra fase, que é o
1: primeiro mata-mata. Qual que é o grupo do Uruguai? Vamos ver aqui. Mas que o grupo do Uruguai é meio chato, hein?
2: Mas eu não abriria a mão de um cara que nem o Piquerez, cara.
1: Arábia Saudita, Espanha e Cabo Verde.
2: Ah, então, se classificam 3, vamos lá.
1: Ah, verdade. Molezinha, tá tranquilo. Molezinha. Cabo Verde é treino.
2: Falando, você pode até levar, eu não sou contra você levar um cara machucado que você possa aproveitar ele só na mata-mata. Ah, o Piquerez entra e joga.
1: Arrascaeta.
2: Acho que o Arrascaeta é um caso mais simples, né? Em relação ao que foi operado o Piquerez. Mas, enfim, acho que o Flamengo tem um elenco mais consistente. Dizem que os elencos são equilibrados. Se você aproveitar e os garotos da base tiverem o mesmo comportamento que eles têm na base no time profissional, tem muitos ali que eu não consigo. Por exemplo, Belé, super artilheiro, camisa 10 na base e tal, mas no time profissional pouco jogou. E aí você vai o Pacheco e vai outros jogadores assim. Você não consegue ter o parâmetro deles ainda, né? Acho que isso o Palmeiras poderia ter feito uma coisa melhor. Mas o Flamengo, pelo poderio até dos seus substitutos, tem o seu favoritismo.
1: É, falando do Arrascaeta, né, como são as coisas do futebol, eu sempre achei que nas outras Copas o Arrascaeta deveria ser melhor utilizado, né? Aquela passagem do Cruzeiro.
2: Pô, ele poderia
1: Flamengo,
2: jogar dois, né?
1: É, jogar agora, eu acho que ele já está numa descendente, fisicamente falando. E agora ele é o cara,
2: ele
1: da,
2: é o
1: seleção.
2: Cara da seleção.
1: Né? É negócio de louco, cara. Tem umas coisas, é de técnico para técnico, né? O Arrascaeta teve períodos melhores na carreira dele, né? Não agora, que apesar de continuar jogando muita bola, mas esse, na minha visão, não é o melhor momento do Arrascaeta. E tem essa lesão ainda, né? Tem que carregar essa lesão para a Copa do Mundo, mas dizem lá, eu li ontem no Globo, que independente do que vai acontecendo com o Arrascaeta, tá na lista. Você vai falar, o Arrascaeta só vai ficar bom lá nas quartas de final. Ele vai estar dentro do grupo, o Arrascaeta. 5:51, vamos lá, que depois a gente vai fazer uma bola de cristal especial de Flamengo e Palmeiras. Quem ganha, na opinião de Luiz Ademar, daqui a pouquinho, na minha bola de cristal que não falha nunca. Ultimamente tá demais, rapaz, acertou tudo, acertou Neymar, acertou tudo. Vamos lá com o pessoal no WhatsApp, no 11 943 805 100. Você manda a sua mensagem, ela vai pro ar, vamos lá.
3: Alô, web, galera da Nova Brasil FM, programa sensacional. Mas no Giro do Brasil, vamos falar do Botafogo, do Vasco, do Fluminense. Chega de só falar do Flamengo. Aqui é Sérgio, Americana, São Paulo.
1: Um abraço.
9: Olá, meus queridos, tudo bom? Aqui quem fala é o Marco Antônio, de Boston, Estados Unidos, ouvindo vocês. E o que vai dar é o Flamengo, né? Sempre melhor do que todo mundo. Tá bom? Um abraço para vocês aqui direto do Boston, nos Estados Unidos. Ouvindo vocês todo dia.
1: Valeu, obrigado.
10: Boa tarde, Uber Lima. Vanderlei de Sorocaba. Rapaz, eu sou palmeirense, mas amanhã Palmeiras vai tomar uma piaba do Flamengo.
1: Não, viu? Acho.
10: Só Deus na causa.
11: Boa tarde, Nova Brasil FM. Aqui é o Luiz, falo de Santana de Parnaíba, São Paulo. Excelente programa. Um final de semana repleto de muito amor, muita paz, muita amém. Saúde. Sou fã de vocês.
1: Valeu, amém.
12: Boa tarde, Arminio. Fernando, diga pelo motorista de aplicativo. Graças a Deus, tomara que essa merda do Yuri Alberto vá embora. Cara, não tem melhor que ele, mas é melhor não ter esse cara do que ter ele pra lá estragando o time do Corinthians.
13: Boa noite, Batman e Robin, Adriano, aqui de Indaiatuba. Cara, tem uma galera da imprensa aí fazendo figa para que o Neymar esteja machucado, né?
1: Eita.
13: É incrível, é dá absurdo. Sossego pro homem, precisamos dele. Abraço.
1: Um abraço.
14: Boa tarde, Heber Lima, Fran, Ademar, Luiz Ademar. É, tá meio a meio, hein? Tipo Palmeiras e Flamengo, meio a meio. Agora, Corinthians e Santos com 4 pontos é muito pouco para quem está lutando para alguma coisa. Em 16 rodadas é muito pouco. Um abraço.
15: Boa noite aí, o velho da lancha, cabeça branca. Falar pra vocês, você é bem traíra, hein, velho da lancha.
1: Por quê?
15: Vocês cariote mesmo, hein? Nós já ficamos aqui embaixo nas rádios, já fomos lá em cima no dial, descemos no dial no meio, paramos no meio, subimos de novo, descemos de novo. Tô sempre junto com tu e tu vai ainda falando que vai me banir ainda, hein? Tu és cariote mesmo, hein? E o Flamengo tá na melhor fase.
1: Valeu.
16: Fala, Hebe Lima, Ricardo Zona Sul, ó. Já vimos esse filme aí do Diniz, hein? Eu tô falando, não canso de falar, não canso de errar, hein? É igual bateria de carro elétrico, meu. Tá, 70% já começa a riar. Um abraço.
1: Abraço.
17: Boa noite, Weber Lima. Daniel aqui de Sorocaba. Weber Lima, você falou que você é o Batman e o Ademar é o Robin. Rapaz, é pior que ele tá parecido com o Robin mesmo, viu? Aí, bom fim tá de vendo? Semana pra vocês aí.
1: Tá vendo, Ademar?
18: Boa tarde, Heber Lima. Boa tarde, Luiz Ademar. Roberto Vieira de Heliópolis. Para falar que esse time do Palmeiras, time por time com o Flamengo e considerando a péssima fase técnica dos principais jogadores, olha, é jogo para 3x0, 2x0 pro Flamengo, gente. Por aí.
1: Esquece.
18: Um abraço.
1: Um abraço.
19: Boa noite, Weber Lima, Ademar, aqui é o Edson no Rio de Nagoya. O Palmeiras tem menos dificuldade de jogar com times grandes, ou seja, time que não joga na retranca. Grande noite para vocês, abração.
20: Fala, Weber Lima, aqui é o Mário de Sorocaba. Weber Lima, eu acho que o Flamengo vai meter uns 4x0 no Palmeiras.
1: Hein? Esquece isso.
20: Porque lá no Rio o Palmeiras não ganha nem aqui, você acha que vai ganhar lá? Abraço e vai Corinthians.
21: Boa noite, Nova Brasil. Quem está no melhor momento é o Flamengo, mas devido à estrutura que ele tem. Amanhã, 3x1 para o Flamengo. Falou, forte abraço. Manuel Santis, de Jundiaí.
22: Beleza, Weber Lima, Pedro de Americana. Amanhã dá vontade do Flamengo ganhar com erro de juiz só para ver o Abel chorando mais. O cara não consegue não chorar, é impressionante. Esse cara é chato demais.
23: Alô, Weber Lima, Márcio Oliveira, tricolor de Sorocaba. Amanhã tem sofrimento. São Paulo, se jogar igual jogou na Copa Sul-Americana, vai tomar outra paulada do Botafogo. Ai. Tem que abrir o olho. Dorival é ruim em brasileiro. Isso é bom em mata-mata. Abraço, tamo junto.
24: Weber Lima, Luciano de Jundiaí. O São Paulo tá igual Wi-Fi de padaria. Todo mundo tem a senha. Conecta, mas não consegue chegar a resultado nenhum quando pesquisa. Abraço.
1: Abraço. Tem mais? Ai, valeu. Olha, olha quantas mensagens, hein, gente? E tá chegando várias aqui, estão chegando várias. Ó, tem uma legal aqui, ó, final do telefone, produção. 9896. Tem um vídeo, ele acompanhando o nosso programa lá de Maceió, Alagoas. É o Jackson, um abraço pra você. Deixa eu ver quem mais, Marcelo de Araraquara, também um grande abraço, obrigado pela audiência, pelo carinho. Tiago Aquino, lá do Jabaquara, motorista de aplicativo. Boa tarde, Weber. Ligado aqui após uma jornada ontem de 15 horas, sigo no trânsito infernal de São Paulo desde cedo e amanhã o Palmeiras vence por 2x0, espanta a crise que todos estão querendo implementar novamente. Ó, Tiago Aquino, é a torcida de vocês aí organizada que está pedindo a cabeça do Abel. Boa noite, amigos. Inclusive, vamos falar sobre isso, Ademar. Boa noite, amigos. O Palmeiras não saiu na Copa do Brasil porque teve a sorte no sorteio, com todo respeito ao Jacuipense. Não, não precisa ter respeito com o Jacuipense, não. Ele é minúsculo mesmo. O Palmeiras deu sorte, pegou um time fraco. É o Leandro do Jardim Nakamura. Deixa eu ver quem mais aqui que mandou mensagem de texto. Mande áudio, cara. Olha o que tem de mensagem aqui. Muito obrigado pela audiência, pelo carinho. Estou na escuta, Alexandre, da Vila Nova, Cachoeirinha, falou que o Santos empata. Weber, é verdade que o Barbosa do Botafogo foi pro Palmeiras? Anunciaram hoje. A gente não falou disso daí, vamos falar também, Ademar. Que a nossa opinião é muito parecida em relação a Alexandre Barbosa. Então não vai ter um contraponto, mas vale a pena a gente falar. Palmeiras perde de novo. Quem sabe o Abel não fica mais humilde. É o José do Capão Redondo. Tem muita mensagem. Ozzy Fernandes de Salvador mandou áudio. Depois dá uma olhada se não está longa demais. É o Ademar Lima. Um abraço para você. Não, quem é aqui? Não é. É Ademar Lima ou Weber Luiz? Não, é Luiz Ademar e Weber Lima. O Matheus Sarilho, um abraço para você. Gostou do Alexandre Barbosa, Ademar?
2: Eu acho que é um bom reforço, mas não vejo ele como sendo titular. Eu acho que ele é mais ou menos do nível do Bruno Fux, que é um cara que sempre que precisa, ele vai entrando ali. Gustavo Gomes, para mim, é substituível, o cara titular de absoluto. E eu, particularmente, entendo que o Murilo é melhor. Mas é um bom reforço, principalmente se você for analisar que você pode ir mexendo com as peças, né? Mas não vejo num primeiro momento ele chegando para ser titular do Palmeiras.
1: Olha, o palmeirense vai falar, o Everton tá descendo o cacete porque é do Palmeiras. Posso falar de coração para vocês? Eu não vejo grande futebol nesse Alexandre Barbosa. Eu acho que o Palmeiras está arranjando mais problema do que solução. É zagueiro espalhafatoso, estabanado, não sei, cara. Pelo menos a minha forma de ver, é cara violento. Vocês viram lá, vocês viram domingo, Corinthians e Botafogo. Ele e o Ferraresi, mas desceram o porrete para tudo que é lado. Vamos aguardar, né? Mas a minha visão do Alexander Barbosa nunca foi uma visão das melhores, né, em relação ao futebol dele. O Ranieri Wagner, de Cabo de Santo Agostinho, Pernambuco, ele falou, acho que vai dar Flamengo. Palmeiras parece que esquece de jogar, os caras parece que esquecem de jogar bola. Obrigado pela audiência, pelo carinho. E eu ia falar outra coisa do Palmeiras aqui, Ademar. Eu ia falar alguma coisa, eu falei ainda, vamos falar sobre isso também, Ademar, sobre Palmeiras e Flamengo. Eu vou lembrando aqui que a gente vai falar um pouquinho mais desse jogo. Você participa conosco. Deixa eu ver como é que está a enquete lá no YouTube. Quem está melhor no momento? Flamengo na minha... Ah, não, então, eu lembrei do que é. Vamos falar sobre isso sim, Ademar. Deixa eu ver aqui quem está na frente. No Nova Brasil em Campo, pessoal falando 80% que o Flamengo está numa melhor fase. Deixe o seu like, se inscreva no nosso canal, acione o sininho de notificações. E lá no Jornalismo Nova Brasil, 83% também Flamengo. Todo mundo acreditando que o Flamengo vive o melhor momento. Vânia Santos, um beijo para você. Marcelo Aparecido, o Pedro vai fazer 2 e dedicar os gols para o Ancelotti. O Wagner Marinho, cuidado, Abel, porque o seu Patrício JJ está saindo do Al-Nassr. Quem mais? Boa noite, meus amigos da Nova Brasil. É o Luizão do Parque Peruche, um abraço para você. José Geraldo Palmeirense de Pedra Bela, Edson Orreira de Nagoya, o Reinaldo, amanhã outro sofrimento. Em Americana com vocês, meu peixão tá terrível. Rodrigo Ávila falando, Weber Ademar, o Jorge Jesus está vindo para o Brasil para assumir o porco. É o Rodrigo Ávila, São Paulino de Bragança Paulista. Inclusive, ontem um repórter chegou pro Jorge Jesus, né, depois do título do Al-Nassr, falou assim, olha, estão falando do Guardiola no seu lugar, né? Que honra, né, ser substituído pelo Guardiola. Ele falou, não, nada disso. É o Guardiola que tem que ter honra de vir treinar aqui no meu lugar, né, o Jorge Jesus. Mas em relação ao que muitos palmeirenses no áudio estão falando, de que o Palmeiras vai tomar uma traulitada, falaram de 3-4, não existe isso, Ademar?
2: Eu não vejo um time goleando o outro, sincero e honestamente. O meu palpite, depois eu vou colocar na bola ali, 2-2. Eu acho que é um jogo para, se tiver um vencedor, 2-1, 1-0, 3-2 e tal. Eu acho que é um jogo de gols, porque são dois times que se propõem. A gente não pode esquecer que time que joga no ataque contra o Palmeiras adora.
1: Porque aí o Abel joga no contra-ataque.
2: Ele adora jogar no contra-ataque, o Palmeiras se dá muito bem com isso. Vamos analisar o contexto, como que são os jogos e tudo. O Palmeiras gosta. E gosta, e o Flamengo, com o apoio da sua torcida dentro do Maracanã, vai partir para cima do Palmeiras. Então é tudo que o Palmeiras gosta. Então eu não vejo essa situação de uma goleada, sinceramente. O Palmeiras tem jogadores, muitos bons jogadores para mim, no elenco, mas ainda imaturos, porque ainda não tem a experiência necessária. Mas eu apostaria em vários deles. E o Flamengo tem um time mais, se você pegar o banco de reserva, mais cascudo. Mas não vejo essa diferença gritante assim para uma goleada de um lado ou do outro. Nem se o Palmeiras jogasse, e apesar que o Palmeiras faz tempo que não ganha do Flamengo, hein? O ano passado, 3 jogos, 3 derrotas. Mas não vejo esse negócio gritante, não, de goleada para um lado ou para o outro.
1: Maravilha, 18 horas e 4 minutos. Vamos lá para a bola de cristal. A bola de cristal que não falha nunca para Flamengo e Palmeiras. De novo, seu palpite, Ademar.
2: 2-2. Para mim vai ser 2-2.
1: 2-2. Minha bola de cristal que não falha nunca, que vê uma vantagem pequena de momento melhor pro time do Flamengo. 1-0 Flamengo. 1-0 Flamengo, que vai ser um jogo muito equilibrado e o Flamengo vencerá o Palmeiras por 1-0. Amanhã você curte na Nova Brasil, aqui em São Paulo, no Rio de Janeiro, você aí do Rio, no 89,5, ou aqui em São Paulo, no 89,7, toda a rede da Nova Brasil, a partir das 8 horas da noite, jogo do Maraca, Flamengo e Palmeiras, minha bola de cristal não erra nunca, 1-0 Mengão. 18:05, rápido break, na volta, a sua participação no WhatsApp, no YouTube, as informações de São Paulo, Corinthians, Palmeiras, Santos, tudo isso pra você. Palmeiras já foi. Corinthians, São Paulo, Santos, tudo isso pra você aqui no Nova Brasil em Campo.
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0: 18 horas e 10 minutos, voltamos com o Nova Brasil em Campo, falando muito de Flamengo e Palmeiras. Lógico que agora a gente vai mudar um pouco o nosso tema, não é? Vamos falar do Corinthians. Corinthians que ontem empatou com o Peñarol em 1-1 no Uruguai pela Libertadores da América. E ficou um pouquinho abaixo, né, dos primeiros colocados. Isso porque Independiente Rivadavia, Rosário Central, Flamengo tem 13 pontos, o Mirassol tem 12, o Corinthians passa a ser o quinto com 11 pontos. Pega um adversário que dá para vencer na próxima semana, quarta-feira, transmissão da Nova Brasil, direto de Itaquera, Corinthians e Platense. Dá para vencer, ir a 14 pontos e aí torcer por tropeços das outras equipes, mas está bem o Corinthians na Libertadores da América, poderia ter vencido ontem o Peñarol. Vamos às informações do Timão com o nosso Edson Rufino. E aí, Rufino, beleza?
1: E aí, beleza, Weber, tudo certo? Salve, salve, amigo torcedor. Vamos juntos com detalhes e informações do Timão. O Corinthians ontem empatou em Montevidéu, 1-1 com o Peñarol, e com o resultado está garantido no pote 1 no sorteio da fase oitavas e final da Libertadores. Ontem time alternativo em campo e agora o Corinthians vai tentar melhorar em termos de classificação geral. Terá dois jogos em casa, Platense e também o Santa Fé. Pós-jogo, técnico Fernando Diniz falou a respeito do empate diante dos uruguaios.
2: Competiu muito, marcou muito bem. O Peñarol não teve uma chance clara de gol, nem o gol foi uma chance clara, que foi uma bola raspada ali de primeiro pau, que eles tiveram a felicidade de bater bem. E se tinha alguma coisa para lamentar no jogo, foi a quantidade de gols que a gente perdeu, que a gente era para ter vencido o jogo hoje. Dos jogos fora, com certeza, foi um jogo que a gente teve mais chances de vencer. Mais do que contra a Platense, mais do que contra o Santa Fé. Então, assim, teve um volume de chances criadas muito bom. E defensivamente voltou a ter um comportamento muito bom também.

0: gente ofereceu praticamente nada de chance ao Peñarol. Eu tenho um desejo muito grande da permanência do Memphis. É um jogador extremamente diferenciado, já falei mais de uma vez. E eu espero, de fato, que ele fique para nos ajudar. Ele tem chance de jogar, ele está num processo de transição. E eu conto com ele.
1: Muito bem, acompanhamos atentamente o que disse o técnico Fernando Diniz, que com o resultado de ontem alcançou a maior sequência invicta dentro da Libertadores da América. São 19 jogos sem perder. Agora, atenções voltadas para o Campeonato Brasileiro, Corinthians na zona do rebaixamento e terá no domingo, às 18h30, na Arena, o Atlético Mineiro como adversário. E a grande expectativa é pela volta, pela presença de Memphis Depay. Então é isso, falei do Corinthians, até mais, um abraço, amigo.
2: Um abraço, Edson Rufino. O Corinthians ontem acabou ficando empate em 1-1 com o Peñarol. Pela classificação do primeiro lugar, tá garantido, vai ficar no pote 1 e tal, mas perdeu a possibilidade de ganhar o jogo. O que o Yuri Alberto perdeu de gol na cara é um negócio de louco, Ademar.
3: Assim, um detalhe, né? Nós falamos no programa de ontem que o Corinthians é um time mais titular e tal. De repente, o Fernando Diniz, pra mim, fez o certo.
2: Também
3: pra mim, fez o certo, preservou pro jogo mais importante hoje. Ah, Libertadores, Libertadores é mais importante. Claro, mas o Corinthians é classificado, cara.
2: É.
3: E o time reserva do Corinthians ontem não perdeu. E, ó, se tivesse colocado... E o Yuri Alberto, com calibrado ou caprichado um pouquinho mais, ou até colocado alguns titulares já no intervalo, venceria o jogo. Então, o Peñarol, como a gente disse, era um time fraco. O Corinthians fez o certo, preservou o seu elenco como um todo para o jogo importante. Você tem que vencer, porque vencendo você sai da zona do rebaixamento. Você tem Santos e Grêmio, não esquece, hein? E aí você vai... são concorrentes diretos à zona do rebaixamento que se enfrentam. Então, você vencendo, o Corinthians sai. Então, preservou, fez um bom resultado para mim, está classificado, é primeiro do grupo. Agora, que a gente tem que falar que é aquela coisa do Yuri Alberto, né? Uma no cravo, na ferradura, né, cara? Quando ele tem aquela fase, ele chuta a bola na lua, a bola vai no ângulo. E quando tem aquela... E as fases dele são longas, né? Quando ele tem aquelas de perder gol, rapaz, como ele gosta de perder gol. No segundo tempo, o jogo ficou assim nas mãos do Corinthians, né? Corinthians chegando toda hora, chegando toda hora, chegando toda hora. Inacreditável como o Yuri Alberto vai do céu ao inferno. Assim, às vezes por 3, 4, 5 jogos, ele faz umas jogadas geniais. Você fala, seleção. Aí você vai... Mas aí você fala assim, pelo amor de Deus, Yuri Alberto, não dá não.
2: Não dá, e outra, depois o cara vai ficar bravo com a torcida, né? Quando faz um gol, não dá um cara que joga no Corinthians perder as oportunidades que ele perdeu. Pô, teve uma que ele tava tranquilo, cara. Ele recebe a bola, acho que do André, que dá enfiada pra ele, fica na cara do goleiro, ele chuta em cima do goleiro. A outra, que ele carrega a bola, inclusive faz ótima jogada, com o Maurício Lemos, que é ruim de bola demais... tromba com o jogador do próprio time, aí ele passa pela lateral e ele carrega ali, cara, ele dá um tapa na bola e bater. Ele foi, esticou demais a bola, ele chega na bola num carrinho.
3: Carrinho, é.
2: Num carrinho, um atacante, não dá. Eu já disse aqui que eu acho que ele viaja demais durante o jogo. Não é possível, cara. É um atacante que passou pelo Santos, veio de uma geração boa do Santos, né? Mas realmente está caminhando aí para a reta final mesmo, né, da sua vida no Corinthians. A torcida já não aguenta tantos erros de Yuri Alberto. 18 horas e 17 minutos. Vamos lá para o WhatsApp. Olha o que chegou de mensagem, meu amigo. Um abraço para você. Eu estou na melhor programação do mundo. Quem está falando aqui? Deixa eu ver. É o Robson Fernandes Ribeiro. Um abraço para você, Robson. Tem muita mensagem, hein? Tem muita mensagem. Vamos ver quem mais. Querem a cabeça dele. Weber, concordo com você. Não sei o que se passa na cabeça do torcedor do Palmeiras. Lembrei agora. Eles próprios fazem a crise onde não tem possível ganhar de todos os jogos. É o Thiago Aquino. Não, a história do Jorge Jesus, o Ademar. Se você acha que ele pode pintar no Palmeiras.
3: Não.
2: Também não acredito,
3: gente,
2: não.
3: Gente, vou falar uma coisa pra vocês. A Leila é uma mulher, você pode gostar, não gostar e tal, mas ela é a melhor presidente dos clubes brasileiros, no meu entendimento, tá? E ela é uma mulher de palavra. Eu vou sair e o Abel vai ficar comigo até o meu final do mandato. A não ser que o Abel apronte, porque ele já aprontou, vamos lembrar. Sim. Ele já aprontou, ele já assinou com outro clube. Ela foi
2: segurou
3: lá,
2: a bronca.
3: Ela não fez escândalo, ela não expôs, ele não quis dar entrevista coletiva, a culpa é da imprensa. A imprensa inventou um negócio, ela foi lá, pagou a multa dele, segurou o Abel e falou, eu vou... que ela tem mais 3 anos de e agora, eu vou ir até o final do meu mandato, é o Abel. Então o Abel só sai se ele falar, bom, não quero mais, alguma coisa assim e tal. Mas esqueçam que o Abel vai sair, a Mancha Verde fez agora um Alviverde.
2: Ah, é.
3: E fez aqueles abaixo-assinados.
2: Pediu a cabeça dele.
3: Pediu. Gente, ela não tá nem aí pra essa turma.
2: É.
3: Nem aí. E por isso que eu aplaudo a Leila, cara. Pra mim, ela é disparada a melhor presidente de todos.
2: Olha, sobre a Leila Pereira, eu concordo com o Ademar. É, ela é uma ótima administradora do clube. Leila Pereira, me desbloqueia aí, Leila, pra você ver meus vídeos. Tá vendo? Tô te elogiando hoje, Leila. Vou te elogiar, desbloqueia, tá bom, tia Leila? Então é o seguinte, sobre a Leila, ela faz um ótimo trabalho lá no Palmeiras. Apesar de ter algumas coisas que eu discordo, né, em relação a... Quando está errado, meio que dá uma escondida, né? Que é o caso aí do Abel Ferreira. Mas é o seguinte, só existe uma possibilidade, e essa frase ontem, lá na homenagem ao Gustavo Gomes, ficou muito marcada do que a Leila disse. A frase da Leila, tá, gente? É a única possibilidade que eu vejo numa saída do Abel imediata. É inconcebível... o Palmeiras não passar da primeira fase da Libertadores. Se acontecer uma catástrofe, que não vai acontecer, não vai, gente. Se perder do Júnior Barranquilla, tá fora da Libertadores. Tá fora da Liberta. Se perder do... Aqui ainda o Sport Cristal precisa ganhar ainda, né?
3: Fala assim, é mais só São Paulo ganhar o título...
2: do que Eloy. Eu concordo com você, Ademar. É a única forma, gente. Porque ela falou, é inconcebível não passar dessa fase. Aí se acontecer uma catástrofe dessa da semana que vem, que não vai acontecer, Palmeirense. Aí o Abel não tem... Eu acho que até o Abel pede pra sair.
3: Eu acho que o Abel ia pedir pra sair.
2: Eu acho. E aí tem gente que não acredita nisso, que o ego do cara não ia deixar.
3: Assim, acho que ela não mandaria ele embora, tá? Acho que ela não mandaria, mas se ele pede demissão, ela aceitaria.
2: Acho que não, ela falou isso ontem, né? Ela falou que é inconcebível não, mas, passar. Mas
3: tem que falar isso mesmo, ela tem que falar... Aí que por isso que eu falo, a palavra do dono, do proprietário, do presidente, se o time for SAF, enfim, tem que vir a público. É inconcebível o que eu gasto aqui, o que eu pago aqui, o que eu invisto e toda a estrutura sair da primeira fase. É inconcebível.
2: Não dá.
3: É inconcebível.
2: Não, e num grupo,
3: você já pensou
2: pelo amor de Deus,
3: caindo para Sul-Americana?
2: Pelo amor de Deus, Júnior Barranquilla.
3: Você tá de brincadeira. Não.
2: Esporte Cristal, isso é o porteiro.
3: Aí é demais.
2: Não.
3: E aí eu concordo que ela tem que já vir a público e já assustar os caras. Segura a onda aí. Porque senão, e aí assim, se eu sou a tia Leila, antes eu falar assim, o salário vai demorar 89 dias. Eu só vou começar a pagar agora, cada 89 dias, vocês vão ver.
2: Rapaz. E lá ainda, paga tudo certinho,
3: ela
2: né?
3: Paga tudo certinho. 89, você não tomar, pra quem não sabe, quando você dá
2: 90, 3 meses, né?
3: E tal, aí você perde os caras. 89 eu pago. Eu
2: pago, boa.
3: Vocês vão ver o que é jogar no São Paulo e no Corinthians.
2: Isso. Boa. No Corinthians, então, meu amigo, tem cara buscando aí na FIFA receber. Devair Monteiro, motorista de aplicativo, um abraço. Ah, legal, ele falou que transportou o Antônio ontem, legal, Devair, um abraço pra você. Ele falou, se a Leila mandar o Abel Mimizento embora, ele poderia levar o Cuca pra lá, tá bom. São algumas das mensagens, vamos lá, algumas das mensagens antes do break, vamos lá, o pessoal participa, manda a sua mensagem e ela vai pro ar aqui no Nova Brasil em Campo.
4: Boa noite, Weber, boa noite, Nova Brasil.
2: Lá vem.
4: A fase do Flamengo é melhor, tá numa melhor fase, mas amanhã meu palestra vai a sangue lá, nem se for um empate, mas nós arranca amanhã. Um abraço a todos aí, Nivaldo de Cajamar.
2: Boa, Nivaldo.
5: Boa noite, Abelinho. Amanhã o Palmeiras vai quebrar o tabu. 1-0. Antônio de Valinho.
2: Ô, Antônio.
6: Boa noite, 29. Boa noite, Weber. Levi Pedroso, Zona Norte. E amanhã, Santão, hein? Vamos ver, hein? Vamos ver se a gente ganha uma pra sair de perto dessa zona, hein? Abraço a todos.
7: Weber, concordo com você, esse Alexandre Barbosa quer ser xerifão, estabanado,
8: toda falta, toda jogada ele faz falta, é. Perde tempo de bola, jogador lento, quer ser xerifão. Palmeiras está caindo o nível. Um abraço, Alexandre Vendo na Cachoeirinha. Fui!
9: Boa noite, pessoal da Nova Brasil FM. Amanhã 3-0 para o Mengão. Aqui é o Guga do Capão Redondo.
10: Fala, Weber Lima.
2: Opa!
10: Boa noite, aqui quem fala é Fred Lima do Grajaú.
2: Opa!
10: Meu amigo, se você for ver os últimos dois jogos entre Flamengo e Palmeiras, a arbitragem interferiu diretamente nos últimos dois jogos, entendeu? Então não dá pra cravar muita coisa. Vamos ver se faz uma arbitragem boa pra que a gente possa ver um bom espetáculo.
2: Legal, vamos para um rápido break, na volta a sua participação e vamos falar das coisas de São Paulo e Santos, ainda no Nova Brasil em Campo, lembrando para você participar conosco também através do chat do YouTube. Fábio Casanova, o Weber, o Arboleda será reintegrado? Não, graças a Deus. São algumas das mensagens. Obrigado pela audiência, pelo carinho. Mande a sua mensagem, participe da nossa enquete. Se você acha quem está em melhor momento, o Palmeiras ou o Flamengo? Por enquanto, olha a galera arrebentando aqui no chat, falando que realmente o Flamengo com 80% nos dois. Ó, aqui está 87% no jornalismo Nova Brasil, de que o Flamengo está em um melhor momento. 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
17: A única pesquisa eleitoral divulgada até o momento, apontando o Renan Filho à frente de JHC, foi retirada do ar por decisão da Justiça Eleitoral. A medida foi tomada após suspeitas de irregularidades no levantamento registrado pelo Instituto FAUP. Segundo o processo, os números teriam sido divulgados antes do encerramento oficial da coleta de dados informada ao Tribunal Superior Eleitoral. Na decisão, o desembargador eleitoral Léo Denison Bezerra de Almeida determinou a retirada imediata da pesquisa das plataformas digitais e proibiu nova divulgação dos resultados até o esclarecimento das inconsistências. Em caso de descumprimento, a multa prevista é de R$10.000. A Justiça também determinou que o Instituto apresente em até 24 horas toda a documentação técnica do levantamento.
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0: Voltamos com o Nova Brasil em campo, 18 horas e 30 minutos, para falar das coisas do São Paulo. Mas antes, a sua participação pelo YouTube. Levi Pedroso, um abraço para você, falando que o Yuri é pé de rato. Deixa eu ver quem mais aqui. O Rodrigo Ávila falando que amanhã será 2-0 pro Flamengo e a freguesia vai continuar. Marina Ferreira, Flamengo na veia. É, um abraço para você. É, o Fábio Casanova falou do Arboleda, que o Arboleda não será reintegrado. E a gente vai falar sobre isso a partir de agora, aqui no Nova Brasil em Campo, as informações do Tricolor, com o nosso Felipe Oliveira. E aí, Felipe?
1: Um abraço, Ebra, um abraço, amigos ligados na Nova Brasil em Campo, todo mundo sintonizado na Nova Brasil FM. São Paulo encerrou nessa sexta-feira, na manhã dessa sexta, no CT da Barra Funda, a sua preparação para a partida contra a equipe do Botafogo, que acontece amanhã, sábado às 17 horas, pelo Campeonato Brasileiro. Segundo jogo de Dorival à frente do São Paulo Futebol Clube, o primeiro dele no Campeonato Brasileiro. O São Paulo, que é o quarto colocado do Brasileirão e tenta, pelo menos até a pausa para a data FIFA, continuar na parte de cima da tabela antes de Dorival Júnior começar a mexer de fato. E depois da Copa do Mundo, ter um São Paulo com a cara de Dorival, essa é a expectativa. São Paulo tem três desfalques importantes para essa partida. André Silva, Enzo Dias e Damian Bobadilha estão suspensos pelo terceiro cartão amarelo, não enfrentam a equipe do Botafogo. Mas um jogador retorna e é Pablo Maia, esse que viveu a melhor fase da sua carreira com o técnico Dorival Júnior, está 100% recuperado de uma fratura na face e também no nariz, teve que passar por cirurgia, uma cirurgia de reconstrução desses dois setores da face, e aí agora está de volta, já retomou as suas condições físicas nos últimos 10, 12 dias e está à disposição do técnico Dorival Júnior. A tendência é que Luan inicie como titular no lugar do Bobadilha, mas tem a possibilidade do Pablo Maia entrar na segunda etapa, já que é um jogador de confiança do técnico Dorival Júnior, viveu seu grande momento na conquista da Copa do Brasil de 2023 com o treinador, e quando o Dorival estava na seleção brasileira, Pablo Maia foi até convocado pelo atual técnico do São Paulo para vestir a camisa amarelinha na preparação justamente para essa Copa do Mundo. Arthur, que poderia ser baixa, tinha uma multa de 2 milhões de reais para ele enfrentar a equipe do Botafogo, já que está emprestado pelo clube carioca, mas São Paulo e Botafogo chegaram a um acordo. O Ferrarese, que também está emprestado do São Paulo ao Botafogo, tem uma multa também de 2 milhões de reais. As duas diretorias apertaram a mão, chegaram a um acordo e ninguém vai pagar a multa e os dois estão à disposição para essa partida. Então São Paulo deve ter praticamente força máxima, mas sem Damian Bobadilha, com o Luan na volância, além de Wendel na lateral esquerda, outro jogador que é de confiança do Dorival. Quando era técnico da seleção brasileira, também levou o então lateral do Porto para a seleção brasileira. Hoje trabalha com ele no São Paulo e deve ser o titular do Tricolor na partida de amanhã contra a equipe do Botafogo. Essas são as informações do São Paulo para nesta sexta-feira. E tudo que você acompanha, tudo de Botafogo e São Paulo, você acompanha aqui na Nova Brasil FM.
0: E é verdade, a partir das 16h, tudo de Botafogo e São Paulo, aqui na Nova Brasil. Amanhã, a partir das 16h, o Nova Jogada, estarei ao lado de Luiz Ademar, Jorge Vinícius, Felipe Oliveira, estaremos juntos para essa partida. O jogo acontece no Morumbi, Ademar. E aí, hein, o São Paulo dá para confiar se jogar o que jogou contra o Milionários?
2: É isso que eu ia falar. O negócio é o seguinte: o São Paulo tem um jogo decisivo para suas pretensões de você ir para a Copa do Mundo, paralisação, no G5, né? Hoje o São Paulo é o quarto colocado, faz 5 rodadas que o São Paulo está no G5, na quarta colocação. Então, se você...
0: Ela é incompetência dos outros.
2: Porque todo mundo vem. É. Se pegar aí, o Palmeiras é líder sempre. É. O Flamengo, ficou desde que assumiu a vice-liderança, é vice-líder. O Fluminense está na terceira colocação nessas 5 rodadas. São Paulo em quarto. E aí o quinto mudou. Era o Bahia. O Bahia também teve um declínio que nem o São Paulo. O Bahia hoje é sétimo. E aí o Atlético Paranaense entrou na quinta colocação. O Bragantino passou o Bahia. Então ali, entre Bahia, Bragantino e Atlético Paranaense, você teve mudanças. Nas 4 primeiras você não teve. Porém, se o São Paulo não ganhar, ele vai perder. Né? Se não ganhar o jogo, ele vai perder a vaga no G5, é isso.
0: Vai perder posições.
2: Vai perder posições, inclusive, para o Botafogo. O Botafogo, se vencer o jogo, ele vence, ele ultrapassa o São Paulo. O detalhe, eu acho, a minha visão, tá? o São Paulo carece de um volante marcador à frente dos zagueiros, que são ruins, a maioria, né? Você tirou o Dória, você já dá uma melhorada. Não, mas assim, o São Paulo tem uma zaga lenta. Então, eu acho que o Pablo Maia ou o Luan, que seja, não que eu não goste do Bobadilha, que não joga amanhã, ou do Danielzinho, mas os dois não têm pegada. E o São Paulo tá frágil, pode perceber dentro da área como os adversários chegam com facilidade.
0: Bobadilha que não joga mais pelo São Paulo, né?
2: Ele
0: tá fora desse jogo, o próximo ele já se apresentou à seleção paraguaia.
2: Mas o próximo, Marcos Antônio deve voltar, ele já tá treinando, não vai jogar esse jogo, mas o próximo ele deve jogar. Então eu acho que o São Paulo tem que chegar agora do Dorival e acertar a marcação do time, isso ele faz bem. É, São Paulo precisa ser um time mais protegido. Espero que ele volte com a fase do Pablo Maia, que faz tempo que não tem aquela fase que ele teve, que foi até para a seleção e se machucou quando estava com o Dorival, né? Então o São Paulo está precisando de um pouco mais de estrutura de jogo, de esquema tático, e fiquei muito feliz de ver que o Dorival está treinando muito com o Isaac e com o Osório, os dois zagueiros, para ver como ele potencializou. Vamos lembrar o Beraldo, ele está vendo se esses garotos têm potencial para ele poder aproveitar um pouco mais. E hoje, três garotos sub-23 do São Paulo, sub-20, né? Então, que estão no time do Júlio Batista, foram convocados. A seleção brasileira sub-20 vai fazer dois amistosos com o Chile, em Santiago, e o Igor Felisberto, lateral direito. O Jordney, que você pode jogar ele de volante, o segundo volante, ele joga nas duas ali. E o TT, que pode jogar pelos lados, pode jogar de meio atacante e tal. Os três estão convocados. Acho que esses três também, o Dorival precisa dar uma olhada para aproveitar um pouco mais eles no time de cima, sabe?
0: Em relação ao São Paulo, é o que eu falo, o Dorival precisa dar uma injetada de ânimo no time, porque nem o efeito do jogo do Milionários, o efeito do treinador novo, ele não surtiu efeito, né? A chegada do Dorival Júnior. Sempre tem um efeito do novo treinador.
2: Não teve diferença do Dorival.
0: Não teve.
2: Do Roger, né? Vou
0: não
2: falar a verdade.
0: Não teve.
2: Até a substituição dos dois laterais que
0: sim.
2: Fez. O Milton.
0: Então, mas aí não é, já era o Dorival ali. Quando entrou dobrou o lateral. Eu falei, Dorival já falou pro Milton no final de semana, faz uma dobra lá de lateral. Porque é o que parece. Ruim, né? É muita coincidência, né, Ademar? O Milton Cruz fazer e o Dorival no meio da semana fazer a mesma coisa. Então eu acho que já ali do Milton Cruz já era então, orientação do Dorival, né?
2: Com todo respeito, os dois laterais esquerdos de São Paulo não dá um.
0: É, exato.
2: Você vai dobrar a ruindade?
0: Não, o Cruzeiro, falaram do Cruzeiro atrás do Wendel, pode? Olha, eu levo no aeroporto, hein?
2: Pra ontem, gente. Pra ontem, pelo amor de Deus, cara. Você dobrar a ruindade, com todo respeito. O Enzo não sabe marcar, parece. Bate.
0: Faz
2: umas faltas que...
0: Absurdas.
2: E o tal do Wendel foi pra seleção brasileira.
0: Amor. Ele esteve nesse último ciclo aí. Teve, dessa teve. Troca de 300 treinadores.
2: Dorival
0: aí.
2: Até eu achei que o Dorival ia potencializar ele como no time titular, porque o Dorival convocou ele quando tava no Porto. Olha que coisa ruim.
0: Realmente.
2: O Moreira vem treinando de volante e às vezes de lateral esquerdo. Pô, testa outros caras. Pô.
0: É que o Moreira é direita, né? Isso que é duro, né? Vai improvisar do outro lado, é duro.
2: Ele vem treinando de volante e quando precisa ele joga na lateral, mas enfim.
0: Não, o que é mais difícil de entender é o Cedric lá com o Moreira no banco. Isso daí, olha, eu um dia vou entender. Ou o Moreira não quer saber de nada no treino, ou é um rapaz que se machuca demais, que é uma verdade também, mas não vejo, eu não consigo.
2: Faz tempo que não tá machucado, tá?
0: Exato, e tá aparecendo, né, no suplentes aí, é convocado para os jogos, enfim. Mas o que eu tô falando é sobre isso. É ânimo, é brio, é raça. Não tem problema você perder o jogo, mas que você dê o seu melhor. E o time do São Paulo parece um time de morto, dentro de campo. Se você assistiu o jogo com o Roger Machado e a chegada do Dorival Júnior, falando dessa questão anímica, né, do cara ter tesão de estar vestindo a camisa do São Paulo... Parece que não existe, parecia a mesma coisa. O Dorival tá lá, mas tá tudo certo, aqui é o resort mesmo, tricolor.
2: Já que nós estamos falando do Yuri Alberto agora no bloco anterior, a fase do Caleri também tá dura, hein?
0: Dura. Se bem que ele fez bastantes gols.
2: Mas faz um tempo que ele não tá. Que ele faz uns 5 jogos aí que
0: ele.
2: E assim ele tem.
0: Mas ele é um cara que briga.
2: Então, isso você não questiona. Mas eu tô falando assim, pô, a bola bate na canela dele e não entra, cara. De jeito nenhum também. Ele tá fazendo lutar, ele não é. A fase dele tá terrível.
0: Ele é um cara que, às vezes, no jogo é o único. Né? Se tivesse ali todo mundo. A mesma intensidade de briga, de lutar pela bola que o Caleri tem, o São Paulo com certeza teria outro rumo. 18 horas e 40 minutos. Vamos ver o pessoal no WhatsApp? Tem mensagem, Celcinho? Vamos lá. Pessoal, manda, vai pro ar. Vamos lá.
3: Fala, Weber, Ademar, beleza? Que é o Matheus de São Mateus. Cara, é simples, quem tá no melhor momento é o Palmeiras. Líder do brasileiro, vai classificar na Liberta, tá classificado na Copa do Brasil. O Flamengo nem isso, né? Amanhã é contra tudo, contra todos. Um abraço.
4: Tá bravo. Boa noite, Weber.
0: Boa noite.
4: Weber, Palmeiras perde pro Flamengo de novo. O Palmeiras tá pro Flamengo, assim como o Cruzeiro tá pro São Paulo, o Vasco pro Corinthians. Freguesão. Nos últimos 25 jogos entre Palmeiras e Flamengo, Palmeiras ganhou só 4. Freguês. Paulo Jundiaí.
5: Boa tarde, boa noite, Nova Brasil e bancada. Esse jogo vai ser 3 para o Flamengo e 2 para o Palmeiras. Flamengo na melhor fase. Palmeiras vai se lascar. Marcelo com o Calejão, Vila Carrão.
0: Abraço.
5: Bom final de semana a todos aí.
0: Valeu, um abraço para você. Rápido break, na volta a gente fala de outro clube que vive uma fase terrível, e se perder, acho que volta para a zona do rebaixamento. Vamos falar do Santos depois do intervalo para Pão de Alhozinho. Resenha boa, tem Pão de Alhozinho. Dá jogo!
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0: 18h47, voltamos com o nosso Nova Brasil em Campo para falar das coisas do Santos. Lembrando para você participar conosco através do chat do YouTube, como fez o Ivanilson. 5-0 Flamengo, ô louco, falando que o Wendel realmente é muito fraco. Um abraço para você e continua o Flamengo na frente, 81% no Nova Brasil em Campo, 79% no jornalismo Nova Brasil. Vamos com as informações do Peixe com Felipe Camargo.
1: Fala, Weber, tudo bem? Um abraço a você, um abraço amigo ligado aqui no Nova Brasil em Campo. Vamos atualizar então as últimas do alvinegro mais famoso do mundo, que entra em campo neste sábado às 19 horas para pegar o Grêmio. O grande objetivo do Santos é não entrar na zona do rebaixamento, mas Cuca tem vários problemas. Jogadores que sentiram problemas musculares no empate contra o San Lorenzo pela Copa Sul-Americana e um elenco curto para conseguir resolver estas situações. Igor Vinícius saiu com dores musculares, o Oliva também saiu com dores musculares, o Rolheiser saiu machucado do empate na Vila Belmiro, né? Então são muitos problemas, além do Álvaro Barreal, por exemplo, que está suspenso, além de também ter saído com dores musculares o camisa 22 do Peixe, ele foi expulso contra o Coritiba e vai cumprir suspensão. Aliás, Barreal já foi denunciado ao STJD pela entrada que gerou a sua expulsão lá na Neoquímica Arena, e ele pode pegar um gancho aí grande caso todos os artigos sejam cumpridos. É evidente que o Departamento Jurídico do Santos vai tentar desqualificar a denúncia para não permitir que o jogador tenha uma pena muito dura, né? Mas a suspensão automática Barreal vai cumprir no jogo deste sábado na gelada cidade de Porto Alegre. Fora das quatro linhas, a noite desta quinta-feira foi marcada por protestos das torcidas organizadas mais uma vez. O Santos fez a segunda reunião no Conselho Deliberativo para mudança no Estatuto. Fernanda Cauí, presidente do Conselho Deliberativo, falou com a Nova Brasil em Campo para tratar aí sobre esse assunto da mudança do Estatuto.
2: Deixar claro que essa narrativa que alguns desenvolveram no sentido de que há uma influência da diretoria executiva em relação à votação do novo Estatuto é uma percepção totalmente falsa, que a gente vem insistindo nisso, mas, claro, essa retórica no sentido de que há algum tipo de influência da diretoria executiva parece que tem vencido, né? Mas não é verdadeira. É por isso mesmo que a votação tem sido bastante parelha, com acatamento de muitas emendas de conselheiros, porque, de fato, os conselheiros têm votado com ampla liberdade, como sempre o fizeram em todas as votações aqui. Eu tenho insistido no sentido de que ninguém faz pressão sobre 240 conselheiros.
1: Esse então o presidente do Conselho Deliberativo, Fernanda Cauí. O Santos, que ainda pretende marcar mais uma reunião para tentar ter a aprovação das mudanças do novo Estatuto, Weber Lima.
0: Portanto, aí o Felipe Camargo trazendo as informações do Santos, só trazendo a tabela do Campeonato Brasileiro, antes da gente falar do Santos, Ademar. Santos pega amanhã, às 7 horas da noite, na Arena do Grêmio, o time da casa, né? O Tricolor Gaúcho. A gente começa a nossa transmissão às 4 horas da tarde, com São Paulo e Botafogo. 5 horas tem no Barradão Vitória Internacional, no Maião Mirassol e Fluminense, esse jogo Grêmio e Santos. A partir das 8 horas no Futebol da Nova Brasil, tudo do Maracanã, de Flamengo e Palmeiras. No domingo, às 4 da tarde, Cruzeiro e Chapecoense, Remo e Atlético Paranaense no mesmo horário no Mangueirão, o Cruzeiro, logicamente, no Mineirão. No Itaquera, às 5h30, a transmissão de Corinthians e Atlético Mineiro. E para fechar o domingão, Vasco e Bragantino em São Januário. A rodada será encerrada na segunda-feira, a 17ª será encerrada na segunda-feira, com Coritiba e Bahia no Couto Pereira às 8. O Santos é o porteiro da zona dos fantasminhas que o Corinthians está brincando com os fantasminhas lá. E pega o Grêmio, que está um acima do Santos.
3: Exatamente.
0: Então, é um jogo pegado para o Santos fora de casa, Ademar.
3: É um jogo preocupante, porque o Santos vem se mostrando um elenco frágil. Quando faz boas partidas, como essa última que se abre por 2-0, você chega no segundo tempo, você cede o empate, né? E eu não sou especialista no assunto, mas eu tenho percebido, parece que fisicamente, o segundo tempo do Santos é sempre horroroso.
0: É verdade.
3: É preocupante o que acontece no Santos no segundo tempo. O Santos teria o que o Grêmio tem, o Carlos Vinícius, seu artilheiro, brigando pela artilharia ali e tal, mas o Santos teria o Gabigol para ser esse cara. Também não vencendo, ele muitos altos e baixos, mais baixos do que altos. Chegou até a perder a posição porque fez beicinho lá ao ser substituído. Enfim, é preocupante esse jogo para o Santos. Mas esse é aquele jogo que o Cuca tem que chegar no vestiário e falar: gente, esse aí é nosso desafio. Porque certamente, se a gente perder, nós vamos para a zona do rebaixamento. E se a gente vencer, a gente deixa o Grêmio lá e a gente dá uma respirada. Então tem que tratar como decisão. E até o empate para o Santos, para mim, é bom resultado.
0: É, o Santos, se empatar fora de casa, tá de ótimo tamanho. E o Santos e o Grêmio, se empatarem, terão de torcer para o Atlético Mineiro ganhar do Corinthians, para o Corinthians permanecer. Você vê que a situação começa a ficar mais complicada, por quê? Porque o Remo, surpreendentemente, eu sempre gosto dos trabalhos do Léo Condé. Ele faz ótimos trabalhos, faz bons trabalhos, sem ter grande matéria-prima na mão. Né? Foi assim no Vitória, foi assim no Ceará, apesar que no ano passado ele acabou caindo.
3: Aí, subiu
0: com,
3: e caiu.
0: Com o Ceará, subiu, caiu, subiu com Vitória. O Remo, nas últimas três rodadas, já não perde mais. Ganhou duas, empatou uma. Já está a 3 pontos de Corinthians, Santos e Grêmio. E pega no Mangueirão o Atlético Paranaense. Então, se o Remo ganha, começa a perigar dois grandes.
3: Ele tem dois jogos em casa, o Remo. O Atlético e o São Paulo.
0: É verdade.
3: Dois jogos.
0: Pode parar a Copa do Mundo fora.
3: Fora.
0: Antes da Copa do Mundo, fora da zona do rebaixamento. Assim,
3: certamente a gente sabe o Mangueirão como vai estar, né?
0: Tem, lotado.
3: Tá lotadaço.
0: Lotado.
3: Então, tem dois jogos em casa. E sabendo também que se ele vencer esses dois, ele sai, cara. Então, olha que situação que está começando a ficar. Eu tenho dito para vocês, né, aqui, é muito, muito cedo, mas, assim, eu acho que o Remo, o Mirassol...
0: E a Chape.
3: Por,
0: a Chape é certeza.
3: É. Um grande cai esse ano.
0: Também acho.
3: Um grande cai esse ano, gente.
0: É, cai porque, olha, tá tudo muito perto. Para vocês terem uma ideia, o Corinthians é o primeiro na zona do rebaixamento, tem 18. O Botafogo é o nono, tem 21. Aí, só fazendo aí uma conta do São Paulo, São Paulo é o quarto do campeonato, tem 24. E esse Botafogo que tem 21, se ganhar amanhã do São Paulo, já chega lá em cima. Então, quer dizer, isso que o Ademar tá falando, tá tão achatado, tão perigoso, porque duas rodadas, meu amigo, você tropeçou ali, você entra lá pra zona do rebaixamento na reta final, você não sai mais. Né? Fica muito mais difícil. Vamos fazer aqui os nossos palpitômetros, Luiz Ademar. Começando novamente para a gente fazer aí o nosso corte para o Instagram, para as redes sociais, para o TikTok. Até para você que quiser seguir o Nova Brasil em Campo no Instagram, @NovaBrasilEmCampo no TikTok, no Kawai. Tá lá, você vai ver os nossos cortes, vai ver o palpitômetro. E hoje estou eu, Ademar, aqui, Ademar e eu. Vamos lá, então, para os palpitômetros, bola de cristal. Começando, vamos começar pela ordem. São Paulo e Botafogo, Ademar.
3: 1-0 São Paulo no sufoco.
0: Eu acho que 0-0, sofrível no Morumbi, para São Paulo e Botafogo. Grêmio e Santos.
3: Rapaz, 1-0 Grêmio. Tô botando fé nesse Santos, que
0: perda. 1-1, Grêmio e Santos. Mirassol e Fluminense.
3: 2-1, Mirassol. Vamos, Mirassol!
0: Mirassol, gente. Povo de Mirassol.
3: Classificado na Libertadores.
0: Classificado na Libertadores com o time descansado, pô. Já descansaram na semana passada, tomaram uma traulitada do Galo, pô. Descansaram de novo. 1-0, Mirassol. Flamengo e Palmeiras, você já falou,
3: 2-2,
0: né?
3: 2-2,
0: eu falei 1-0 Flamengo. Dos paulistas, quinta folga, Corinthians e Atlético Mineiro.
3: 2-1 Corinthians.
0: 1-1 Corinthians e Galo. Vasco em São Januário contra o Bragantino. Semana passada eu errei, né? Eu falei esse Vasco e Bragantino a semana passada, é hoje.
3: Esse eu vou 0-0.
0: 0-0? Vasco vence por 2-0. Portanto, aí o nosso palpitômetro nesta sexta-feira. Ademar, um grande abraço. Amanhã estaremos juntos para mais uma jornada esportiva na Nova Brasil.
3: Amanhã, obrigado pela sua audiência. Contamos com a sua audiência. Amanhã começamos às 4 horas com São Paulo e Botafogo, direto do Murumbi.
0: Legal, olha, quero agradecer todas as mensagens do... Oh, rapaz, que legal. Um rapaz aqui, cadê o nome dele? Cadê o nome dele? O Nivaldo. Nivaldo, um abraço pra você. Tinha que subir aqui, rapaz. Tinha que subir aqui nos estúdios pra conhecer a gente. Acabou de retirar o kit churrasco do Quintal do Espeto. Que legal. Mandou a foto aqui do kit do Quintal do Espeto que ele ganhou no final de semana. Então, parabéns, Nivaldo. Um grande abraço. Ah, não retira aqui? É lá em Moema? Ah, então retirou lá no Quintal do Espeto de Moema. Então não dava pra subir mesmo. Subir lá do Quintal do Espeto de Moema não é uma boa ideia, não. Mas é isso aí, Nivaldo. Um grande abraço pra você. E alguém mandou uma mensagem aqui que hoje, sabe o que é hoje, Ademar? Dia do massagista.
3: Hoje é dia do abraço também, hein?
0: Ah, é dia do abraço?
3: E pra você, aquele abraço, hein? Pra você da nossa audiência total, aquele abraço. Hoje é dia do abraço também.
0: Boa, maravilha. Eu não lembrava disso não, mas apareceu aqui, dia do massagista. Então, obrigado pela audiência, pelo carinho. Amanhã, voltamos às 16h com rodada dupla. Na primeira, São Paulo e Botafogo, direto do Morumba. E depois partimos pro Maraca, pra Flamengo e Palmeiras, com pão de alhos com um pão de alhozinho da jogo. Eu vou dar um abraço, que hoje é dia do abraço, Luiz Ademar. Tchau!
4: Você tá indo muito bem, Weber. Parabéns.
0: Valeu, um abraço, Milton! Valeu!
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1: Você sabe qual a relação entre cérebro e intestino? A sensação de barriga estufada em dias de estresse, intestino preso em períodos de ansiedade ou desconforto abdominal antes de situações importantes são muito comuns. Tais sinais mostram a relação direta entre o intestino e as emoções e vai muito além da digestão. A comunicação entre intestino e cérebro ocorre em mão dupla. O intestino envia sinais para o cérebro e responde aos estímulos do sistema nervoso central.
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0: Nova Brasil FM, mais que moderna brasileira, Chico, Vila do Sossego, 7h20. Bom fim de semana, continue por aqui. 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

0: noite para você que tá ligado aqui na Rede Nova Brasil, FM mais que moderna brasileira, os Gilsons, Love, Love, 8:02. Continue com a gente, porque por aqui o fim de semana que tá só começando, tem muita música para você. 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
1: Oi, boa noite, tudo jóia? Seja bem-vindo, bem-vinda. Essa é a Rede Nova Brasil FM, mais que moderna brasileira. Noite de sexta-feira. Prazer imenso estar com você, dia 22 de maio. Vamos lá para mais um Sob Medida. Você conhece. Uma hora de música sem intervalos. Começamos com Gilberto Gil e a novidade.

Essa é a Nova Brasil FM mais que moderna brasileira, 8 horas mais 8 minutos. Prazer ter você ligado por aqui, curtindo mais uma edição do Sob Medida. Agora tem Titãs, é preciso saber viver.

0: Essa é a Nova Brasil FM, mais que moderna, brasileira, 9:02. Obrigado por sua companhia. Esse é o som de Djavan, encerrando mais uma edição do Sob Medida.
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0: Está no ar a Voz do Brasil. As notícias do governo federal que movimentaram o país no dia de hoje.
1: Olá, uma boa noite.
2: Boa noite para você que nos acompanha em todo o país.
1: Sexta-feira, 22 de maio de 2026.
2: Vamos ao destaque do dia. Brasil contra o crime organizado.
1: Mais de 8 mil celulares já foram apreendidos de dentro dos presídios desde 2023.
2: O programa quer asfixiar financeiramente o crime e reforçar a segurança em 138 presídios estaduais.
1: Presidente Lula reforça a disposição do governo em enfrentar o crime.
3: A luta contra o crime organizado vai envolver 11 bilhões de reais para que a gente possa dotar todo mundo de os instrumentos necessários para combater a violência.
2: E ainda, prevenção ao câncer colorretal ganha reforço.
1: SUS vai adotar um novo exame que realiza o rastreamento precoce da doença, o que colabora para alcançar a cura, Thaísa Vitória.
4: O novo protocolo deve ser aplicado em mais de 40 milhões de pacientes pelo SUS e vai ajudar a reduzir a fila pela colonoscopia, que atualmente é utilizada como principal exame preventivo.
2: De olho no calendário.
1: Segunda-feira, aposentados e beneficiários do INSS recebem nova parcela do 13º.
2: Também no dia 25 de maio tem início as inscrições para o Enem desse ano.
1: E a partir do dia 15 de junho, Sisu Mais abre vagas remanescentes em instituições públicas de ensino superior.
2: Hoje na apresentação da Voz do Brasil, eu, Mariana Jungmann e Nazi Brum.
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